Alex Alves, champion, galera, aqui com o Poporri Legal, pintou por aqui na 98.5. Um abraço aqui, meu amigo Zé Luiz Vidal, tá na companhia, mandou seu recado por aqui também. Um abraço aí, meu amigo Zé Luiz Vidal, ele mandou aqui o recado. Está na companhia lá em Faxinal do Soturno. Ele é amanhã e domingo, vamos fazer aquela pecuária, churrasco aniversário. Aniversário? Aniversário amanhã, meu amigo Zé Luiz Vidal. Um abraço aí pra você, Zé Luiz Vidal, lá em Faxinal do Soturno. Um abraço aí pra ele. Tá tomando uma cerveja agora aí, uma gelada aí, né? Pra já começar as comemorações aí do aniversário. Um abraço aí, Zé Luiz. Uma boa pecuária pra ti, o homem da pecuária aí do final de semana. É, vai fazer aí uma pecuária pra comemorar o aniversário em uns 2, 3 dias aí, né? Abraço, Zé Luiz!

Leão pra reta final. Passou, já estourou nosso horário por aqui. Já vem aí a voz. Não, vou encerrando por aqui. Vem a voz do Brasil depois da sequência. E depois, às 22 horas, tem Emerson Naná. Só sucesso pra você nesta noite aí de sexta-feira. Tem muita música boa pra galera curtir a partir das 22 horas. Eu volto amanhã, no sabadão, depois do Paraíso Destaque aí com o Maicon. Eu volto com vocês aí com o nosso sabadão, final de semana. Estou com vocês aí com aquele misturadão gostoso. Nosso bailão volta segunda-feira, a partir das 19 horas aí com o nosso repertório aí. Só bandas pra vocês aí, o melhor das bandas, sempre nas noites, de segunda a sexta, das 19 até as 21 horas. Bom final de semana a todos, obrigado pela companhia, pelo carinho. Bom feriado aí, dia 20 de setembro. E lembrando que amanhã tem Conexão Agro, a partir das 6 da manhã, Paulinho Salerno, Rafael Rosa, Conexão Agro, a partir das 6 da manhã, ao vivo. Depois vem Chico Bolzan aí com o Forlan Migueira Notícias. Até amanhã, valeu, bom final de semana, ótima noite, o resto de sexta-feira, resto de noite de sexta aí. Pra fechar, Rogério Magrão, Portal das Serras 2, que eu fecho. Tinha um bar no caminho, sempre tem. Ah, sexta-feira.

0: Estratégia apresentada aposta em inteligência e atuação coordenada para cortar a logística das organizações criminosas. Pablo Mundim.
1: Entre janeiro e setembro, 16 operações integradas no estado resultaram em mais de 3.300 prisões e na apreensão de quase 1.200 quilos de drogas.
2: Prova de vida é automática para quem comparecer às urnas.
0: Voto é uma das formas utilizadas pelo INSS para garantir a manutenção de pagamentos. Thaís de Araújo.
3: A medida faz parte de uma mudança no procedimento, que deixou de exigir que o aposentado se desloque a uma agência para a prova de vida.
2: A prova nacional docente será aplicada neste domingo em todo o país.
0: A avaliação pode ser usada em processos seletivos e concursos públicos para professores. Edinaldo Júnior.
4: A avaliação é destinada a concluintes de licenciaturas, graduados e profissionais da educação interessados em utilizar a nota em processos seletivos para a carreira docente.
2: Hoje, na apresentação da Voz do Brasil, Nazi Brum e Mariana Jungmann.
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2: Ações integradas para o enfrentamento ao crime organizado envolvem União, estados e municípios no Rio de Janeiro.
0: Hoje foram apresentadas ações que apostam em cooperação, inteligência e integração.
2: A ideia é trabalhar na proteção das rotas, retomar os territórios e retirar o poder econômico das organizações criminosas.
1: União, estado e município juntos no enfrentamento ao crime organizado no Rio de Janeiro. A estratégia apresentada nesta sexta-feira aposta em integração, inteligência e atuação coordenada para dificultar a circulação, o abastecimento e o financiamento das organizações criminosas. A atuação está organizada em três frentes. A primeira protege corredores logísticos estratégicos, com ações nas divisas do estado do Rio, com São Paulo, Minas Gerais e Espírito Santo, além de áreas da cidade fluminense, como a Avenida Brasil, a Linha Vermelha e a Linha Amarela. A segunda apoia a recuperação de territórios. E a terceira fortalece a segurança municipal. Uma estratégia de integração das forças nacionais e estaduais para combater o crime, disse o secretário nacional de Segurança Pública do Ministério da Justiça e Segurança Pública, Chico Lucas Veloso.
5: Integração entre forças federais, forças estaduais e forças municipais, integradas pela inteligência, tratando com firmeza o crime e respeitando o cidadão.
1: Os acordos de cooperação entre o Ministério da Justiça e o Estado do Rio têm vigência de 5 anos. Com o município, a parceria prevê a formação da Força Municipal, disse o ministro da Justiça e Segurança Pública, Wellington César Lima e Silva.
6: Se o crime se pretende organizado, o Estado tem que ser muito mais organizado. A mensagem tem que ser forte. E a mensagem forte é usar a integração junto com a inteligência e junto com todos os mecanismos modernos e tecnológicos que temos para combater o crime.
1: Entre janeiro e setembro, 16 operações integradas coordenadas pela Secretaria Nacional de Segurança Pública no Estado resultaram em mais de 3.300 prisões e na apreensão de quase 1.200 quilos de drogas. Reportagem Pablo Mundim.
0: Esclarecer fake news envolvendo a reforma tributária.
2: E promover a capacitação de profissionais, gestores e da sociedade sobre o tema.
0: Esse é o objetivo de uma força-tarefa da Receita Federal junto a outros órgãos.
7: Em uma ação conjunta com o Conselho Federal de Contabilidade, o SEBRAE e a Federação Nacional das Empresas de Serviços Contábeis, a Receita Federal anunciou uma força-tarefa para esclarecer sobre a reforma tributária e o eventual surgimento de notícias falsas, as fake news, no processo de implementação das novas regras. Entre as ações está um treinamento gratuito sobre as mudanças da reforma. O curso é voltado principalmente para profissionais da área e gestores, mas pode ser acessado por qualquer cidadão que deseje entender as novas regras. O secretário da Receita Federal, Robson Barreirinhas, falou da importância dessa capacitação.
8: A gente sabe que tem muita desinformação nas redes sociais, muita gente promovendo desinformação. Olha, vai ser um desastre a reforma, olha o problema que você vai ter. A nossa orientação é que busque o profissional de contabilidade, acompanhe os nossos cursos, as nossas orientações. É um curso sistematizado, desde a orientação mais geral, mas até aquela mais aprofundada em relação aos lançamentos contábeis.
7: Durante todo o ano de 2026, está sendo realizada a fase de testes e adaptação operacional da reforma tributária. Entre 2027 e 2032, a reforma passará a ser implementada de forma gradual. A previsão é que em 2033 o modelo já esteja

0: deixa completamente ativo. A reforma tributária substitui 5 impostos sobre o consumo por um modelo unificado, o IVA, Imposto sobre Valor Agregado. O presidente do Conselho Federal de Contabilidade, Joaquim Bezerra, comentou os impactos da reforma.
1: Os empresários vão poder ter a oportunidade de entender mais qual é o funcionamento de seus negócios, de seus empreendimentos, a dinâmica fiscal de sua empresa.
0: O curso de capacitação sobre a reforma tributária, oferecido pela Receita Federal e parceiros, conta com 18 módulos. É gratuito e fornece certificado de conclusão. O treinamento está disponível em gov.br/Receita Federal, na aba Reforma Tributária do Consumo. A página conta também com orientações, manuais e um painel com informações que desmontam fake news. Reportagem Luana Karen.
2: Quem recebe aposentadoria, pensão ou benefício assistencial do Instituto Nacional do Seguro Social e votar nas eleições deste ano, poderá ter a prova de vida registrada automaticamente.
3: Isso porque o comparecimento às urnas é uma das formas reconhecidas pelo INSS para confirmar que o beneficiário está vivo.
4: Aposentados e pensionistas podem contar com mais uma forma de realizar a prova de vida, o comparecimento às urnas. O INSS recebe os dados da Justiça Eleitoral e faz o registro automaticamente. A medida faz parte de uma mudança no procedimento, que deixou de exigir que o aposentado se desloque a uma agência para a prova de vida. O próprio INSS cruza informações de diferentes bases do governo para verificar se a pessoa continua viva. Nas eleições municipais de 2024, a Justiça Eleitoral registrou dados de mais de 20 milhões de beneficiários. Desse total, cerca de 5 milhões tiveram a prova de vida atualizada. É o que explica o ministro da Previdência Social, Volney Queiroz.
5: É uma portaria de 2022 e que foi validada na eleição de 2024. Então, todas aquelas pessoas que compareceram às eleições de 2024 tiveram o comparecimento eleitoral com prova de vida. Então, agora em 2026, novamente, as pessoas que precisarem fazer a prova de vida, comparecendo às urnas em outubro, elas validam a sua vida com o comparecimento eleitoral.
4: Mas votar não é a única forma de fazer a prova de vida. O procedimento automático do INSS também passa por outros registros utilizados pelo governo, como, por exemplo, a renovação da Carteira Nacional de Habilitação. Quando necessário, também podem ser utilizados meios digitais ou presenciais. Entre as opções estão o reconhecimento facial pelo aplicativo GovBR e o atendimento nos balcões ou nos terminais de autoatendimento do Banco Pagador, quando esses serviços estiverem disponíveis. A orientação é acompanhar a situação pelos canais oficiais do INSS. Quem estiver com a prova de vida pendente poderá receber uma comunicação para regularizar a situação. As informações podem ser consultadas pelo telefone 135 ou pelo aplicativo e site Meu INSS. Reportagem Thaís de Araújo.
2: Quando alguém pega o dinheiro ou mexe nos bens de uma pessoa idosa sem ela permitir, isso também é uma forma de violência.
3: É o chamado abuso patrimonial e financeiro. Pode acontecer quando alguém usa a aposentadoria do idoso, fica com o cartão ou a senha, vende um bem sem autorização ou até faz empréstimos no nome da pessoa.
2: E é importante ficar de olho nesses sinais e saber onde denunciar.
6: De acordo com o Ministério dos Direitos Humanos e da Cidadania, a violência patrimonial e financeira contra a pessoa idosa ocorre quando o dinheiro, benefícios, bens ou documentos são apropriados, retidos ou utilizados sem autorização. Entre as situações estão o uso indevido de aposentadorias, a retenção de cartões e senhas, a venda de bens sem consentimento e a contratação forçada de empréstimos. Também são considerados abusos a oferta de empréstimos sem solicitação clara, a emissão de informações sobre taxas e contratos e golpes como boletos falsos, falso parente e extorsões por aplicativos de mensagens. Suspeitas ou casos de violência podem ser denunciados pelo Disque 100 gratuitamente, 24 horas por dia. O canal recebe denúncias de vítimas e testemunhas, inclusive de forma anônima. Também é possível pelo WhatsApp no número 61 99611 0100, ou pelo Telegram, procurando por Direitos Humanos Brasil. Também é possível procurar delegacias de polícia, o Ministério Público, as defensorias públicas e serviços de assistência social e saúde em situação de risco imediato. A orientação é ligar para o 190. Dilson Santa Fé, para a Voz do Brasil.
3: O Disque 100 é um canal que acolhe e encaminha denúncias de violações dos direitos humanos no Brasil.
2: Entre 1º de janeiro e o início de setembro deste ano, foram recebidas mais de 508 mil denúncias, segundo o painel de dados da Ouvidoria Nacional de Direitos Humanos.
3: E para que ninguém deixe de recorrer a esse canal por falta de informação, conheça agora os principais mitos e verdades sobre o serviço.
4: O Disque Direitos Humanos, conhecido como Disque 100, nunca desliga. Está disponível 24 horas, todos os dias, inclusive aos sábados, domingos e feriados. A equipe acolhe as denúncias de grupos vulneráveis, como idosos, indígenas, crianças e adolescentes e pessoas com deficiência, e direciona às instituições competentes. Mas a desinformação pode dificultar o acesso da população brasileira ao serviço. Por isso, vamos conhecer agora alguns mitos e verdades relacionados ao Disque 100.
7: A pessoa denunciante deve ser identificada?
4: Mito. O denunciante não é obrigado a se identificar. Mas para isso, o anonimato deve ser solicitado durante o atendimento.
8: O Disque 100 substitui serviços de emergência?
4: Isso também é um mito. Um serviço não substitui os outros. Em cenários de perigo iminente, não hesite em procurar a Polícia Militar pelo 190, o Corpo de Bombeiros ligando 193 ou o SAMU no 192.
9: Se comprovada a violação, o agressor poderá ser responsabilizado?
4: Verdade, mas sempre respeitando o devido processo legal e observando o direito ao contraditório, ampla defesa e a presunção da inocência. Lembrando que os profissionais da ouvidoria não entram em contato com o denunciante ou com a vítima para comunicar o desfecho da denúncia. Caso o denunciante queira receber atualizações, é necessário entrar em contato com o Disque 100 e informar o número de protocolo recebido no momento da denúncia.
10: E se a denúncia for feita de má fé, o denunciante poderá responder judicialmente?
4: Também é verdade. No Brasil, existem mecanismos legais que permitem a responsabilização de quem aciona serviços públicos com má fé. Por isso, o serviço Disque 100 e outros canais de denúncias devem ser utilizados com responsabilidade.
11: É preciso apresentar provas materiais para a abertura de um protocolo de denúncia?
4: Mito. As provas ajudam na apuração, mas não são obrigatórias, porque nem sempre é possível reunir materiais que comprovem uma violação. Mas algumas informações são essenciais para o prosseguimento da denúncia, como o nome da vítima e do autor, local, data e a descrição do episódio. Vale lembrar que a ligação para o Disque 100 é gratuita e, além do atendimento telefônico, o serviço recebe denúncias pelo WhatsApp, Telegram, videochamadas em língua brasileira de sinais e presencialmente na sede do Ministério dos Direitos Humanos e da Cidadania, em Brasília. Reportagem Graziele Bezerra.
2: E quem precisar recorrer ao Disque 100 pelo WhatsApp, anote aí, o número é 61 99611 0100.
3: A prova nacional docente, a PND, será realizada neste domingo, dia 20, em 806 cidades de todo o país.
2: A avaliação pode ser usada em processos seletivos e concursos públicos para a carreira de professor da educação básica.
12: Neste domingo acontece a Prova Nacional Docente. A avaliação é destinada a concluintes de licenciaturas, graduados e profissionais da educação interessados em utilizar a nota em processos seletivos para a carreira docente. Nesta edição, a PND tem uma função a mais. A mesma avaliação teórica será utilizada como Exame Nacional de Desempenho dos Estudantes, o ENAD das licenciaturas. A prova avalia a formação dos estudantes que pretendem atuar na educação. O diretor de graduação do Instituto Federal do Tocantins, Daniel Marra da Silva, destaca que a avaliação é fundamental para certificar o conhecimento dos futuros educadores e dos cursos de licenciaturas.
13: Além de avaliar o desempenho do estudante no curso e nos dar um retrato de como que o curso está sendo desenvolvido mesmo, da qualidade, ou nos oferece subsídios para melhorias, né? também oferece essa oportunidade ao estudante de, a partir do desempenho, assumir um concurso público por instituições que adotem esse sistema.
12: A prova tem duas partes, são 30 questões objetivas e uma discursiva de formação geral docente, além de outras 50 questões específicas da área de licenciatura. Ao todo, são 21 áreas avaliadas, entre elas pedagogia, matemática, história, geografia e educação física. Elisiane Marim Galeazzi, estudante de Farroupilha, no Rio Grande do Sul, vai participar do exame e fala como se preparou.
14: É importante desenvolver uma boa capacidade de interpretação, relacionando os conteúdos estudados com as situações concretas da prática docente.
12: João Antônio, estudante de Física em Palmas, Tocantins, também vai participar. Para ele, a carreira já está definida e será dentro da sala de aula.
15: A gente vê uma grande tendência a pessoas desistirem da educação, da sala de aula. Eu me sinto transformado pela educação e eu quero levar isso para frente.
12: É preciso ficar atento aos horários. Os portões abrem ao meio-dia e fecham impreterivelmente à 1 da tarde pelo horário de Brasília. A prova começa à 1h30 e termina às 7 da noite. O candidato deve levar documento oficial com foto e caneta esferográfica preta de material transparente. O celular e outros eletrônicos devem ser desligados e guardados no envelope porta-objetos. O local de prova está no cartão de confirmação da inscrição disponível no sistema PND. Colocução de Edinaldo Júnior, reportagem Pablo Mundim.
3: Hoje é Dia Nacional de Conscientização e Incentivo ao Diagnóstico Precoce do Retinoblastoma,
2: que é o câncer nos olhos mais comum em crianças.
3: A melhor estratégia de combate à doença é observar os olhinhos e fazer exames preventivos.
2: E o tratamento está disponível no Sistema Único de Saúde.
16: O retinoblastoma é um tipo raro de câncer ocular que se desenvolve na retina. Ele acomete principalmente crianças com menos de 5 anos de idade. É o tumor intraocular mais frequente na infância. A chefe do Serviço de Oncologia Pediátrica do Instituto Nacional do Câncer, o INCA, doutora Sima Ferman, fala dos sintomas da doença.
17: Os principais são a leucocoria, que é o reflexo branco na pupila quando a luz incide. Mas tem outros sinais e sintomas também importantes, como o estrabismo, ou mesmo o olhinho vermelho, né, que fica vermelho, ou dor, ou queda da visão. São sintomas importantes e que merecem uma investigação o mais rápido possível.
16: E hoje é o Dia Nacional de Conscientização e Incentivo ao Diagnóstico Precoce do Retinoblastoma. Descobrir a doença com antecedência é fundamental para um tratamento de sucesso, com até 98% de cura, diminuindo assim as chances de cegueira. O retinoblastoma ganhou maior visibilidade após a filha dos jornalistas Tiago Leifert e Dayana Garbim receber o diagnóstico da doença. Depois disso, o casal criou uma ONG e uma campanha De Olho nos Olhinhos, que incentiva pais e responsáveis a fazerem pelo menos um exame de vista a cada 6 meses para afastar o risco da doença. A campanha tem o apoio do Instituto Nacional do Câncer. Tiago Leifert fala da importância do diagnóstico precoce.
18: O retinoblastoma atinge crianças de 0 a 5 anos. Elas não vão falar que elas não estão enxergando, elas vão tentar se adaptar e cabe a nós, os adultos que estão ali em volta, a gente tem que ficar de olho nos olhinhos. Então a gente decidiu compartilhar com as famílias para que as pessoas pudessem chegar ao tratamento antes do que a gente conseguiu. Não só as famílias também, professores, a tia da creche, grupo do futebol, do seu condomínio, todo mundo tem que ficar de olho nos olhinhos.
16: O Sistema Único de Saúde oferece tratamento integral para o retinoblastoma. Os pacientes são encaminhados para unidades de assistência de alta complexidade em oncologia. O SUS cobre exames, cirurgias, quimioterapia e radioterapia quando são necessárias.

0: tem que ficar de olho nos olhinhos. Então a gente decidiu compartilhar com as famílias para que as pessoas pudessem chegar ao tratamento antes do que a gente conseguiu. Não só as famílias, também professores, a tia da creche, grupo do futebol, do seu condomínio, todo mundo tem que ficar de olho nos olhinhos.
1: O Sistema Único de Saúde oferece tratamento integral para o retinoblastoma. Os pacientes são encaminhados para unidades de assistência de alta complexidade em oncologia. O SUS cobre exames, cirurgias, quimioterapia e radioterapia quando são necessárias. As informações sobre o tratamento estão disponíveis em gov.br/inca. Com locução de Thaísa Vitória, reportagem Cleide Lopes.
2: A Anvisa, Agência Nacional de Vigilância Sanitária, proibiu a importação, o armazenamento, a distribuição, a comercialização e a propaganda e também o uso da caneta de GLP-1 denominada T36.
3: O medicamento não possui registro sanitário junto à Anvisa e não teve a sua segurança e eficácia avaliadas no Brasil.
2: A comercialização desse produto, popularmente conhecido como caneta emagrecedora, por meio do site golfarma.shop, também foi proibida.
3: O site vinha anunciando medicamentos sem registro no Brasil, à base de tirzepatida ou que alegavam supostamente ter como princípio a retatrutida, substância que ainda não possui registro em nenhum país do mundo.
2: É importante esclarecer que sites em geral não podem vender medicamentos para qualquer indicação, em nenhuma hipótese.
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3: Pegue lanterna, capacete, calça e sapato fechado e vista-se com roupas confortáveis.
2: A nossa viagem hoje é no escuro, mas de uma beleza plena.
3: Vamos conhecer as cavernas da Chapada Diamantina, na Bahia.
2: E você ainda tem a opção de visitar uma das mais de 30 mil grutas e cavernas espalhadas por todo o Brasil.
5: Imagina caminhar por um ambiente onde a luz do sol não chega. Em salões subterrâneos, rios, formações rochosas e estruturas que levaram milhares ou até milhões de anos para se formar. É o universo das cavernas e grutas, patrimônio natural brasileiro. E no país, são mais de 30 mil, de acordo com o ICMBio, Instituto Chico Mendes de Conservação da Biodiversidade. E que tal conhecer algumas delas com a gente? Estamos na Chapada Diamantina, no interior da Bahia. E vamos começar nosso roteiro em Iraquara, conhecida como capital das grutas e cavernas. O guia turístico Rael de Souza, que nasceu na cidade, conta o que você pode encontrar pela região.
6: Iraquara é conhecida como a capital de grutas e cavernas do Brasil. Então, tem mais de 200 grutas catalogadas, somente tem 7 que é aberta à visitação. Eu vou citar aqui o nome de algumas dessas, das grutas, que tem Gruta da Fumaça, Lata Doce, Caverna Torrinha, Gruta da Pratinha, Gruta Azul, Maneiro, Bolo de Noiva.
5: Dessas grutas que o Rael acabou de citar, entre as mais famosas estão a Lapa Doce e a Gruta da Pratinha. Cada uma oferece uma experiência diferente. A Lapa Doce é uma caverna seca, com formações calcárias milenares e salões que chegam a 25 metros de altura. A única luz que entra é a da lanterna que acompanha os visitantes. Já a Gruta da Pratinha é chamada de Oásis do Sertão Baiano, pelas suas águas incrivelmente azuis e transparentes. Quem não perde a oportunidade de ir a essa região é a baiana Eliseni Fernandes, que hoje mora em São Paulo.
7: Lá em Iraquara mesmo, tem a gruta que fica na Fazenda Pratinha, né? Lá tem duas grutas, que é a Gruta Pratinha e a Gruta Azul. A Gruta Azul, a gente não pode entrar, né, na água, mas para tirar foto. Geralmente, o turista vai, assim, mais no período da tarde, né? Ali por volta das 2 horas, que é onde o sol bate na caverna e a água ali fica toda iluminada, né? Tem a Gruta Pratinha, que é mais para mergulho, né? Tem uns passeios ali que você faz o mergulho. É uma experiência, assim, incrível.
5: Visitar nossas cavernas é caminhar entre catedrais de pedras milenares, flutuar em rios subterrâneos de água azul cristalina e vivenciar o silêncio absoluto da natureza. Ficou curioso? Então se liga na dica do ICMBio. Quando for planejar o passeio, verificar a distância e o grau de esforço físico exigido. E sempre que possível, contratar um guia turístico credenciado pelo órgão. Eu sou a Raquel Mariano e até a próxima viagem.
3: Na próxima semana, com a chegada da primavera, vamos falar de flores, projetos e cidades que produzem e exportam esse bem tão delicado.
2: Vamos conhecer Olambra, em São Paulo, uma estância turística conhecida como a Cidade das Flores.
3: O local é responsável por 40% da produção nacional de flores e plantas ornamentais, além de dominar 80% das exportações do setor no país.
2: Então, até sexta-feira, na nossa próxima viagem pelo país.
3: E essas foram as notícias do Governo Federal.
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2: Fique agora com as notícias do Poder Judiciário e do Congresso Nacional. Boa noite, um bom fim de semana.
3: A gente volta na segunda-feira. Uma boa noite.

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2: Supremo confirma validade da norma que proíbe delegados de chefiar policiamento extensivo no Rio.
3: Semana Nacional da Execução Trabalhista arrecada mais de 4 bilhões de reais.
2: STJ mantém condenação de ex-deputada Flor de Lis a 50 anos de prisão e anulação de júri que absolveu outros 3 réus.
3: Boa noite, eu sou Leandro Bezerra.
2: Eu sou Walter Lima.
3: Confirmada pelos ministros do Supremo Tribunal Federal a validade da norma que proíbe delegados de chefiar policiamento ostensivo no Rio de Janeiro.
2: A decisão foi tomada em sessão virtual. Os ministros julgaram uma ação direta de inconstitucionalidade contra uma lei estadual de 2025, que estabelece o exercício de funções de comando ou de chefia em forças de segurança.
3: STJ mantém condenação da ex-deputada federal Flor de Lis dos Santos de Souza a 50 anos de reclusão pela morte, em 2019, do pastor Anderson do Carmo de Souza, o então marido dela.
2: Os ministros também mantiveram uma anulação de júri que absolveu outros 3 réus. Fátima Uchoa.
4: O assassinato a tiros do pastor Anderson ocorreu na casa da família em Niterói. Flor de Lis foi condenada por planejar o crime. O Tribunal de Justiça do Rio de Janeiro havia anulado a absolvição de uma neta biológica da ex-deputada e de 2 filhos adotivos, sob o fundamento de que a decisão dos jurados foi contrária às provas do processo. Por isso, os 3 devem ser submetidos a novo júri popular. Em relação a Flor de Lis, a relatora no STJ, desembargadora convocada Nilsoni de Freitas, observou que a decisão de pronúncia que levou a ex-deputada a julgamento apresentou fundamentação suficiente com base em provas periciais e testemunhais.
3: Mais de 4 bilhões de reais foram arrecadados nesta edição da Semana Nacional da Execução Trabalhista.
2: Durante 5 dias, a Justiça do Trabalho concentrou esforços para garantir o pagamento de dívidas já reconhecidas. Larissa Batista.
5: Os dados parciais desta edição revelam a dimensão da iniciativa. Cerca de 77 mil audiências foram realizadas em todo o país e mais de 20 mil acordos foram firmados entre trabalhadores e empresas. Ao todo, mais de 4 bilhões de reais foram arrecadados. Neste ano, a Força-Tarefa concentrou esforços nos grandes devedores e na localização de bens. A estratégia buscou encontrar recursos para quitar milhares de dívidas trabalhistas, de quem já tinha o direito reconhecido.
3: As eleições estão chegando e a Justiça Eleitoral tem alguns aplicativos que vão facilitar a vida do eleitor.
2: Essas ferramentas permitem consultar serviços, denunciar irregularidades e acompanhar informações da votação. Estevam Furtado.
6: O e-título permite consultar o local de votação, a situação eleitoral e outros serviços. Já o Pardal é o canal para denunciar irregularidades como propaganda ilegal e suspeita de compra de votos. O boletim na mão permite consultar os votos registrados nos boletins de urna a partir do QR Code impresso no documento. E o aplicativo Mesário reúne treinamentos e orientações para quem vai trabalhar nas sessões eleitorais. Todos eles estão disponíveis gratuitamente nas lojas Google Play e Apple Store.
3: O Ministério Público Federal divulga novo balanço sobre o uso de recursos ambientais do caso Brumadinho.
2: O relatório apresenta avanços em obras, compras de veículos, drones e regularização de terras nas unidades de conservação. Sabrine Menezes.
7: Fruto de uma decisão da Justiça Federal, com anuência do MPF, do Ministério do Meio Ambiente e do IBAMA, o projeto G7 Parques Nacionais converte multas ambientais da Vale em investimentos para a preservação de 7 parques nacionais de Minas Gerais. Segundo o relatório, no período mais recente foram solicitados R$ 21 milhões, de reais, usados principalmente em contratos de engenharia. Os recursos também financiam projetos de infraestrutura, compra de equipamentos e regularização fundiária. As novas solicitações de aporte financeiro, cerca de R$ 37 milhões, de reais, serão utilizados para proteger as unidades, melhorar as estruturas dos parques e incentivar o turismo sustentável.
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3: A você uma boa noite.
2: Um fim de semana excelente e até segunda-feira.
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8: Eu sou Humberto Pinheiro e estes são os destaques de hoje do Jornal do Senado, que começa agora. Plataformas digitais terão que divulgar relatórios sobre proteção de crianças e adolescentes. Há 80 anos, Constituição de 1946 marcava a redemocratização do Brasil. Projeto no Senado amplia direitos de trabalhadores domésticos no seguro-desemprego. Boa noite. As plataformas digitais com mais de 1 milhão de usuários menores de 18 anos precisam publicar o primeiro relatório semestral de transparência previsto no Estatuto Digital da Criança e do Adolescente. O documento deve detalhar as medidas adotadas para proteger crianças e adolescentes, além de informar como a plataforma identifica e enfrenta riscos e recebe e trata denúncias. A exigência vale para provedores e aplicações de internet destinados a menores de idade ou com acesso provável por esse público. Repórter Pedro Pincer.
9: Plataformas digitais acessadas por crianças e adolescentes com mais de 1 milhão de usuários menores de 18 anos precisam publicar o primeiro relatório semestral de transparência previsto no ECA Digital. O documento precisa detalhar como a plataforma protege crianças e adolescentes e como lida com riscos e denúncias. O autor da proposta do ECA Digital foi o senador Alessandro Vieira, do MDB de Sergipe. Ele destaca a importância e o ineditismo da legislação.
10: Nós estamos regulando parcialmente a atividade das empresas mais poderosas da história do capitalismo. Essa é a primeira lei das Américas nessa matéria. As empresas serão obrigadas a, por padrão, organizar seus aplicativos, seus produtos, seus serviços, na forma mais protetiva para a criança e adolescente. Esse é um projeto, essa é uma legislação voltada para a proteção da criança e adolescente.
9: Mais informações sobre o ECA Digital e sobre as obrigações previstas podem ser consultadas em gov.br/ANPD.
8: Há 80 anos, em 18 de setembro de 1946, o Brasil promulgava uma nova Constituição, após o fim do Estado Novo. A Carta Constitucional reestabeleceu as eleições diretas, fortaleceu o Congresso Nacional e devolveu autonomia política e administrativa a estados e municípios. O texto também ampliou direitos e garantias individuais e marcou a redemocratização do país. Mais detalhes com o repórter Rodrigo Rezende.
11: Depois de 15 anos de governo Getúlio Vargas, entre 1930 e 1945, e 8 anos da ditadura do Estado Novo, iniciada em 1937, o Brasil teria, em 1946, uma nova Constituição. O consultor legislativo Gilberto Guerzoni ressalta que o fim da Segunda Guerra acelerou o processo de democratização no país e praticamente exigiu a elaboração de um novo conjunto de leis. O presidente da Assembleia Constituinte foi o senador Melo Viana. Em 18 de setembro de 1946, a nova carta foi promulgada e, segundo Guerzoni, era uma Constituição liberal e a mais democrática até então.
12: Nós temos a volta da autonomia dos estados e municípios, das eleições diretas para governador e prefeito e para presidente da República, né, o restabelecimento das assembleias legislativas, das câmaras municipais e do próprio Congresso Nacional.
11: A Constituição de 1946 ficou em vigor até o golpe de 1964. Ela foi substituída formalmente pela Carta de 1967.
8: A busca pela igualdade de direitos para os trabalhadores domésticos deve ganhar mais um capítulo com o novo projeto apresentado no Senado. A proposta pretende alterar a lei que regulamenta o trabalho doméstico remunerado para equiparar as regras do seguro-desemprego da categoria às aplicadas aos demais trabalhadores. Repórter Douglas Castilho.
13: Atualmente, a trabalhadora doméstica demitida sem justa causa tem direito a ganhar um salário mínimo em até 3 parcelas, desde que tenha trabalhado por pelo menos 15 meses nos dois anos que antecederam o fim do emprego. As demais categorias profissionais podem ganhar de 3 a 5 parcelas e o valor é calculado com base na média dos últimos salários. O consultor legislativo da Casa, Bernardo Schettini, destacou que, apesar dos avanços alcançados nos últimos anos, a garantia plena na Seguridade Social das trabalhadoras domésticas ainda não foi atingida.
14: Hoje, essas trabalhadoras e esses trabalhadores também acessam o FGTS, o próprio seguro-desemprego, têm direito a uma jornada e uma escala de trabalho dignas, recebem horas extras quando devidas. A principal divergência, hoje em dia, no âmbito da Seguridade Social, está no seguro-desemprego.
13: Outro ponto do projeto indica o Fundo de Amparo ao Trabalhador, FAT, como fonte para custear os gastos com a implementação das novas regras. O texto agora aguarda envio às comissões pertinentes.
8: Uma proposta e análise na Comissão de Educação propõe a instalação de botão de pânico nas escolas. Além do dispositivo emergencial para acionar autoridades, o texto também prevê que estabelecimentos de ensino das redes pública e privada implementem medidas como câmeras de vigilância e treinamento de pessoal responsável pelos equipamentos de segurança. O objetivo do projeto é prevenir e combater a violência escolar. Por isso, estipula que todo ano ocorram simulações para testar os planos de segurança, que devem contar com a participação obrigatória de alunos e funcionários. O texto determina ainda que os estados mantenham áreas de inteligência voltadas à prevenção de agressões nas escolas, inclusive no ambiente virtual.
15: Eleições 2026.
8: Falta pouco para o dia das eleições de 4 de outubro. A Justiça Eleitoral já analisou mais de 99% dos pedidos de registro de candidatura em todo o país. Os tribunais eleitorais também já começaram a preparar as urnas eletrônicas. O processo inclui a instalação dos sistemas e a inserção dos dados que serão utilizados na votação. A reportagem é de Raíssa Abreu.
16: Segundo o presidente do TSE, ministro Cássio Nunes Marques, é só depois do julgamento de todos os pedidos de candidatura que os tribunais regionais podem lacrar o sistema das urnas eletrônicas. Os dados dos 13 candidatos à presidência da República já foram carregados. É o que conta o coordenador de processamento da Secretaria Judiciária do Tribunal, Daniel Vasconcelos.
17: Na sequência, os TREs irão fazer também essas cerimônias de gerenciamento do cliente, de modo que para cada unidade da federação seja dada a carga de todos os cargos, não só os presidentes, mas os demais que estão em jogo esse ano.
16: O primeiro turno das eleições acontece no dia 4 de outubro.
8: Lembrando que neste ano o eleitor irá votar em 2 senadores, mas atenção, são 2 senadores diferentes, um voto para cada candidato ou candidata. Primeiro, o eleitor escolherá um candidato e confirmará a escolha. Em seguida, registrará o outro voto. Se o eleitor repetir o mesmo número nas duas oportunidades, apenas o primeiro voto será considerado válido. O segundo será anulado automaticamente pela urna eletrônica. Também é importante lembrar que na votação para senador não é possível votar na legenda, ou seja, o eleitor não poderá digitar apenas o número do partido. Caso isso aconteça, o voto para senador será considerado nulo. No dia da eleição, é permitido levar os números dos candidatos anotados no papel. O primeiro turno da eleição ocorre no dia 4 de outubro. E para ajudar o cidadão a se informar melhor, o Senado Federal criou uma página especial para a cobertura das eleições. O site pode ser acessado por meio do endereço senado.leg.br/eleições. Com trabalhos técnicos de Eliseu Caires, o Jornal do Senado fica por aqui. Acompanhe agora as notícias do Tribunal de Contas da União e da Câmara dos Deputados. Boa noite e um bom fim de semana.
15: Minuto do TCU.
18: O Tribunal de Contas da União avaliou as barreiras enfrentadas por pequenos provedores de internet no Brasil. Essas empresas têm papel importante na expansão da conectividade. Em municípios com até 30 mil habitantes, elas respondem por 91% das conexões de fibra ótica. A auditoria identificou problemas que aumentam custos e dificultam investimentos. Entre eles estão dificuldades para compartilhar postes, acesso ao crédito e a concorrência com provedores ilegais. O TCU também apontou que o furto de cabos e a atuação de organizações criminosas prejudicam a prestação do serviço em alguns locais. O tribunal recomendou que a Agência Nacional de Telecomunicações e o Ministério das Comunicações revejam as regras de compartilhamento de infraestrutura e adotem medidas contra provedores ilegais. Saiba mais em tcu.gov.br.
19: 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Jornal Câmara dos Deputados.
20: Câmara cria regras especiais para controle sanitário da agricultura familiar.
21: Deputados estudam modernizar sistema de busca de pessoas desaparecidas.
22: Comissão inclui cálculo do fator amazônico nas políticas públicas da região.
23: Boa noite. A Comissão da Amazônia aprovou a inclusão do chamado fator amazônico no cálculo das políticas de desenvolvimento social para a região. A repórter Fabielle Pires tem os detalhes.
24: Avançou mais um passo na Câmara dos Deputados a proposta que insere o chamado fator amazônico em políticas públicas do governo federal. O projeto foi aprovado pela Comissão da Amazônia e dos Povos Originários e Tradicionais. A ideia é que sejam considerados custos e prazos adicionais ao planejar e executar políticas de desenvolvimento social na Amazônia Legal, incluindo processos de compras públicas. A proposta foi apresentada por vários deputados da bancada amazônica de partidos diferentes. Segundo a justificativa do projeto, os desafios logísticos da Amazônia acabam aumentando os custos de produtos, serviços e investimentos públicos na região. Esses custos estão relacionados às grandes distâncias, às dificuldades de transporte, ao acesso a comunidades isoladas e às condições climáticas da região. Em entrevista à Rádio Câmara, o relator da proposta da Comissão da Amazônia, deputado Dorinaldo Malafaia, do PDT do Amapá, explicou que a região passa por dificuldades logísticas na organização de diferentes políticas públicas, de distribuição de alimentos e a cobertura vacinal de áreas isoladas.
25: O fator amazônico e o custo amazônico, ele é uma realidade nossa. Nós precisamos avançar do ponto de vista das políticas públicas, das políticas de gestão, para que a gente possa realmente adaptar isso a uma realidade que é a desigualdade regional.
24: O texto foi aprovado pela Comissão da Amazônia na versão sugerida pelo relator. Entre as mudanças propostas por Dorinaldo Malafaia ao projeto original, estão alterações na nova lei de licitações para que o valor estimado das contratações públicas na região amazônica inclua gastos extras com deslocamento, comunicação e acesso limitado a recursos. A proposta, que inclui o fator amazônico em políticas de desenvolvimento social, já havia sido aprovada também pela Comissão de Previdência, Assistência Social, Infância, Adolescência e Família. O projeto agora segue para a Comissão de Constituição e Justiça. Para virar lei, a proposta precisa ser aprovada pela Câmara e pelo Senado. Da Rádio Câmara de Brasília, Fabielle Pires.
19: Desenvolvimento Regional.
26: Roberto Duarte, do Republicanos do Acre, propõe criar um programa nacional para ampliar o acesso à energia solar com linhas de crédito quitadas a partir da própria economia obtida na conta de luz. A iniciativa também prevê o uso do saldo do FGTS para custear a instalação dos sistemas fotovoltaicos.
27: Roberto Duarte acrescenta que a proposta engloba um incentivo a condomínios solares comunitários, condições facilitadas para famílias de baixa renda e uma verba específica para financiar projetos por meio de emendas parlamentares.
19: Consumidor.
26: Celso Russomano, do Republicanos de São Paulo, é autor de projeto que obriga aplicativos de transporte e entrega a detalhar a composição do preço cobrado do consumidor. A plataforma deverá informar quanto fica com a empresa e quanto do valor é repassado a prestadores de serviço e estabelecimentos.
27: Celso Russomano também determina que as informações sobre o preço apareçam antes da confirmação da compra, inclusive quando houver o chamado reajuste dinâmico. O texto ainda exige a disponibilidade do histórico de cada operação por pelo menos 12 meses.
19: Homenagem.
26: Luciano Vieira, do PSDB do Rio de Janeiro, apresentou o projeto que inclui o nome de Sérgio Vieira de Mello no livro dos Heróis e Heroínas da Pátria. A homenagem visa reconhecer a atuação do brasileiro que foi alto comissário da ONU, morto em um atentado à bomba no Iraque em 2003.
27: Luciano Vieira lembra que Sérgio Vieira de Mello atuou durante 34 anos na Organização das Nações Unidas, em missões voltadas à paz e aos direitos humanos. Entre as missões, o parlamentar destaca a condução do processo de independência do Timor-Leste, de 1999 a 2002.
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1: Saúde.
26: Passou em mais uma comissão da Câmara a proposta que prevê a criação de protocolo para atendimento de mulheres na menopausa pelo SUS. A repórter Maria Neves traz mais informações sobre o texto.
2: A Comissão de Finanças e Tributação da Câmara dos Deputados aprovou o projeto que obriga o Sistema Único de Saúde a elaborar protocolo clínico para o tratamento dos sintomas do climatério. Esse período, que começa por volta dos 40 anos e representa a transição da fase reprodutiva para a não reprodutiva da mulher, costuma ser marcado por sintomas físicos e emocionais. A autora do texto, deputada Ana Paula Lima, do PT de Santa Catarina, enumera algumas das dificuldades enfrentadas pelas mulheres nessa fase.
3: Aproximadamente 85% das mulheres experimentam fogachos durante a transição menopausal tardia e no pós-menopausa inicial. E cerca de 50% das mulheres no pós-menopausa eventualmente desenvolvem sintomas de atrofia vulvovaginal, incluindo secura vaginal e dispareunia.
2: O projeto original de Ana Paula Lima previa apenas a oferta de terapia hormonal pelo SUS. No entanto, a relatora na Comissão de Finanças e Tributação, deputada Ana Pimentel, do PT Mineiro, recomendou que se aprovasse a versão apresentada na Comissão de Defesa dos Direitos da Mulher. No entendimento da relatora, ao obrigar o Sistema Único de Saúde a oferecer terapia hormonal a mulheres no climatério, o projeto criava despesa obrigatória de caráter continuado para o Executivo Federal. Nesse caso, seria necessário apresentar a estimativa de custo da nova exigência e formas de compensar o gasto. De acordo com Ana Pimentel, o texto aprovado supera essa dificuldade por reformular a proposição em termos predominantemente normativos e programáticos. Em lugar de assegurar de forma direta a oferta obrigatória do tratamento hormonal, passa a prever que o sistema de saúde pode ofertar diferentes abordagens terapêuticas, inclusive hormonais. O projeto agora será analisado pela Comissão de Constituição e Justiça. Se aprovado, poderá seguir para a análise do Senado. Da Rádio Câmara de Brasília, Maria Neves.
1: Previdência.
27: Para Adolfo Viana, do PSDB da Bahia, a conquista de um emprego formal não deve significar a perda imediata do Bolsa Família. O projeto de autoria do deputado estabelece a permanência da família no programa por 24 meses com o pagamento integral do benefício.
26: A proposta estabelece que a regra valeria mesmo quando a nova renda ultrapassar os limites atualmente previstos. Adolfo Viana sustenta que a medida dá mais segurança ao trabalhador, estimula a formalização e amplia a base de contribuintes da Previdência Social.
1: Educação.
27: Projeto de Rafael Brito, do MDB de Alagoas, altera a fórmula do repasse do PNAE, o Programa Nacional de Alimentação Escolar, para aumentar os recursos da merenda escolar, especialmente para o Norte e Nordeste. O objetivo é melhor atender estudantes em situação de vulnerabilidade econômica.
1: Hoje, o recurso da merenda é calculado apenas pelo número de alunos matriculados, sem considerar que existem escolas, por exemplo, que a maioria dos estudantes vive em situação de pobreza ou tem na alimentação escolar a principal refeição do seu dia. Essa minha proposta ela não retira recurso nenhum do município, para ficar bem claro. Todos continuam recebendo o valor que já recebem. O que a gente está fazendo é criar um repasse adicional para os estudantes em situação de pobreza e extrema pobreza, garantindo mais recursos de alimentação justamente para as escolas que atendem quem mais precisa.
27: Rafael Brito esclarece ainda que o aumento será gradual até 2031. Segundo ele, a medida segue uma recomendação técnica do governo federal e usará dados existentes nos sistemas do CadÚnico e do Bolsa Família para evitar distorções e burocracia.
19: Cultura.
27: A coxinha pode ser reconhecida como patrimônio cultural e material do Brasil por causa de sua relevância histórica, cultural e gastronômica. O texto de Vitor Lippe, do PSD de São Paulo, destaca a presença do salgado em diferentes regiões e sua relação com a identidade alimentar do país.
26: O deputado também ressalta a importância econômica da coxinha, especialmente para pequenos negócios, como lanchonetes e vendedores ambulantes. Segundo Vitor Lippe, a produção e a comercialização do salgado movimentam uma cadeia que envolve empreendedores, indústria e geração de empregos.
19: Segurança Pública.
27: Comissão aprova projeto que busca modernizar o sistema de busca de pessoas desaparecidas. A repórter Silvia Munhato traz mais detalhes sobre as medidas a serem adotadas, inclusive o uso de câmeras de segurança.
4: A Comissão de Finanças e Tributação da Câmara dos Deputados aprovou proposta que busca modernizar a Política Nacional de Busca de Pessoas Desaparecidas. O texto reforça o uso de tecnologia nas investigações. Pela proposta, a política passa a tratar, além do desaparecimento, do combate ao tráfico de pessoas, inclusive quando o crime ocorrer no exterior contra a vítima brasileira. O texto prevê a autorização do uso de câmeras e reconhecimento facial para apoiar as investigações e acelerar a localização de desaparecidos com regras para proteger dados e preservar o sigilo das apurações. Outra medida é a integração de dados entre sistemas municipais, estaduais e federais para unificar as ações de busca. No Código Penal é criado artigo que tipifica o crime de desaparecimento ou tráfico de pessoas, englobando condutas como exploração sexual, trabalho escravo, adoção ilegal e remoção de órgãos, prevendo agravantes para situações envolvendo funcionários públicos, vulneráveis ou deslocamento da vítima para outra região. Também é incluído o crime de desaparecimento de pessoas na Lei de Crimes Hediondos, quando praticado contra crianças e adolescentes. E o texto ainda regulamenta o uso do alerta Amber, que teria o objetivo de emitir alertas nacionais para localização rápida de pessoas desaparecidas a menos de 24 horas. O relator da proposta na Comissão de Segurança Pública, deputado Sanderson, do PL do Rio Grande do Sul, destacou a necessidade de investimentos na área de inteligência.
5: Hoje nós temos algo em torno de 10% apenas dos crimes cometidos são levados a uma condenação. É muito pouco. Nós precisamos elevar isso, mas para elevar precisamos de tecnologia, de inteligência policial, para que o promotor tenha condições de oferecer a denúncia e que os magistrados tenham condições de, com base nas provas, condenarem os culpados, mas a tecnologia deve estar a favor da população brasileira e este projeto, então, vem justamente nesse sentido.
4: Já a relatora na Comissão de Finanças e Tributação, deputada Camila Jara, do PT do Mato Grosso do Sul, fez alterações no sentido da implementação gradual das medidas previstas. O objetivo é adequar as mudanças à capacidade orçamentária da administração pública. A proposta que moderniza a Política Nacional de Busca de Pessoas Desaparecidas ainda será analisada pela Comissão de Constituição e Justiça. Depois, seguirá para o plenário da Câmara. Da Rádio Câmara de Brasília, Silvia Minhato.
26: Frade Linhares, do Republicanos, apresentou projeto que inclui o Distrito Federal na regra que aumenta a pena para furto de veículo levado a outra unidade da federação. A mudança busca eliminar a omissão do Código Penal, que atualmente menciona apenas os estados e outros países.
27: Pela proposta de Fred Linhares, o transporte de veículo furtado para o Distrito Federal impõe ao responsável uma pena de 4 a 10 anos de prisão, além de multa. O parlamentar considera que a alteração dá mais segurança jurídica à aplicação da lei.
26: Jadiel Alencar, do Republicanos do Piauí, apresentou relatório favorável à aprovação de projeto que amplia a proteção da imagem, da voz e da privacidade de crianças e adolescentes no ambiente digital. Ele explica que o texto busca combater situações de exposição abusiva.
27: Jadiel Alencar defende que conteúdos considerados prejudiciais sejam retirados das plataformas, com medidas para impedir a republicação do mesmo material. O texto também prevê a exclusão desses conteúdos dos resultados dos serviços de busca na internet.
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19: Agricultura.
26: A Câmara aprovou regras especiais para o controle sanitário de produtos da agricultura familiar. A repórter Paula Bittar nos conta quais são.
9: A Comissão de Constituição e Justiça da Câmara aprovou uma proposta que prevê regras especiais para o controle sanitário e o comércio de produtos alimentícios da agricultura familiar, como doces, queijos e bebidas. O principal ponto da proposta é isentar de autorização governamental prévia a fabricação, a distribuição e a venda de produtos alimentícios coloniais ou artesanais da agricultura familiar, desde que cumpridas certas regras. Pelo texto, poderá haver fiscalização sanitária sobre os alimentos coloniais e artesanais produzidos pelos agricultores familiares, mas ela será prioritariamente orientadora. O projeto prevê que a dispensa de autorização governamental dependerá do cumprimento da lei e de normas relativas à produção, ao controle sanitário e às boas práticas de fabricação. De acordo com o texto aprovado, para comercializar os produtos alimentícios coloniais ou artesanais, os agricultores familiares deverão efetuar o registro eletrônico automático de cada produto previamente à primeira comercialização junto ao órgão competente definido em regulamento, com informações sobre o responsável pela produção, caracterização do produto, área geográfica de comercialização e outras informações. Também deverão capacitar em boas práticas de fabricação de alimentos o profissional responsável por registrar produtos que apresentem risco sanitário relevante, que são, em geral, alimentos mais suscetíveis à deterioração ou contaminação por micro-organismos. O projeto, que prevê regras especiais para o controle sanitário e o comércio de produtos alimentícios da agricultura familiar, segue agora para o Senado Federal. Na Rádio Câmara, de Brasília, Paula Bittar.
27: Dr. Flávio do PL do Rio de Janeiro apresentou projeto para reduzir barreiras à venda regional de produtos da agricultura familiar e artesanal. A proposta permite que produtos circulem fora da cidade de origem sem exigência de adesão ao sistema federal de inspeção.
10: O produtor, às vezes ele produz um queijo, ou um salame, ou um doce no seu município. E ele tem um selo de inspeção municipal. E ele só pode comercializar dentro do município dele. Mas o profissional que dá o selo de inspeção municipal é o mesmo que dá o selo de inspeção estadual e o selo de inspeção federal, que é o CIF. E às vezes você tem um município de 1 quilômetro de divisa com outro. A pessoa faz o queijo aqui e é convidado para participar de uma feira de produtos da agricultura familiar ou artesanal. Não pode ir porque ele não tem o CISB ou o CIF. O nosso projeto de lei pede que quem tenha o SIM possa comercializar o seu produto da agricultura familiar e artesanal nos municípios vizinhos também. Então a gente quer que, como se fosse, diga assim ao SIM, quem tem o SIM possa comercializar o seu produto em todos os municípios do seu estado.
26: Dr. Flávio afirma que regras sanitárias criadas para grandes empreendimentos dificultam a regularização de pequenos produtores, incentivam a informalidade e limitam o acesso a mercados. Ele explica que o projeto prevê regulamentação pelo Ministério da Agricultura em até 180 dias.
23: Diego Andrade, do PSD de Minas Gerais, defende a criação do programa Leite do Povo para oferecer até 30 litros por mês aos beneficiários do Bolsa Família. Pela proposta, o governo federal deve pagar parte do custo e o restante seria descontado diretamente do benefício.
8: Diego Andrade afirma que a iniciativa pretende ampliar o acesso à alimentação com prioridade para famílias com crianças pequenas, gestantes e idosos. Ele também defende que a compra do leite seja feita de produtores e cooperativas brasileiras para fortalecer a produção nacional.
23: Termina agora o Jornal Câmara dos Deputados, produzido pela Rádio Câmara, com trabalhos técnicos de Wellington Teles e apresentação de Val Monteiro e Luciana Vieira. Uma boa noite para você.

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4: 22 horas e 14 minutos.
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0: especial. Obrigado você, Léo. Valeu, Brandão. Pela mão que a gente tiver junto. Vai ser música e latinha na mão.
1: Com fé em Deus. Vamos lá.

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2: 22 horas e 29 minutos.
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0: edição mais do que especial.
1: Obrigado você, Léo. Valeu, grandão, pelo amor que a gente quer junto. Vai ser música.

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17: 22 horas e 41 minutos.
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9: 22 horas e 50 minutos.
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11: 23 horas e 1 minuto.

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8: 23 horas e 10 minutos.
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14: 23 horas e 22 minutos.
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8: 23 horas e 31 minutos.
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4: 23 horas e 41 minutos.
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9: 23:50. 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
1: 23 horas e 57 minutos. 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

siga tranquilamente, entre a inquietude e a pressa, lembrando-se de que há sempre paz no silêncio. Tanto quanto possível, sem humilhar-se, viva em harmonia com todos os que o cercam. Fale a sua verdade mansa e claramente, e ouça dos outros, mesmo a dos insensatos e ignorantes. Eles também têm sua própria história. Evite as pessoas agressivas e transtornadas. Elas afligem o nosso espírito. Se você se comparar com os outros, você se tornará presunçoso e magoado, pois haverá sempre alguém inferior e alguém superior a você.

viva intensamente o que já pôde realizar. Mantenha-se interessado em seu trabalho, ainda que humilde. Ele é o que de real existe ao longo de todo o tempo. Seja cauteloso nos negócios, porque o mundo está cheio de astúcias. Mas não caia na descrença. A virtude existirá sempre. Muita gente luta por altos ideais. E em toda parte, a vida está cheia de heroísmo. Seja você mesmo. Principalmente, não simule afeição, nem seja descrente do amor. Porque mesmo diante de tanta aridez e desencanto, ele é tão perene quanto a relva. Aceite com carinho o conselho dos mais velhos, mas também seja compreensivo aos impulsos inovadores da juventude. Alimente a força do espírito, que o protegerá no infortúnio inesperado. Mas não se desespere com perigos imaginários. Muitos temores nascem do cansaço e da solidão. E a despeito de uma disciplina rigorosa, seja gentil para consigo mesmo. Você é filho do universo, irmão das estrelas e árvores. Você merece estar aqui. E mesmo se você não pode perceber,

esteja em paz com Deus, como quer que você o conceba. E quaisquer que sejam seus trabalhos e aspirações na fatigante jornada pela vida, mantenha-se em paz com sua própria alma. Acima da falsidade, dos desencantos e agruras, o mundo ainda é bonito. Seja prudente. Faça tudo para

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1: Meu amigo Léo Magalhães. Cadê você, menino?

0: justiça.
1: Maravilha você aceitou meu convite, viu? Obrigado por tudo.
0: Você sabe de uma coisa que eu fiquei muito feliz quando você me ligou para participar desse DVD? É que você falou assim: Léo, você é o primeiro artista, o primeiro amigo que eu tô ligando para participar desse DVD comigo.
1: E ligarei muitas vezes mais.
0: Cara, eu fiquei feliz demais. Foi um misto de alegria e orgasmo ao mesmo tempo.
1: Muito obrigado, meu irmão. Felicidade por você. Sucesso cada vez mais, viu? Uma honra ter você aqui.
0: Eu que agradeço você pelo carinho, pela consideração e por ter você não só como amigo, mas um grande ídolo, um grande amigo, um grande mentor. E eu estou muito feliz de estar aqui hoje. Obrigado pelo carinho, amado.
1: Quero você.
0: Um beijo para todas as nossas fãs lindas, maravilhosas e cheirosas.
1: Essa goiana é encantadora.
0: Obrigado,
1: é?
0: Gente. Fique com Deus.
1: Obrigadão, Léo. Felicidade para você.
0: Obrigado, querido.
1: Ação. Olá.
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0: Vamos sonhar!

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1: A música Horizonte Azul foi a que tirou Lucas e Luan do anonimato.
2: Essa canção embalou muitos corações. Lançamos em 96 e não paramos mais.

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0: Obrigado.
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0: Eu não conseguiria cantar se não fosse vocês aí dando força. Obrigado, viu, gente?
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siga tranquilamente entre a inquietude e a pressa, lembrando-se de que há sempre paz no silêncio. Tanto quanto possível, sem humilhar-se, viva em harmonia com todos os que o cercam. Fale a sua verdade mansa e claramente e ouça dos outros, mesmo a dos insensatos e ignorantes. Eles também têm sua própria história. Evite as pessoas agressivas e transtornadas. Elas afligem o nosso espírito. Se você se comparar com os outros, você se tornará presunçoso e magoado, pois haverá sempre alguém inferior e alguém superior a você.

Pensa nele o que já pôde realizar. Mantenha-se interessado em seu trabalho, ainda que humilde. Ele é o que de real existe ao longo de todo o tempo. Seja cauteloso nos negócios, porque o mundo está cheio de astúcias. Mas não caia na descrença. A virtude existirá sempre. Muita gente luta por altos ideais. E em toda parte, a vida está cheia de heroísmo. Seja você mesmo. Principalmente, não simule afeição, nem seja descrente do amor. Porque mesmo diante de tanta aridez e desencanto, ele é tão perene quanto a relva. Aceite com carinho o conselho dos mais velhos, mas também seja compreensivo aos impulsos inovadores da juventude. Alimente a força do espírito, que o protegerá no infortúnio inesperado. Mas não se desespere com perigos imaginários. Muitos temores nascem do cansaço e da solidão. E a despeito de uma disciplina rigorosa, seja gentil para consigo mesmo. Você é filho do universo, irmão das estrelas e árvores. Você merece estar aqui. Mesmo se você não pode perceber.

esteja em paz com Deus, como quer que você o conceba. E quaisquer que sejam seus trabalhos e aspirações na fatigante jornada pela vida, mantenha-se em paz com sua própria alma. Acima da falsidade, dos desencantos e agruras, o mundo ainda é bonito. Seja prudente.

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0: 5:05.
18: Olá, eu sou Rejane Costa e o Campo Notícias está no ar. A partir de agora, a gente organiza o que merece atenção nesta semana, com fatos, números e histórias que passam pela produção, pelo mercado e pelas diferentes cadeias do agro. Uma produção da AgroEffective em parceria com a Radiosul.net. 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Abrimos a edição com as manchetes.
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18: Nova regra amplia a renegociação de dívidas, mas produtor deve comprovar perdas e formalizar pedido. Especialista orienta reforço de reservas de alimento e a ajustar manejo diante de extremos climáticos. Hereford e Brafor concentram 75% do valor de comercialização de bovinos na Expo Inter. Animais geneticamente superiores estarão no centro dos próximos remates de primavera. Fazenda Santo Antônio conquista 2 primeiros lugares em prova de eficiência de bubalinos. MIT da Carne chega ao Paraná com proposta de genética e dados para impulsionar a pecuária. Gadolando vê espaço para a Feira da Terneira de Novo Xingu avançar ao calendário ranqueado. E o programa também reserva espaço para as informações que ajudam a planejar os próximos dias. Tem previsão do tempo, cotações agropecuárias e agenda do setor. 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Estão conosco as rádios Planeta de Miraguaí, Tapense de Tapes, Cidade de Cruz Alta, Metropolitana de Canoas, Itapuã de Viamão, Sananduva de Sananduva, Upacaraí de Dom Pedrito, Vera Cruz de Horizontina. Obrigada a cada emissora que nos ajuda a levar a voz do campo cada vez mais longe.
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18: O fim de semana será de tempo severo no Rio Grande do Sul, com chuva forte, temporais, rajadas de vento e risco de granizo. A previsão é do Instituto Nacional de Meteorologia, que aponta a formação de um novo ciclone extratropical na região sul. No sábado, os acumulados podem chegar a 100 milímetros em algumas áreas, principalmente no norte, noroeste e serra. O domingo ainda será instável e na segunda-feira a chuva se concentra mais no oeste e no norte. A partir de terça, uma massa de ar frio derruba as temperaturas e o tempo começa a firmar. Na serra, as mínimas podem chegar perto dos 5 graus com risco de geada. Campanha e fronteira oeste também terão madrugadas frias entre 6 e 8 graus. Na região metropolitana e nos vales, o sol volta a predominar a partir de terça. Entre quinta e sexta-feira, as temperaturas sobem novamente e as máximas podem chegar aos 24 graus.
12: Notícias agrícolas.
18: A produção brasileira de grãos na safra 2026-2027 pode chegar a 366 milhões e 600 mil toneladas, segundo projeção da Conab, em parceria com o Banco do Brasil. A área plantada deve crescer para 85 milhões e 300 mil hectares, compensando uma leve queda na produtividade média. O milho pode alcançar 148 milhões de toneladas e a soja 181 milhões e 600 mil toneladas, enquanto o arroz deve recuar quase 3%. O valor bruto da produção agropecuária brasileira está estimado em R$1,403 bilhões em agosto, segundo o Ministério da Agricultura. As lavouras respondem por quase dois terços desse total, puxadas principalmente pela soja, com R$340 bilhões. Na pecuária, a carne bovina lidera, com R$249 bilhões. Entre as regiões, o Centro-Oeste aparece na frente, com destaque para Mato Grosso. Produtores gaúchos já podem solicitar autorização para antecipar o plantio da soja a partir de 15 de setembro. A medida atende principalmente dificuldades registradas na região de Santa Rosa, mas exige a apresentação de um plano de manejo da ferrugem asiática. As áreas antecipadas serão acompanhadas pela Secretaria da Agricultura e pela Emater. A secretaria alerta, porém, que esses plantios ficam fora do zoneamento agrícola de risco climático e, em caso de perdas, não terão cobertura do Proagro. A Farsul pediu providências urgentes à Agência Nacional do Petróleo diante de novos relatos de restrições e atrasos na entrega de óleo diesel aos produtores gaúchos, justamente no início do plantio da safra de verão. A entidade cobra fiscalização das distribuidoras, transparência sobre estoques e entregas e um plano de contingência para evitar interrupções nas operações agrícolas. Segundo a federação, uma alta mais forte no preço do diesel pode acrescentar centenas de milhões de reais aos custos das principais lavouras do estado. A nova regra abre mais espaço para a renegociação das dívidas rurais, mas o acesso não é automático. O produtor precisa comprovar as perdas, formalizar o pedido e ter as operações enquadradas nas condições previstas. Quem explica onde é preciso ter atenção é Arthur Chagas.
19: O Conselho Monetário Nacional ampliou as alternativas para a renegociação de dívidas de produtores rurais e cooperativas por meio de duas resoluções. A medida pode alcançar operações que não foram contempladas pela regulamentação anterior, além de contratos que ficaram de fora, em razão de o esgotamento dos recursos controlados destinados às renegociações. Entre as operações que podem ser incluídas, estão determinadas linhas de custeio, comercialização e industrialização, inclusive aquelas que já tenham sido renegociadas ou prorrogadas, além de parcelas de operações de investimento. O enquadramento depende, porém, das condições previstas na resolução, como período de contratação, vencimento e situação de adimplência ou inadimplência. Segundo o advogado Roberto Bastos Guigino, da HBS Advogados, a nova regra abre uma alternativa para produtores que não conseguiram acessar as medidas anteriores, mas não significa que a renegociação ocorrerá de forma automática. Para ter acesso à nova linha prevista no artigo segundo da resolução, o produtor deverá comprovar perdas em pelo menos duas safras entre 2019 e 2025, com redução mínima de 30% da renda bruta agropecuária esperada. As perdas podem estar relacionadas a eventos climáticos extremos, como secas, estiagens, enchentes, granizo e geadas. A comprovação deverá ser feita por meio de laudo elaborado por profissional habilitado, demonstrando a relação entre as perdas registradas e as operações que serão objeto da renegociação. Pelas novas regras, os valores poderão ser renegociados por prazos de até 8 anos, com a primeira amortização do principal prevista para 2 anos após a contratação. O advogado Roberto Bastos Guigino faz um alerta.
12: É fundamental que o produtor não deixe a análise para a última hora. O primeiro passo é verificar quais contratos efetivamente podem ser enquadrados nas novas regras e, na sequência, providenciar os laudos e demais documentos necessários. A instituição financeira precisa receber um requerimento formal e devidamente instruído.
19: E para contratos que não estejam abrangidos pelas medidas, Guigino orienta a análise da possibilidade de prorrogação com base no Manual de Crédito Rural. Segundo Guigino, mesmo quando determinada operação não estiver contemplada pelas resoluções, não significa que o produtor esteja sem alternativas. É preciso avaliar o contrato, as circunstâncias que levaram à dificuldade de pagamento e as regras aplicáveis para identificar a solução mais adequada, inclusive eventual medida judicial, se for o caso. Da agência AgroEffective, Arthur Chagas.
18: Obrigada, Arthur. Há 35 anos, o SINDAG, Sindicato Nacional das Empresas de Aviação Agrícola, trabalha pelo crescimento sustentável e melhoria contínua do setor, promovendo a segurança em campo e o respeito ao meio ambiente, valorizando os empresários, pilotos, técnicos, agrônomos e outros profissionais que ajudam o agro a decolar para alimentar, vestir e mover o país e o mundo. A CNA levou à Receita Federal as dificuldades relatadas por produtores no preenchimento da declaração do ITR de 2026. Entre os principais problemas estão divergências cadastrais dos imóveis, especialmente em propriedades com mais de 100 hectares, e inconsistências na vinculação de registros rurais. A Confederação afirma que vai reunir as demandas das federações, sindicatos e produtores e buscar ajustes nos procedimentos para reduzir os problemas ainda neste ano e evitar a repetição das falhas no próximo exercício. A pré-inspeção da safra de tabaco 2025/2026 terminou sem a detecção de pragas quarentenárias nas amostras analisadas. A informação é do Sindicato Interestadual da Indústria do Tabaco, Sinditabaco. Ao todo, 52 lotes de 7 empresas passaram por testes da Universidade de Santa Cruz do Sul. Com o resultado, o processo de exportação para a China pode avançar para as próximas etapas previstas no acordo entre os dois países. A GTI está com inscrições abertas para profissionais temporários que vão atuar na safra 27. As vagas são para Santa Cruz do Sul, no Rio Grande do Sul, Pouso Redondo e Mafra, em Santa Catarina, e São Mateus do Sul, no Paraná. Os contratos variam de 3 a 8 meses, com oportunidades em áreas como manuseio do tabaco e operação de veículos industriais. Entre os requisitos estão ensino fundamental incompleto, responsabilidade e disponibilidade de horários. Sementes piratas podem ser barato na compra, mas trazer um prejuízo grande depois. O alerta é da Associação Brasileira do Comércio de Sementes e Mudas, ABC100, que chama atenção para o risco de disseminação de doenças nas lavouras. Um dos exemplos é a mancha bacteriana do fruto, problema grave em culturas como melão e melancia e difícil de controlar depois que chega à área. A orientação é usar sementes com origem conhecida e registro oficial. As exportações brasileiras de soja podem chegar a 8.320.000 toneladas em setembro.

0: os números são de Emater do Rio Grande do Sul. Arroz em casca, preço médio de R$ 78,76 a saca de 50 quilos. Feijão, preço médio de R$ 186,10 a saca de 60 quilos. Milho, preço médio de R$ 61,98 a saca de 60 quilos. Soja, preço médio de R$ 140,83 a saca de 60 quilos. Trigo, preço médio de R$ 71,39 a saca de 60 quilos. Paramos por aqui só por alguns instantes. Na volta, outros assuntos entram no radar e a gente continua ligando os pontos de mais uma semana no campo. Já voltamos.
1: Cinco horas e 18 minutos.
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1: De volta ao Camp Notícia, a pauta segue aberta e agora a gente avança por outros temas que ajudam a explicar o momento da produção e dos mercados. Uma produção da Agroeffective em parceria com a Radiosul.net, com apoio de Sindag, o Sindicato Nacional da Aviação Agrícola, e Senar, conhecimento que movimenta o agro. Confira a próxima sequência de notícias. 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
1: Os números são de Emater do Rio Grande do Sul. Boi para abate, preço médio de R$ 12,44 o quilo vivo. Búfalo, preço médio de R$ 10,12 o quilo vivo. Cordeiro para abate, preço médio de R$ 14,86 o quilo vivo. Suíno tipo carne, preço médio de R$ 5,27 o quilo vivo. E a vaca para abate, preço médio de R$ 11,22 o quilo vivo.
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1: A Fazenda Santo Antônio fez dobradinha em uma prova de eficiência de bubalinos. Dois animais de corte de Nova Andradina, no Mato Grosso do Sul, ficaram em primeiro e segundo lugares, enquanto o exemplar leiteiro de Bocaina, em São Paulo, terminou em terceiro. Quem conta os destaques da avaliação é Nestor Tipa Júnior.
3: A Fazenda Santo Antônio, de Nova Andradina, Mato Grosso do Sul, ficou com os dois primeiros lugares da primeira prova de eficiência alimentar de bubalinos, realizada pela Universidade Estadual Paulista, Unesp, em parceria com a Associação Brasileira de Criadores de Búfalos, a ABCB. A avaliação foi encerrada após 56 dias

0: Centro de Pesquisas Tropicais em Bubalinos, CPTB, em Botucatu, São Paulo, e teve a Fazenda Rio Pardo de Bocaina, de São Paulo, na terceira posição. O primeiro colocado de aptidão para corte pertence à Fazenda Santo Antônio, que registrou consumo alimentar residual de menos 0,480 quilos de matéria seca por dia e ganho residual de mais 0,110 quilos por dia. O CAR e o GR foram utilizados para comparar o consumo e o desempenho dos participantes, permitindo identificar diferenças entre bubalinos com características produtivas semelhantes. A prova reuniu machos de corte e leite das fazendas Santo Antônio, de Eduardo Raik e André Raik, e Rio Pardo, da família Almeida Prado. Durante 56 dias, a equipe acompanhou o consumo e o desempenho individual dos bubalinos, além de realizar ultrassonografia de carcaça, termografia, avaliações reprodutivas e medidas biométricas. Para a pesquisadora do CPTB, Caroline de Lima Francisco, a diferença observada entre indivíduos do mesmo lote é uma das principais informações geradas pelo trabalho.
1: A gente só comprova o grande potencial que o búfalo tem. Só reafirma, né, o que a gente já sabia do grande potencial da espécie, né? E acho que o mais interessante dessa prova foi que a gente conseguiu mostrar aqui o que já é realizado em outras partes do mundo aí, principalmente com bovinos, que a eficiência e o ganho genético de alta qualidade, né, ele se aplica tanto a búfalos de corte como de leite, né? Porque nós tivemos animais de corte e de leite.
0: A presença de animais de corte e leite entre os três primeiros também mostrou que o mesmo tipo de avaliação pode ser aplicado a diferentes sistemas produtivos. Caroline explica que a experiência permitiu observar a eficiência alimentar nas duas aptidões. A equipe do CPTB já havia utilizado a metodologia em trabalhos anteriores com mais de 300 animais e conta com dieta, procedimentos de avaliação validados para bubalinos. Segundo Caroline, a diferença de eficiência encontrada dentro do lote foi ampla e pôde ajudar os criadores a identificar quais indivíduos apresentam características para permanecer como futuros reprodutores. Da agência AgroEffective, Nestor Tipa Júnior.
2: Obrigada, Nestor. O Rio Grande do Sul recebeu nesta semana uma missão técnica da Coreia do Sul para avaliar a cadeia produtiva de suínos. A programação incluiu visita a uma granja no Vale do Taquari, onde foram apresentados procedimentos de biosseguridade, rastreabilidade e controle sanitário. A missão faz parte do processo de análise para eventual ampliação do acesso da carne suína brasileira ao mercado sul-coreano. As informações coletadas agora serão reunidas em relatórios técnicos para avaliação das autoridades da Coreia do Sul. As raças Hereford e Braford concentraram 75,6% do faturamento bovino registrado nos remates, leilões e feira analisados durante a 49ª Expo Inter. Juntas, movimentaram R$ 2.603.000. Entre os destaques, 50% da teneira Hereford Shakira foram vendidos por R$ 51 mil, o que levou a uma valorização total de R$ 102 mil. Já na raça Braford, um terço da novilha Jasmine foi comercializado por R$ 189 mil, totalizando valorização de R$ 567 mil. Segundo a associação, os resultados refletem a confiança dos investidores e o trabalho de seleção desenvolvido pelos criadores das duas raças. A primavera chega com remates e a genética vai estar no centro dos negócios. A Conexão Delta G prepara a oferta de touros e ventres Hereford e Braford, com destaque para animais avaliados e selecionados para ganho de produtividade. Quem mostra o que vem pela frente é Arthur Chagas.
3: Com a chegada do segundo semestre, o mercado pecuário entra no período tradicional dos remates de primavera, com oferta de reprodutores e ventres em diferentes raças. Na Conexão Delta G, a expectativa é de comercialização de um volume expressivo de touros e fêmeas Hereford e Braford, com foco na oferta de animais geneticamente superiores. Segundo o vice-presidente da Conexão Delta G, Otaviano Pereira Neto, a aquisição de animais de qualidade genética é uma ferramenta para os produtores produtores que buscam elevar a produtividade dos rebanhos.
4: A compra de animais superiores traz como principal benefício aos produtores a garantia de que encontrarão nesses animais aquele mérito genético desejado para o incremento da produtividade do seu rebanho. Ao selecionar touros, busque sempre observar dados de produção, principalmente correlacionados a decas 1, 2 e 3, que representariam os 10, 20 e 30% melhores animais classificados dentro do programa de melhoramento.
3: A Conexão Delta G trabalha com 4 índices que reúnem as 27 características avaliadas no programa: desmama, final, carcaça e adaptação. Para Pereira Neto, a combinação entre avaliação genética, desempenho e adaptação reforça a importância da escolha criteriosa dos animais nos remates de primavera. Agora, em setembro, já ocorreram o leilão selo racial da Companhia Azul Agropecuária, do remate GAP de primavera, da GAP Genética, ambos em Uruguaiana, e remate Pitangueira, do Grupo Pitangueira, em Itaqui. Já para outubro, estão previstos mais 7 remates. Da agência AgroEffective, Arthur Chagas.
2: Obrigada, Arthur. Genética e dados entram em campo para ajudar o pecuarista a produzir mais e decidir melhor. O MIT da Carne chega a Paranavaí, no Paraná, com foco no uso simplificado das informações geradas pelo Promebo. Quem explica a proposta do encontro é Nestor Tipa Júnior.
0: O uso de dados de avaliação genética para orientar decisões dentro das propriedades rurais será foco de uma nova edição do MIT da Carne, marcada para 25 de setembro, às 7 da noite, em Paranavaí, no Paraná. Promovido pela Associação Nacional de Criadores Herbicolares, ANC, o encontro ocorrerá no Parque de Exposições durante o evento Raízes do Agro e terá como tema a aplicação das informações geradas pelo Programa de Melhoramento de Bovinos de Carne, o Promebo. A proposta, segundo a superintendente de registros da ANC, Silvia Freitas, é mostrar como os dados produzidos pelo programa podem ser incorporados à seleção de animais, independente do tamanho ou do perfil de propriedade.
5: As nossas principais ferramentas do Promebo, e também principalmente como que o pecuarista, seja ele cabanheiro ou não, e aí a gente está falando com todo pecuarista, né, o pequeno, o médio e o grande pecuarista, como que ele pode e deve se beneficiar dos dados gerados pelo Promebo. É a principal ideia do MIT da Carne, além de fazer uma confraternização e aproximar o programa de pecuaristas do estado do Paraná.
0: As principais ferramentas disponíveis no Promebo estarão entre os assuntos apresentados ao público. Silvia explica que a abordagem busca aproximar os conceitos de avaliação genética das decisões tomadas pelo produtor na rotina do rebanho, permitindo compreender de que forma as informações podem auxiliar na seleção de animais. A edição também marca a chegada do MIT da Carne ao Paraná e amplia a circulação do projeto entre diferentes regiões pecuárias. A programação terá Silvia entre os palestrantes e também prevê casos de sucesso de pecuaristas que utilizam o Promebo com experiências sobre a aplicação dos dados do programa nos rebanhos e os resultados obtidos a partir do melhoramento genético. Da agência AgroEffective, Nestor Tipa Júnior.
2: Obrigada, Nestor. 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Produzir mais também significa estar mais preparado para quando o clima aperta. Diante de secas ou excesso de chuva, a CIA recomenda reforçar as reservas de alimento e ajustar o manejo, principalmente nos sistemas mais intensivos. Quem traz essas orientações é Arthur Chagas.
3: O avanço da intensificação na pecuária exige atenção redobrada dos produtores aos riscos provocados por extremos climáticos. A avaliação é do diretor técnico do Serviço de Inteligência em Agronegócios, a CIA, Armindo Bartineto, que recomenda planejamento, acompanhamento das condições meteorológicas e formação de reservas de alimento para reduzir os impactos de períodos de estiagem ou excesso de chuvas. Segundo Bartineto, o aumento da lotação e dos investimentos em pastagens permite elevar a produtividade produtividade e reduzir custos, mas também amplia a exposição do sistema a eventos climáticos adversos.
6: Principalmente, né, numa indústria a céu aberto, que é o nosso agro, e a gente fala num sistema mais a pasto, que ele funciona muito bem para baratear custo, a gente investir nas pastagens para elas crescerem mais, baratear custo, só que por outro lado, quando trabalha com mais animais, se vem qualquer veranico, qualquer seca, eu estou mais exposto ao risco. E aí, falando desse momento que a gente vem passando, né, de extremos climáticos, desse super El Niño, a gente fica mais exposto ainda.
3: Entre as medidas estão o monitoramento constante da previsão do tempo, a tomada rápida de decisões e o ajuste da carga animal conforme as condições das pastagens. Em períodos de chuva excessiva, por exemplo, a redução da lotação pode ajudar a preservar o solo e o desenvolvimento do pasto. Martineto também recomenda que operações como implantação e renovação de pastagens sejam realizadas em janelas climáticas mais adequadas e no menor tempo possível. A principal recomendação, no entanto, é a formação de reservas alimentares. O estoque pode incluir ração, concentrados e volumosos conservados, como silagem, pré-secado e feno. A estrutura necessária para fornecer esse alimento aos animais, incluindo coxos e equipamentos de alimentação, também deve fazer parte do planejamento da fazenda. O especialista ressalta ainda que a venda de animais, embora seja uma alternativa em situações extremas, pode representar prejuízo ao produtor em um cenário de custos elevados, especialmente na reposição de terneiros. Por isso, a suplementação estratégica pode ser uma forma de preservar o desempenho do rebanho e reduzir perdas. Da agência AgroEffective, Arthur Chagas.
2: Obrigada, Arthur. A produção brasileira de carnes bovinas, suína e de frango deve chegar a 34 milhões e 80 mil toneladas em 2026, alta de 2% sobre o ano passado, segundo a Conab. O crescimento é puxado principalmente por suínos e aves, enquanto a carne bovina já mostra sinais de recuo com a reversão do ciclo pecuário. Para 2027, a produção total deve subir levemente e alcançar 34 milhões e 260 mil toneladas. O mercado do gado gordo teve queda nas cotações esta semana, segundo o informativo do Nespro. O boi gordo a peso vivo recuou 1,5% e a vaca gorda 4,4% em um cenário de maior oferta de animais. Na reposição, também houve baixas na maioria das categorias, com destaque para o novilho, que caiu 8,69%, e para a novilha, com recuo de 5%. A exceção foi a vaca de invernar, que subiu 1,39%. A Feira da Terneira de Novo Xingu cresce e já mira um lugar no calendário ranqueado da raça holandesa. A edição deste ano, de 24 a 27 de setembro, deve reunir cerca de 100 animais de 35 produtores. Quem conta por que a Gadolando vê espaço para esse avanço é Nestor Tipa Júnior.
7: A Associação de Criadores de Gado Holandês do Rio Grande do Sul, a Gadolando, acompanha a evolução da Feira da Terneira em Novo Xingu, com a perspectiva de que o evento possa futuramente integrar o calendário oficial e ranqueado da raça holandesa. A sétima edição ocorre de 24 a 27 de setembro e deve reunir cerca de 100 animais de aproximadamente 35 produtores. O vice-presidente de eventos da Gadolando, José Ernesto Ferreira, já atuou como jurado na exposição e afirma que a estrutura disponível atende às necessidades dos julgamentos, com galpões, alojamentos para animais e pista.
8: Um local muito aprazível para receber os visitantes, além de que tem o melhor salão de festa do estado do Rio Grande do Sul. Um local bastante bonito, bem elaborado para receber os visitantes, receber os animais e fazer essa Feira da Terneira que cada vez mais se consolida.
7: A mostra reúne animais resultantes do trabalho de seleção desenvolvido nas propriedades leiteiras do município. O prefeito de Novo Xingu, Gelcio Martinelli, destaca que os rebanhos vêm sendo trabalhados há décadas com genética, manejo, conhecimento técnico e adoção de tecnologias.
9: Vai haver uma grande mostra do nosso potencial genético que vem sendo trabalhado há décadas aqui no nosso município, com muita qualidade, com muito estudo, com muita tecnologia.
7: Ferreira também aponta o envolvimento da comunidade e do poder público municipal na organização da feira. Para o dirigente, a estrutura e a participação dos criadores criam condições para que o evento continue avançando dentro do calendário de exposições leiteiras do estado. Da agência AgroEffective, Nestor Tipa Júnior.
2: Obrigada, Nestor. Fechamos mais um trecho desta edição. Depois do intervalo, a notícia ganha território com o que está acontecendo nas regiões e os compromissos que já aparecem no calendário. Daqui a pouco tem mais.
10: Cinco horas e 37 minutos.
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3: Campo Notícias está de volta e agora a gente muda a escala. É hora de chegar mais perto das regiões, ouvir o que vem do interior e também saber onde o agronegócio tem encontro marcado nos próximos dias. Uma produção da AgroEffective em parceria com a Radiosul.net, com apoio de Sindag, o Sindicato Nacional da Aviação Agrícola, e Senar, conhecimento que movimenta o agro. Vamos ao que está movimentando o mapa. O Campo Notícias circula com a força de uma rede que respira o agro e acredita no interior do Brasil. 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A cada rádio parceira, nosso agradecimento por ajudar a espalhar a voz de quem produz.
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3: Já que a gente está de olho no que se movimenta pelo estado, é hora de virar a página do calendário. Eventos, técnicos, feiras, encontros e outras programações já têm data marcada. Quem reúne os principais compromissos do agronegócio é Érica Ferraz.
5: A agenda do agronegócio tem dois encontros importantes no dia 25 de setembro. Em Ijuí, o CTG Farroupilha recebe o seminário Duas Safras, promovido pelo Senar RS, com debates sobre riscos climáticos, viabilidade da soja, crédito agrícola, manejo de plantas daninhas, novas forrageiras e o papel do trigo na produção de alimentos e energia. No mesmo dia, começa em Pelotas a sexta edição do Impact Sul, Encontro Pecuário da Região Sul na Faculdade de Agronomia Eliseu Maciel, da Universidade Federal de Pelotas. A programação segue no dia 26, com o Dia de Campo em Cristal, e terá discussões sobre cadeia da carne, qualidade da carne gaúcha, rastreabilidade e sistemas de alta performance. O encontro é organizado pela Polivete Júnior, da Faculdade de Medicina Veterinária da UFPEL. Da agência AgroEffective, Érica Ferraz.
3: Obrigada, Érica.
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3: No Giro pela Rede, a gente vai à região central, onde a cooperativa Seletro completou 57 anos de atividades. Criada em Restinga Seca e hoje sediada em Cachoeira do Sul, a cooperativa segue investindo na melhoria das redes e no fornecimento de energia às propriedades rurais, com mais de 30 mil associados. Quem traz as informações é Rafael da Silveira Rosa, da Rádio Integração.
6: A Seletro, cooperativa de eletrificação Centro Jacuí, criada em Restinga Seca, na região centro, e atualmente sediada no município de Cachoeira do Sul, comemorou na última semana 57 anos de atividades e segue com seu foco principal em levar e reforçar a energia às propriedades rurais da região ao longo desses anos e continua com sua atualização também os mais de 30 mil associados, como destaca Bertino Resch, presidente da cooperativa.
7: O bem do nosso associado é o que? O nosso associado precisa realmente aquela energia confiável, aquela energia garantida, aquela rede que chega na propriedade dele, levando aquela energia que realmente ele precisa. Esse é o trabalho que a gente está fazendo. E a gente tem investido muito depois de 2024 aí, que deu essas enchentes grandes aí. A gente tem feito muita mudança nas redes e também botando as redes nos lugares exatos, nos lugares que são de fácil acesso, uma das cooperativas melhor do estado, melhor da região, enfim, até a melhor do país.
6: Especial para o Campo Notícias, da Rádio Integração de Restinga Seca 98,5 FM, Rafael da Silveira Rosa.
3: Obrigada, Rafael. Seguindo o giro pela rede, a gente vai até a região de atuação da Cotrijal, que completou 69 anos de história ao lado do produtor. A cooperativa destaca uma trajetória de expansão, profissionalização e apoio ao campo, além da criação da Expo Direto Cotrijal, que se tornou referência internacional. Quem conta essa história é Kiona Rocha, da Rádio Soledade.
0: A Cotrijal completou 69 anos de história ao lado do produtor. À frente da cooperativa, há 31 anos, o presidente Ney César Mânica também foi o idealizador da Expo Direto Cotrijal. Em entrevista, ele fala sobre esta trajetória.
8: Uma história que foi iniciada em 14 de setembro de 1957 por 11 produtores e criasse a nossa Cotrijal, e no decorrer desses anos todos, a Cotrijal veio crescendo, chegando hoje nessa expansão que foi construída em várias mãos. Eu estou há 31 anos presente a Cotrijal, fico feliz em poder ter contribuído tanto no crescimento da Cotrijal, como na reorganização da gestão, na discussão da ampliação de área de ação. Eu trouxe a ideia da Expo Direto e me orgulho muito de ter tido essa visão de fazermos uma grande exposição diferenciada, olhando modelos de exposição do Brasil e do mundo todo, e hoje ela se tornou uma referência internacional. Mas o mais importante é que a Cotrijal tem um papel importante, que é olhar o produtor, manter o produtor lá no campo, oportunizar o conhecimento, agregação de valor, de renda, profissionalização, cuidar do produtor.
0: Em especial para o Campo em Notícia, da Rádio Soledade 104.5, falou Kiwana Rocha.
3: Obrigada, Kiwana. Finalizando o giro pela rede, a gente vai a São Cepé, onde a Cotricel reuniu mais de 100 produtores no 14º Seminário da Soja. O encontro discutiu o preparo do solo, gestão e, principalmente, o clima para a próxima safra, com atenção aos efeitos de El Niño e ao risco de eventos extremos na implantação das lavouras. Quem traz as informações é Zizi Machado, da Rádio Cotricel.
9: A Cotricel de São Cepé realizou na última sexta-feira o 14º Seminário da Soja, um evento técnico que reuniu mais de uma centena de produtores que buscam orientações para a implantação de suas lavouras para o próximo ciclo de verão. Os temas centrais do evento foram preparo do solo, gestão no agronegócio e perspectivas para o clima na próxima safra, sendo este último tema a maior preocupação dos produtores, já que a expectativa é que o fenômeno El Niño, que já atua aqui no sul do Brasil, seja de grande intensidade. A meteorologista da Metsul, Estael Cias, que palestrou sobre o tema durante o seminário, disse que, embora anos de El Niño normalmente sejam favoráveis às culturas de verão, este ano não está descartada a possibilidade de eventos extremos que podem atrapalhar a implantação das lavouras no período preferencial, comprometendo a produtividade. A dica da meteorologista é que os produtores procurem escolher áreas de plantio que não estejam vulneráveis às enchentes e que invistam em variedades de plantas que sejam mais resistentes ao excesso hídrico, para que tenham um pouco mais de segurança para os seus resultados nas lavouras. O diretor técnico da Cotricel, Marcelo Esbícigo, fez uma avaliação positiva do seminário e agradeceu aos produtores pela participação no maior evento técnico que a Cotricel realiza anualmente. Da Rádio Cotricel de São Cepé, Zizi Machado.
3: Obrigada, Zizi. Nossa passagem pelas regiões termina aqui. Depois do intervalo, o programa diminui o ritmo da notícia curta e abre mais espaço para uma conversa com contexto. Vem aí a entrevista da semana.
10: Cinco horas e 49 minutos.
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3: Estamos de volta para o último bloco. Agora a gente troca a sequência de notícias por uma conversa mais demorada, com tempo para explicar, detalhar e colocar o assunto em perspectiva. Uma produção da AgroEffective em parceria com a RádioSul.net, com apoio de Sindag, o Sindicato Nacional da Aviação Agrícola, e Senar, conhecimento que movimenta o agro. Vamos à entrevista da semana. O Campo Notícias chega longe porque tem uma rede forte que caminha junto com o agronegócio. Pitangueira de Itaqui, Sorriso de São Martinho, Difusora de Arroio Grande, Missioneira de São Luís Gonzaga, Planetário de Espumoso, RCC de Santana do Livramento, Cotricel de São Cepé, Rosário de Serafina Correia. Nosso muito obrigada a cada emissora que faz parte dessa caminhada junto com o agro.
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3: O Fundesa mudou a forma de contribuição na pecuária de corte e a cobrança agora passa a considerar o número de animais existentes nas propriedades. O presidente do fundo, Rogério Kerber, explica por que a regra mudou, como será feito o pagamento e o que o produtor deve fazer em caso de divergências no cadastro. A entrevista é de Nestor Tipa Júnior.
30: Nós vamos conversar agora aqui no programa O Campo e Notícia com o presidente do Fundesa, Rogério Kerber. Rogério, prazer tê-lo aqui conosco no programa.
31: Igualmente, o prazer é nosso e especialmente para falar a condição de alcance que a programação tem e é importante falar para os produtores.
30: Pois bem, Rogério, tivemos nessas alterações aí na questão da contribuição do Fundesa. O que mudou nessa forma de cobrança aí para esses criadores inicialmente?
31: Bem, nessa alteração, o Fundesa recebeu uma proposição da pecuária, tanto de corte quanto de leite, para mudar a forma de contribuição do produtor. Das indústrias permanece no mesmo formato anterior, do produtor com relação à contribuição, tem agora uma nova formatação a partir de uma proposta de horizontalização de contribuição de todos os produtores rurais. Até o dia 30 de junho, a contribuição da pecuária de corte era sobre o abate. Encerrou essa contribuição sobre o abate e na pecuária de leite, realmente, essa contribuição alcança os animais pela existência de animais nas propriedades, como na pecuária de corte. É uma contribuição que entendeu o setor produtivo trazer mais robustez para o fundo e mais segurança também em relação à febre aftosa. E a propósito, nesse momento, é oportuno que essa preocupação está ocorrendo, porque no presente momento os eventos de febre aftosa na Ásia, na Europa, na África, têm sido mais frequentes. inclusive com uma variante que preocupa que não tem cobertura vacinal. Né? E nós temos que estar preparados com relação a recursos para fazer frente a um evento dessa natureza. E outra questão que também motivou a essa nova forma de arrecadação, ou dando mais robustez à arrecadação, é a contratação de um seguro, que já vem ocorrendo por 3 anos consecutivos, inclusive tem uma apólice vigente agora, no sentido de dar mais segurança aos produtores. Nós temos aí um rebanho bastante expressivo e também outra questão importante é que os desafios sanitários, eles vêm crescendo. E nós estávamos com uma contribuição fixada lá no ano 2000, há quase 26 anos atrás. E as condições, elas se alteraram. Os desafios são maiores hoje. Não se falava em vaca louca, não se falava em febre aftosa tão intensamente quanto está se falando neste momento no mundo. Tá? Por essa razão é que é necessário ter um recurso com mais robustez para fazer frente a todos esses anseios do setor produtivo.
0: Bom, Rogério, e como é que isso também vai funcionar na prática para esse produtor que está em dia, né, em uma eventual emergência sanitária?
31: Bem, a contribuição ela está sendo colocada em prática agora desde segunda-feira, dia 14, e parte dos produtores, como a contribuição ela é sobre a existência dos animais a partir da declaração anual, que é uma obrigação federal, aqueles que têm o cadastro completo, regular, no SDA, no Sistema de Defesa Agropecuária, eles estão recebendo a guia boleto via endereço eletrônico, no seu e-mail. Aqueles que não têm o cadastro completo, eles têm a oportunidade de acessar o site do Fundesa, que tem um banner específico, mediante somente a digitação do CPF do produtor, ele tem acesso, é gerada a guia boleto e o pagamento é efetuado. Um cálculo de R$ 1,33 por animal existente na propriedade rural e fazer o pagamento no banco. Essa forma de contribuição, ela visa facilitar a vida dos produtores rurais, recebendo o boleto ou por e-mail, ou simplesmente acessando o site e digitando o seu CPF.
0: Bom, Jerry, para a gente finalizar, esse produtor que não conseguir ter essa contribuição dentro do prazo ou alguma divergência, o que ele pode fazer para poder se regularizar?
31: Se ele tem alguma divergência com relação à existência de animais, o Fundesa não tem como resolver. Ele tem que procurar a inspetoria veterinária, verificar o que acontece com o seu cadastro no SDA, que em princípio todos deveriam estar regularizados. A declaração anual, ela é uma obrigação compulsória estabelecida pelo Ministério da Agricultura com legislação específica. Em tese não deveria estar em situação irregular, nem com o cadastro, nem com a declaração do número de animais. Mas se por acaso tiver alguma divergência, o caminho é procurar a inspetoria veterinária e acertar o seu cadastro.
30: Bom, Rogério, quero agradecer pela disponibilidade de estar aqui com a gente, falar dessa importante mudança na contribuição do Fundese e que todos os produtores tenham aí a consciência desse trabalho que vocês fazem aí em prol da sanidade dos animais aqui no Rio Grande do Sul. Muito obrigado.
31: Nós é que agradecemos a oportunidade, Nestor, que você nos oferece. E é importante a comunicação, a existência do fundo é fundamental nos dias de hoje para os desafios sanitários, se manter estruturado um sistema de defesa sanitária com capacidade, com expertise, é fundamental para o estado do Rio Grande do Sul.
3: Obrigada, Nestor. 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A gente chega ao fim de mais uma edição, depois de percorrer os assuntos que ajudaram a desenhar a Semana do Agro. O campo continua produzindo notícia e a gente continua acompanhando. Uma produção da AgroEffective em parceria com a RádioSul.net, com apoio de Sindag, o Sindicato Nacional da Aviação Agrícola, e Senar, conhecimento que movimenta o agro. Obrigada pela companhia e até o próximo Campo e Notícia.
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2: 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Bom dia, querido filho e filha. Sábado, para alguns é descanso, para outros é trabalho dobrado, né? Eu brinco que é o segundo turno. O pessoal trabalha a semana inteira, fora chega sábado, tem que dar duro, sábado, domingo, botar ordem em casa. Vamos pedir a Deus Nosso Senhor que sejamos fiéis nos momentos de tribulação. Que Nossa Senhora das Dores nos ajude nas horas da tempestade, em nome do Pai, do Filho, do Espírito Santo. Amém. Senhor Jesus, por tuas chagas fomos curados. Por tua cruz fomos libertados. Jesus, no início deste dia, eu venho pedir a vós, Senhor, que em vosso próprio corpo levou nossos pecados ao madeiro, a fim de que morrêssemos para os pecados e vivêssemos para a justiça. Por tuas chagas fomos curados. Jesus, pela cruz bendita, nós vos pedimos, dai-nos a graça de viver os frutos da tua redenção. Jesus, dai-nos a graça de viver hoje os frutos da tua redenção. Salve, ó cruz, doce esperança, concede aos réus remissão. Dai-nos o fruto da graça que floresceu na paixão. Louvor a vós, ó Trindade, fonte de todo perdão. Aos que na cruz foram salvos, dai a celeste mansão. Ó Santa Cruz bendita, no início deste dia, ajudai-me a levar firme a minha cruz. Ó Santa Cruz, instrumento de morte e de castigo, mas que pelo sangue redentor se tornou sinal de nossa salvação. Jesus, contigo quero viver, contigo quero morrer, para contigo ressuscitar. Jesus, dai-nos a graça de viver hoje os frutos da tua redenção. Pai nosso, que estais no céu, santificado seja o vosso nome. Venha a nós o vosso reino, seja feita a vossa vontade, assim na terra como no céu. O pão nosso de cada dia nos dai hoje. Perdoai-nos as nossas ofensas, assim como nós perdoamos a quem nos tem ofendido. E não nos deixeis cair em tentação, mas livrai-nos do mal. Amém. Nossa Senhora das Dores, ajude-me a viver. Dai-me forças para saber sofrer. Nossa Senhora das Dores, ajudai-me nas tribulações, que eu possa carregar a minha cruz, como Cristo, o teu Filho amado, fez. Amém. Bom dia a todos.
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Muito bom dia, são 6 horas e 12 minutos, a temperatura nos 16 graus aqui nos estúdios da Rádio Integração e nós estamos por aqui, né? Hoje dia que tem previsão de chuva, o tempo não tá nem frio nem quente, tá uma temperatura amena, nesses 16 graus, e nós vamos iniciando mais um Conexão Agro, chegando até vocês, começando aqui sempre todo sábado na programação ao vivo da Rádio Integração, e é uma alegria, sempre um prazer, uma satisfação estar compartilhando esses momentos com vocês. Nós vamos seguir daqui até as 9 horas da manhã, trazendo muita notícia, informação e a boa música gaúcha. E nós estamos em plena Semana Farroupilha, véspera do 20 de setembro. Nós vamos iniciando por aqui com No Cabo do Socador, com Os Chacreiros, e Pátria Gaúcha, com Nicole Carrion e Luiz Cardoso.

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São 6 horas e 22 minutos, a temperatura nos 16 graus aqui nos estúdios da Rádio Integração. Nós retornamos para cá quando ouvimos, né, Pátria Gaúcha com Nicole Carrião e Luiz Cardoso e antes no Cabo do Socador com Os Chacreiros. Serviço da nota fiscal fácil para produtores rurais pode ser acessado no computador. Acesso para emissão de documentos fiscais pode ser feito com o mesmo usuário do aplicativo Nota Fiscal Fácil com acesso pelo GovBR. Entrou em funcionamento o portal de emissão web da Nota Fiscal Fácil para produtores rurais. O acesso para emissão de documentos fiscais pode ser realizado neste endereço, que é o endereço, no caso, do Nota Fiscal Fácil Produtor, com o mesmo usuário do aplicativo Nota Fiscal Fácil, com acesso pelo GovBR sem custos adicionais de emissão. Segundo a Receita Estadual, novos módulos também devem migrar para a versão web em breve. O produtor que desejar também poderá utilizar o ambiente de testes. O aplicativo Nota Fiscal Fácil foi lançado em 2020 como uma solução móvel para simplificar ao máximo a emissão de documentos fiscais eletrônicos no Brasil e buscando disponibilizar os benefícios da tecnologia. Inicialmente, o projeto englobou os transportadores autônomos de carga, passando posteriormente a ser usado por produtores.

produtores rurais, microempreendedores individuais e contando com um módulo de emissão de documentos, mesmo sem acesso à internet. A ferramenta foi concebida pelo Encontro Nacional de Coordenadores e Administradores Tributários Estaduais, ENCAT, em parceria com a Secretaria da Fazenda do Rio Grande do Sul, por meio da Receita Estadual, Procergs, Centro de Tecnologia da Informação e Comunicação do Estado do Rio Grande do Sul e Serviço Brasileiro de Apoio a Micro e Pequenas Empresas, o SEBRAE Nacional. Então tá aí, né? Então a nota fiscal fácil que tu acessa hoje pelo aplicativo no celular pode ser acessada também por computadores, né? Através aí do portal que é o portal da nota fiscal fácil, o emissor ali, tu entra com o GovBR. Da mesma forma como é feito pelo aplicativo, o acesso pode ser feito por qualquer computador, seja na propriedade, seja onde estiver. Então tá aí, esse é mais uma facilidade em relação à nota fiscal para o produtor rural. Nós vamos seguindo por aqui, vamos trazendo mais música na programação, já que amanhã é 20 de setembro, a gente segue aí ouvindo a boa música gaúcha. E por aqui nós vamos ouvir o Meu Santo Bebe Canha com Ricardo Berga e Gritos de Liberdade com Grupo Rodeio.

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0: Aí nós ouvimos Meu Santo Bebe Canha com Ricardo Berga e Gritos da Liberdade com Grupo Rodeio. São 6 horas e 32 minutos. Vamos rodar um comercial e logo retornamos.
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São 6 horas e 36 minutos, a temperatura nos 16 graus, nós retornamos por aqui. A mola de algum dos microfones aqui deu um susto em nós, mas tudo certo, vamos pra frente. Foi alguma das molas aqui do microfone, acho que é aqui, mas tá tudo certo. Tudo, não deu nenhum problema. Vamos em frente por aqui e trazendo a notícia: Rio Grande do Sul recebe missão da Coreia do Sul para avaliação sanitária da cadeia produtiva de suínos. A equipe visitou granja no estado como parte do processo de avaliação para exportação de carne in natura ao mercado asiático. O Rio Grande do Sul recebeu nesta semana uma missão técnica da Coreia do Sul para avaliação da cadeia produtiva de suínos. A programação incluiu visita a uma granja comercial na região do Vale do Taquari para verificação dos sistemas oficiais de defesa sanitária animal e dos procedimentos adotados na produção destinada ao mercado externo. A missão é coordenada pelo Ministério da Agricultura e foi acompanhada por técnicos do Departamento de Vigilância e Defesa Sanitária Animal da Secretaria de Agricultura do Estado do Rio Grande do Sul. Durante a visita foram apresentadas as ações executadas pelo Serviço Veterinário Oficial do Estado do Rio Grande do Sul relacionadas à vigilância e à defesa sanitária animal. Na propriedade, a delegação conheceu as medidas de biosseguridade adotadas, os procedimentos de rastreabilidade dos animais, os protocolos de controle sanitário e as ações de vigilância realizadas pelo Serviço Veterinário Oficial. A missão integra o processo de avaliação do atendimento às exigências sanitárias estabelecidas pela Coreia do Sul para a importação de carne suína in natura. A partir das informações levantadas, as autoridades sul-coreanas darão continuidade à análise técnica para eventual ampliação do acesso ao mercado, afirma o secretário da Agricultura, Márcio Madalena. Após as inspeções, as informações coletadas durante a missão serão consolidadas em relatórios e pareceres técnicos que subsidiarão a análise das autoridades sul-coreanas sobre o processo de acesso ao mercado e a eventual habilitação dos estabelecimentos brasileiros. Então tá aí, né? Uma abertura, quem sabe, de mercado aí para carne suína do Rio Grande do Sul, lá com a Coreia do Sul. Então esta avaliação aí, né, por parte dos sul-coreanos para estarem aqui visitando a granja de suínos, que é importante aí para abrir ainda mais o mercado brasileiro para o restante do mundo e no caso aí a Coreia do Sul. Nós vamos seguindo por aqui, trazendo Tordilho Negro com Walter Moraes e Romance de Campo e Flor com Lisandro Amaral.

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Quantos pingos esperaram maniados em seus encantos, que campo e flor mergulhassem, ardentes, cadentes, ultrapassando o inocente que habita a simplicidade, de nascer campo e verdade, e na sanga da humildade, banhar o amor.

São 6 horas e 46 minutos, a temperatura segue aí nos 16 graus e a gente segue por aqui quando ouvimos Tordilho Negro com Walter Moraes e Romance de Campo e Flor com Lisandra Amaral. Mandar um abraço aqui para os meus amigos que estão nos acompanhando por aqui. O Jair, lá da Pitangueira, diz que está indo a Santa Maria, rumo a Santa Maria, na escuta aí do nosso programa. Nós temos que chamar o Solon, né? Vamos chamar agora, logo em seguida? Ou depois? Logo em seguida, então, nós vamos chamar o Solon logo em seguida. Vamos dar o meu bom dia aqui também para a Aida e o Gima, estão na escuta, nos mandaram um bom dia por aqui. Um abraço aí para a Aida e o Gima, que estão nos acompanhando por aqui também. O Vicente Guerra também já mandou aqui o seu abraço, está nos acompanhando. Vamos lá para o Facebook também, tem muita gente aqui nos acompanhando também. Mandar um abraço para os nossos amigos. O Cristiano Melo mandou um bom dia por aqui, deve estar na lida já da vidraçaria, se organizando, né, para logo mais. O Éder August mandou um bom dia por aqui, deve estar tomando um chimarrão. O Valtair Belmiro, que está lá em Campos Novos, Santa Catarina, mandou um abraço aqui. Uma alegria poder contar com a tua audiência aí, Valtair. Um abraço para ti, para toda a família. A Isaura Siqueira Brum também está nos acompanhando por aqui, mandou seu abraço. O Chiquinho Ritter, eu vi que estava por aqui também mais cedo, já mandando seu abraço e já pedindo aí pelo nosso amigo Rafael Sebem, né? Deve ter, não sabemos se já está na escuta ou não, mas deve estar também, normalmente escuta o nosso programa. Enfim, tantos outros amigos que nos acompanham por aqui pelos 98.5 da Rádio Integração ou pelas redes sociais. A gente segue por aqui trazendo notícia e falando aí sobre as questões que envolvem, né, o agronegócio gaúcho brasileiro. E vamos trazer a previsão do tempo, Rafael. Vamos pro Solon, né? Vamos trazer o Solon logo em seguida, vamos já chamar ele por aqui, que nós vamos trazer a notícia do Sindicato dos Trabalhadores Rurais de Restinga Seca.

0: 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Acompanhe agora as informações do Sindicato dos Trabalhadores Rurais de Restinga Seca. O irmão que dirige o
1: trator. Nesta manhã, mais uma vez, úmida, 19 de setembro, estamos aqui para mais um programa do Sindicato dos Trabalhadores Rurais. 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Companheirada, hoje dia 19, portanto, temos apenas uma semana e meia para concluir o período, né, da declaração do ITR 2026. Então ainda falta muitos, os que fazem conosco, ainda falta muitos procurar, né, solicitar para fazer. Depois do dia 30 aí pode implicar em multa. E quem não fizer vai ficar com aquele documento ali irregular, faltando. Se precisar para alguma coisa da propriedade, vai ter que fazer. E aí está correndo o risco de fazer multa. Pode também trazer o CCIR, que nós podemos atualizar tudo de uma vez. Lembramos que vai começar agora a temporada dos alevinos e já temos uma data para entrega, que é o dia 14. Os pedidos podem serem feitos até o dia 8 de outubro. Temos as carpas, né? Capim, prateada, cabeça grande, húngara, a colorida, bacu, lambari, tilápia revertida, grumatã e cascudo. Os demais, jundiá, dourado, pintado, surubim, trairão, esses aí só a partir de novembro, alguns, e alguns outros só em janeiro. São muito pequenos, então a piscicultura não quer colocar aí o alevino fora do padrão. Então, dado o recado, quem se interessar por alevino pode entrar em contato conosco. E vamos falar aí sobre o Fundesa. O Fundesa é um fundo de desenvolvimento de defesa sanitária animal. É um fundo privado criado e motivo das cadeias produtoras, né, do setor, que todos aqueles animais que são declarados, né, na ficha, né, cada declaração anual do rebanho, todos os anos, então podem solicitar até no sindicato, pode procurar no sistema ali com. E tem um e-mail também, pode chegar, mas pode procurar o seu sindicato, né? É R$1,33 por animal. E esse prazo é até final de outubro para fazer esse pagamento. Tira um boleto e paga na rede bancária. Esse recurso vai ficar nesse fundo para quando precisar sacrificar algum animal por algum problema sanitária, de doença, enfim. Então, esse produtor será ressarcido com o recurso que está nesse fundo. Então, para maiores detalhes, pode procurar o seu sindicato para maiores informações. E quanto à previdência social, a gente pede que quem está com a idade se aproximando para se aposentar, que não deixe acontecer a data do aniversário sem encaminhar a documentação. Pode procurar, vamos procurar 30 dias antes da data do aniversário para a gente montar toda a documentação, todo o processinho ali, para quando chegar o dia do aniversário já transmite e aí já não perde tempo. Alguma dúvida, às vezes as pessoas perguntam se houve modificação os direitos previdenciários dos agricultores, não. Continua tudo igual. Os homens se aposentando aos 60 anos e as mulheres aos 55. Quanto à documentação, nós temos que provar os últimos 15 anos, no mínimo, né? os últimos 15 anos, com nota do talão do produtor ali, ininterruptamente. Agora, já tem as notas eletrônicas, né? Mas o extrato está no sistema e vai rodar da mesma forma. A documentação não muda, só um pouquinho diferente a forma de juntá-las. Mas, por enquanto, ainda até 2026, ainda temos notas de papel. Tá, companheirada? Qualquer coisa é só procurar o nosso sindicato. Ah, era isso que nós tínhamos para hoje. Tenham todos um abençoado sábado, bom final de semana, bom dia.
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16: São 6 horas e 58 minutos, a temperatura segue nos 16 graus. Tivemos aí então o Sindicato dos Trabalhadores Rurais, com o José Solon, presidente do sindicato. E agora nós já vamos nos encaminhando para logo em seguida, a partir das 7 horas da manhã, ter mais uma edição extraordinária aí do programa eleitoral, do horário eleitoral gratuito, né? Brincadeira, mas a gente tem todos os dias, né, nesse horário, o horário eleitoral gratuito, que tem que entrar no ar aqui na Rádio Integração e em todas as rádios do Brasil. Mandar um abraço aqui pro Clóvis da Luz, que cedo já nos mandou mensagem aqui também, que tá mateando por lá. Vamos ver quem mais mandou por aqui. O Ari Luca já mandou por aqui também a previsão do tempo, né, dizendo que o tempo nublado hoje, com pancadas de chuva, né? Previsão de mínima de 15 graus, máximas de 19. Amanhã, tempo nublado com alguma cobertura, abertura de sol, mínima de 17, máxima de 27. E domingo, na noite de domingo, retorna a chuva e segunda-feira chuva também. Então, a partir de terça, diz ele aqui que o tempo é bom com temperaturas baixas. Quarta e quinta, frio. Mínima de 7 e máxima de 20 graus. É isso aí, o finzinho aí do inverno, chegando aí no setembro, né? Já começando a se aproximar aí, né, de temperaturas um pouco mais altas também. Bom dia aqui também pro Joãozinho, nos mandou mensagem por aqui que tá na escuta. Um abraço, meu amigo. né, tantos outros que nos acompanham por aí, seja através das redes, seja pelo Facebook, seja pelos 98.5 da Rádio Integração. Muita gente sempre nos fala aí e nos manda mensagem, nos fala, nos encontra no dia a dia, que acompanha o nosso programa. Mandar um abraço aqui pro patrão lá do CTG Passo da Porteira, né, pro tio Biso, que sempre nos acompanha também, seguido liga para cá, manda mensagem. Foi um dos homenageados também aí pela Semana Farroupilha, né, como tradicionalista de destaque nesse ano. Vamos lá então, entrando no ar o programa Horário Eleitoral Gratuito.
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0: Nós vamos voltando por aqui quando são 7 horas e 27 minutos. A temperatura segue nos 16 graus e a gente vai, né, seguindo por aqui com o nosso programa, depois de que passamos pelo horário eleitoral gratuito, que é normal nesse período, como todos nós sabemos. Mas voltamos por aqui, mandando um abraço aí a todos que nos acompanham, agradecendo mais uma vez sempre pela companhia de todos vocês que mandaram aqui também mensagens. A Ilma Silva Penteado mandou seu bom dia por aqui, a minha amiga Neida Mainardi mandou também, mandou parabéns pela Antônia, né? Minha filha, que amanhã completa o seu primeiro aninho, dia 20 de setembro. O Paulo Salazar também mandou um bom dia. A Mara, vamos lá, vamos seguindo por aqui. E a gente vai trazendo aqui a notícia, a informação. E nós vamos trazer a previsão do tempo, né? Vamos trazer a previsão do tempo aí com a Metsu Meteorologia. O Luiz Fernando Natigal chega aí para nós com a previsão do tempo. Luiz Fernando.
1: O volume de chuva não é muito alto. Os volumes que aparecem para a região central, os maiores acumulados que aparecem nas projeções é de 30 a 40 milímetros. Mas vai ter pontos com 20, com 15, né? Mas o risco de ter algum temporal isolado não pode ser descartado, com vento forte e queda de granizo também. Não dá para descartar, apesar que a instabilidade mais forte em todas as projeções é para a metade norte do estado, para o norte, noroeste especialmente. Essas áreas é que tem um risco maior, mas pode ser que escape alguma célula de mau tempo mais forte para a região central. Então não dá para descartar que muito isoladamente possa ter algum temporal em alguns pontos da região central aí durante o sábado. Com esse quadro de instabilidade no sábado, já varia menos a temperatura. Nós vamos ter as mínimas perto dos, ao redor dos 15 graus, né? E as máximas devem atingir 19, entre 18 e 20, né? Entre 18 e 20 graus as máximas no sábado. No domingo, vamos começar o dia com, ainda vai ter instabilidade na madrugada, né? O dia começa com muitas nuvens, né? Deve ter alguma chuva fraca e garoa ainda em parte da manhã, mas a tendência é o tempo melhorar ao longo do dia, inclusive com o sol voltando a aparecer em algumas áreas já no final da manhã, em outras somente durante a tarde. Mas esse tempo abrindo aí ao longo do domingo vai favorecer que a temperatura volte a subir. Nós vamos ter mínimas altas, mínimas entre ao redor dos 15 graus, talvez 15, 16, até alguns pontos com 17 graus de mínima, e as máximas à tarde vão ultrapassar os 25, entre 25 e 27, as máximas no domingo à tarde. Então vai ter, em vez de a melhora do tempo, em vez de ter queda de temperatura, vai ter elevação da temperatura. Isso por quê? Porque é um ar mais quente, vai estar atuando o estado no domingo, e depois isso faz com que tenhamos retorno da instabilidade na segunda-feira, então vai voltar a chover na segunda-feira. Então mesmo que o tempo melhore ao longo do domingo, na segunda-feira teremos o retorno da chuva.
0: Então tá aí a previsão do tempo, né? Vamos ficar atento aí, porque tem risco de poder ocorrer alguma tempestade mais severa ou granizo, como disse o Luiz Fernando. Toda atenção é importante nesse momento. Nós vamos tocando por aqui Eu Mais Ela e o Tostado, com Mauro Silva e Guilherme Jaques, e Mate de Esperança, com Delcio Tavares, aí pro meu amigo Alessandro Zimmer, que tá na escuta e nos pediu por aqui. Vai o teu pedido rodar aí, Alessandro. Um abraço.

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0: São 7 horas e 39 minutos, temperatura nos 17 graus, subiu 1 grau centígrado por aqui. O dia vai clareando aqui pela Rádio Integração, mas o sol não aparece, né? Tempo nublado no dia de hoje. Nós vamos rodar mais um intervalo por aqui.
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13: Bom,
0: Nós vamos voltando por aqui. Anteriormente, antes do comercial, nós tínhamos ouvido Eu Mais Ela e o Tostado, com Mauro Silva e Guilherme Jacques, e Mate de Esperança com Delcio Tavares, que foi um pedido aí do Alessandro, que está na escuta também, nos acompanhando. E a gente segue por aqui trazendo mais notícias. Nós vamos ouvir agora uma entrevista com o presidente do Fundesa, né, que é o Fundesa é o Fundo de Desenvolvimento e Saúde e Defesa Sanitária Animal, Dr. Rogério Kerber. E esse Fundesa, ele foi criado, é um fundo criado pelas cadeias de produção e genética da avicultura, suinocultura, pecuária de corte, pecuária de leite, e tem por finalidade complementar ações de desenvolvimento e defesa sanitária animal no estado do Rio Grande do Sul. O fundo também serve para garantir aos seus contribuintes ato indenizatório de enfermidades infecto-contagiosas sob controle e erradicação reconhecidas nos programas de sanidade animal. Ele é, por exemplo, um fundo que, no momento em que houve lá o problema, lá em Joia, anos atrás, vamos dar um exemplo, da febre aftosa, ele acaba por, ou se der um problema com outro tipo de enfermidade, agora há pouco tempo atrás tiveram que abater umas aves, o ano passado, se não me engano, ali na região de Montenegro, o fundo é que depois indeniza, né, aos produtores para que ele possa existir. Ele é um fundo privado, mas ele é autorizado por lei, tem uma série de questões, e o Dr. Rogério Kerber fala aí sobre essa contribuição ao Fundesa em entrevista realizada aí pela AgroEffective, né, que rodou mais cedo aqui no programa anterior ao nosso, que nós repercutimos novamente por aqui para que o produtor que estiver nos ouvindo saiba por que pagar essa contribuição e como ela funciona. Então, com vocês aí a entrevista com o Dr. Rogério Kerber.
7: Presidente do Fundesa, Rogério Kerber. Rogério, prazer tê-lo aqui conosco no programa.
13: Igualmente, o prazer é nosso, e especialmente para falar a condição de alcance que a programação tem, e é importante falar para os produtores.
7: Pois bem, Rogério, tivemos nessas alterações aí na questão da contribuição do Fundesa. O que mudou nessa forma de cobrança aí para esses criadores inicialmente?
13: Bem, nessa alteração, o Fundesa recebeu uma proposição da pecuária, tanto de corte quanto de leite, para mudar a forma de contribuição do produtor. Das indústrias permanece no mesmo formato anterior, do produtor com relação à contribuição, tem agora uma nova formatação a partir de uma proposta de horizontalização de contribuição de todos os produtores rurais. Até o dia 30 de junho, a contribuição da pecuária de corte era sobre o abate. Encerrou essa contribuição sobre o abate, e na pecuária de leite, realmente, essa contribuição alcança os animais pela existência de animais nas propriedades, como na pecuária de corte. É uma contribuição que entendeu o setor produtivo, trazer mais robustez para o fundo e mais segurança também em relação à febre aftosa. E a propósito, nesse momento, é oportuno que essa preocupação está ocorrendo, porque no presente momento os eventos de febre aftosa na Ásia, na Europa, na África, têm sido mais frequentes, inclusive com uma variante que preocupa, que não tem cobertura vacinal, né? e nós temos que estar preparados com relação a recursos para fazer frente a um evento dessa natureza. E outra questão que também motivou a essa nova forma de arrecadação, ou dando mais robustez à arrecadação, é a contratação de um seguro, que já vem ocorrendo por 3 anos consecutivos, inclusive tem uma apólice vigente agora, no sentido de dar mais segurança aos produtores. Nós temos aí um rebanho bastante expressivo, e também outra questão importante é que os desafios sanitários, eles vêm crescendo. E nós estávamos com uma contribuição fixada lá no ano 2000, há quase 26 anos atrás. E as condições, elas se alteraram. Os desafios são maiores hoje. Não se falava em vaca louca, não se falava em febre aftosa tão intensamente quanto está se falando neste momento no mundo, tá? Por essa razão é que é necessário ter um recurso com mais robustez para fazer frente a todas essas anseios do setor produtivo.
7: Bom, Rogério, e como é que isso também vai funcionar na prática para esse produtor que está em dia, né, em uma eventual emergência sanitária?
13: Bem, a contribuição ela está sendo colocada em prática agora desde segunda-feira, dia 14, e parte dos produtores, como a contribuição ela é sobre a existência dos animais a partir da declaração anual, que é uma obrigação federal, aqueles que têm o cadastro completo, regular, no SDA, no Sistema de Defesa Agropecuária, eles estão recebendo a guia boleto via endereço eletrônico no seu e-mail. Aqueles que não têm o cadastro completo, eles têm a oportunidade de acessar o site do Fundesa, que tem um banner específico, mediante somente a digitação do CPF do produtor, ele tem acesso, é gerada a guia boleto e o pagamento é efetuado. Com o cálculo de R$ 1,33 por animal existente na propriedade rural, e fazer o pagamento no banco. Essa forma de contribuição, ela visa facilitar a vida dos produtores rurais, recebendo o boleto ou por e-mail, ou simplesmente acessando o site e digitando o seu CPF.
7: Bom, Jerry, para a gente finalizar, esse produtor que não conseguir ter essa contribuição dentro do prazo ou alguma divergência, o que, que ele pode fazer para poder se regularizar?
13: Se ele tem alguma divergência com relação à existência de animais, o Fundesa não tem como resolver. Ele tem que procurar a inspetoria veterinária, verificar o que acontece com o seu cadastro no SDA, que em princípio todos deveriam estar regularizados. A declaração anual, ela é uma obrigação compulsória estabelecida pelo Ministério da Agricultura com legislação específica. Em tese não deveria estar em situação irregular, nem com o cadastro, nem com a declaração do número de animais. Mas se por acaso tiver alguma divergência, o caminho é procurar a inspetoria veterinária e acertar o seu cadastro.
7: Bom, Rogério, quero agradecer pela disponibilidade de estar aqui com a gente, falar dessa importante mudança na contribuição do Fundes e que todos os produtores tenham aí a consciência desse trabalho que vocês fazem aí em prol da sanidade dos animais aqui no Rio Grande do Sul. Muito obrigado.
13: Nós é que agradecemos a oportunidade, Nestor, que você nos oferece. E é importante a comunicação, a existência do fundo é fundamental nos dias de hoje, porque os desafios sanitários, se manter estruturado um sistema de defesa sanitária com capacidade, com expertise, é fundamental para o estado do Rio Grande do Sul.
0: Então tá aí, essa foi a entrevista com o Rogério Kerber, que é o presidente, né, do Fundesa. Nós trazemos esse destaque pela importância, aí, como ele mesmo trouxe, né, da defesa sanitária animal para o estado, para proteger aí, proteção de toda a produção, de todas as cadeias produtivas na questão da animal aí no nosso estado. Lembrando que quem constitui então o Fundesa, né, as entidades são a APIL, que é a Associação das Pequenas Indústrias de Laticínio do Rio Grande do Sul, a FEBRAC, que é a Federação das Associações de Criadores de Raças, a AXURS, que é a Associação dos Criadores de Suíno do Rio Grande do Sul, o Instituto Desenvolve Pecuária, a FECOAGRO, que é a Federação das Cooperativas Agropecuárias do Rio Grande do Sul, o SICADERG, que é o Sindicato das Indústrias de Carne do Rio Grande do Sul, o SIPS, que é o Sindicato das Indústrias também do Rio Grande do Sul, as GAVE, as CIPARGS, né, que são, envolvem as raças de, envolvem as criações de avícolas, né, a Sindilate, que é da indústria do laticínio, a FARSUL, Federação da Agricultura, e a FETAG RS, né? O CIPS é o Sindicato das Indústrias de Produtos dos Suínos, aqui que eu tava, foi só confirmar aqui, mas é essa aí que é esse que é o Sindicato das Indústrias dos Suínos. Então, tá aí, né? Esses são os membros do Fundes que fazem a gestão deste fundo, que o controla, ele tem toda uma diretoria executiva, que é a presidência aí é do Rogério Kerber, e o vice-presidente é o presidente da FARSUL, Domingos Velho Lopes. Então aí está, né, essa importante informação em relação ao Fundesa, né, e ao pagamento dessa contribuição ao fundo para que a gente tenha aí uma defesa sanitária animal bem organizada. Nós vamos seguindo por aqui, vamos trazendo mais música. Nós vamos trazer agora Nego Betão com Jorge Guedes e Família e Chinoca Menina Flor com Grupo Carqueja e Adair de Freitas.

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1: Retornamos por aqui quando são 8 horas e 2 minutos, a temperatura segue aí nos 17 graus, nós estamos aqui ouvindo, né, e acabamos de ouvir o Nego Betão com Jorge Guedes e família. E agora vamos ouvir Chinoca Menina Flor com o Grupo Carqueja e Adair de Freitas.

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1: São 6 horas e 5 minutos, mas eu já tô 6 horas não, né? 6 horas nós começamos. 8 e 5, já estamos encaminhando para a última parte do nosso programa. Ouvimos Nego Betão com Jorge Guedes e Família, e Chinoca Menina Flor com Grupo Carqueja e Adair de Freitas. E a temperatura segue aí nos 17 graus aqui nos estúdios da Rádio Integração. Nós vamos para mais um intervalo e logo voltamos.
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1: Nós retornamos por aqui quando são 8 horas e 11 minutos, a temperatura nos 17 graus, e a gente vai seguindo trazendo o nosso programa por aqui. Vamos trazendo e atualizando o pessoal que está nos acompanhando por aqui. Nós estamos aqui com o Heron Roso, mandando seu bom dia, pediu aqui Velha Tapera, logo em seguida nós vamos ouvir por aqui, Heron. Também um abraço para o meu amigo Iedo Richter, mandou seu bom dia, Cleci Bender mandando bom dia, o Ivan Machado também fez um pedido por aqui, logo em seguida nós vamos tocar também, Ivan, por aqui. Além de outros tantos que estão nos acompanhando por aqui. Angelinha Nunes, que está mandando um abraço lá para a turma do Bom Retiro, o Celso Milanese, o Mano Milanese, o Jacó Milanese, o seu Newton Neu também está nos acompanhando, mandou seu bom dia por aqui, a Denise Carvalho. E assim nós vamos neste sábado, dia 19 de setembro, véspera aí do Dia do Gaúcho, do dia 20, amanhã é o grande desfile, enfim, muitas programações acontecendo. Teve um grande baile aí no CTG Os Vaquianos nesta noite, né? E agora, hoje à noite também, no CTG Estância do Mirim, jantar baile, tenho certeza vai ser um grande evento novamente. A gente segue por aqui, trazendo aí sempre a boa música, trazendo muita informação e tudo aquilo que a gente pode proporcionar para vocês também aqui no nosso programa na Rádio Integração nos 98.5 FM. Nós vamos ouvir agora então Velha Tapera com o Grupo Candeeiro e Sanfoneiro Pachola com Adelá Bertucci e Gilney Bertucci, aí os irmãos Bertucci também tocando por aqui.

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1: São 8:20, a temperatura segue aí nos 17 graus e a gente vai voltando por aqui, mandar um abraço lá pro Amarildo, lá no Jacuí, que está nos acompanhando aqui também, mandou o seu bom dia, ele e a esposa estão nos acompanhando por lá e a gente segue por aqui na Rádio Integração, trazendo as notícias, a informação. Ouvimos agora Velha Tapera e Sanfoneiro Pachola atendendo os pedidos aí da música aqui no nosso programa. Velha Tapera com o grupo Candeeiro e Sanfona Pachola aí com os irmãos Bertucci. E a gente segue falando um pouco aí sobre o mercado de carbono, né? O mercado de carbono amplia a procura por inventários em propriedades rurais. Interesse aumentou no primeiro semestre devido à vigência da regulamentação do mercado de carbono. Inventários funcionam como diagnóstico da propriedade rural. A vigência da regulamentação do mercado de carbono no Brasil começa a mudar o comportamento de empresas e produtores rurais em relação a inventários de propriedades no campo ao longo do primeiro semestre de 2026. Segundo a CIA, Serviço de Inteligência em Agronegócios, a demanda cresceu à medida que empresas passaram a priorizar dados técnicos e auditáveis para atender exigências regulatórias. Com a operacionalização do marco regulatório, empresários do setor estão interessados em inventários de emissões, diagnósticos ambientais e projetos voltados à redução da pegada de carbono nas propriedades. A etapa é essencial antes de entrar no mercado de crédito de carbono. Na avaliação do gerente de operações da CIA, Gustavo Heisler, o mercado entrou em uma fase de maior maturidade. O que vimos nesse primeiro semestre foi um aumento significativo de projetos que possam reduzir ou remover emissões e uma valorização de histórias concretas, auditáveis e com rastreabilidade, afirmou em nota. O inventário de carbono funciona como um diagnóstico da propriedade rural. Para elaborá-lo, são usadas informações sobre o sistema produtivo, uso da terra, indicadores agrícolas ou pecuários e características da região. A partir desses dados, é possível calcular o balanço de emissões, identificar as principais fontes de gases do efeito estufa e apontar oportunidades para reduzir impactos ambientais e aumentar a eficiência da produção. Segundo Heisler, qualquer profissional com domínio das metodologias pode fazer os cálculos. A qualidade da informação depende tanto da metodologia quanto de um profissional que compreenda os sistemas produtivos e consiga transformar os dados em recomendações para o produtor, disse ele. Segundo ele, muitos produtores ainda confundem inventário de carbono com crédito de carbono. Embora ambos utilizem como referência o dióxido de carbono equivalente, eles cumprem funções diferentes. Enquanto o inventário de carbono mede quanto a propriedade emite e remove de gases do efeito estufa, o crédito de carbono só pode ser gerado quando são atendidos critérios específicos. As normas têm de ser previstas em metodologias reconhecidas e que comparem desempenho da fazenda com linha de base regional. O inventário responde quanto eu emito, quanto eu removo e qual é o meu balanço de carbono. Isso não significa automaticamente que a propriedade terá créditos para comercializar. O custo para a elaboração do inventário varia de acordo com o tamanho do projeto e da escala de trabalho. A mensuração dos gases também tendem a ser mais baratas do que aqueles relatórios que incluem diagnóstico técnico e recomendações de manejo de campo. Projetos coletivos envolvendo grupo de produtores também reduzem o custo individual. Apesar de o mercado de crédito de carbono para agricultura e pecuária ainda estar em fase de consolidação no Brasil, a expectativa é que propriedades capazes de comprovar baixa pegada de carbono passem a ganhar espaço nas cadeias produtivas a fim de atender exigências do mercado nacional e internacional. Para Heisler, a prioridade do produtor neste momento deve ser monitoramento do desempenho

ambiental da propriedade e não apenas o potencial de receita com créditos de carbono. A tendência é que o mercado passe a valorizar cada vez mais propriedades capazes de comprovar seus resultados ambientais. Quem souber medir, monitorar e comprovar seus resultados terá vantagens nos próximos anos, acrescentou. Isso é uma coisa muito ainda relativamente nova, embora se fale há muito tempo, mas que ainda está engatinhando, né? E a gente vem vendo, apesar do crescimento, a gente vai vendo aí, né, que essas questões estão acontecendo no país, mas ainda com muito conhecimento aí pela frente, com muita coisa para se ver. Então a gente segue por aqui, mandar um abraço aqui também para a Gisselda Vargas, lá do Bom Retiro, para o Onésimo Vargas, também está nos escutando por aqui, lá das Esquadrias. Então a gente está por aqui, né, seguindo com o nosso programa e com a audiência dos nossos ouvintes, agradecendo a cada um que nos acompanha por aqui. Esse então é um mercado que ainda vai crescer, né? É uma questão que a gente vai aprender muito ainda, mas que tem já acontecido alguns movimentos importantes no Brasil e crescendo aí a partir deste primeiro semestre de 2026, com as questões da regulamentação, né, de todo esse mercado regulatório aí, de todo esse marco regulatório que tem que acontecer no país e que está cada vez mais crescendo. Enquanto isso, a gente vai, né, nesse início aí do pessoal organizando a safra, organizando a nova plantio, a gente vai vendo aí o quanto as dificuldades, seja no crédito rural, seja agora com a questão do diesel, né, a falta do diesel, a dificuldade para se conseguir ter diesel suficiente para fazer essa nova safra, o quanto isso já está preocupando também a todos nós, né? Nós temos acompanhado e a demanda por diesel no país, ela está em 104% do que a gente tem hoje de capacidade. Então está faltando diesel para os produtores, isso está sendo um problema aí e vamos torcer para que isso possa se recuperar ao longo dos próximos dias. E no meio disso tudo nós estamos vendo aí esse cenário nebuloso no país, né? Essas questões que acontecem aí envolvendo o STF, agora as fotos aí também do Procurador-Geral da República, que um dia disse que não tinha relação nenhuma e aparece fumando um charuto junto com o tal do Vorkar. Então a coisa tá ficando feia, rapaz. Tem muita gente enredada nessa teia aí do negócio. Cada dia ela vai ficando mais enredada e mais gente vai se enredando e o negócio é complicado e difícil de se conseguir chegar aí a um denominador de como isso vai acabar. Mas a gente torce para que possamos fazer as melhores escolhas aí nesta eleição que está se avizinhando. Nós estamos hoje a 15 dias do processo eleitoral, né? E que todos possam fazer uma análise, entender o que está acontecendo no país e poder entender e fazer a melhor escolha aí no dia 5 de outubro, quando nós todos iremos às urnas escolher aí os novos deputados, novos ou alguns vão seguir, enfim, deputados federais, deputados estaduais, dois votos de senador, né? Nós temos que votar duas vezes em dois candidatos, porque o Senado ele se renova a cada 8 anos, né? Então, mas a cada 4, numa eleição se vota em um, em outra eleição se vota em dois. Então, nessa é a vez de nós votarmos em dois novos senadores, porque os dois atuais, o senador Reins e o senador Paulo Paim, não concorrem na eleição. Então nós vamos ter uma renovação aí, dois novos representantes no Senado Federal. Depois nós vamos votar também para governador do Estado e para a presidência da República. Então são seis votos, né? Seis votos. Deputado federal, deputado estadual, dois senadores, governador e presidente da República. São seis votos que nós daremos lá no dia 5 de outubro. Então é importante levar a colinha, né? Mas antes disso, a gente tem 15 dias aí ainda para fazer uma análise de tudo isso que está acontecendo no país, de tudo que a gente está vivendo e do que a gente quer para o futuro a partir do ano que vem. Então é importante a gente ter muita consciência aí e votar tranquilamente. Claro que respeitando as diferenças, respeitando a democracia. Nós vivemos numa democracia e nós temos que nos respeitar. Mas vamos fazer, procurar ter aí a melhor escolha lá no dia 5 de outubro para o que vem pela frente aí, para que nós possamos, quem sabe, passar
por todas essas dificuldades e ficarmos cada vez mais fortes. Vamos em frente e a gente vai seguindo por aqui, trazendo Recolhedor com Marcelinho Nunes e Mates de Ontonte com Jorge Guedes e família.

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14: Nós estamos aí com mais uma dica do agro para o Sicredi. 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Nós vamos falar novamente no Centro de Formação Profissional Campanha do Senar. 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

Muito bom dia, são 8 horas e 45 minutos. A temperatura segue aí nos 17 graus. E nós vamos aqui mandar um abraço também para o Darcy Penteado, mandando aí um abraço para todos os gaúchos e gaúchas e pedindo para rodar uma música por aqui. Vamos tentar rodar aí, Darcy, a tua música. Um abraço a todos, nós seguimos por aqui quando nós vamos ouvir Andejo com o Grupo Carqueja e Nos Braços Dela com Jorge Guedes.

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1: São 8 horas e 53 minutos. Nós vamos chegando ao final do nosso programa, temperatura dos 17 graus. Agradecendo a cada um e a cada uma de vocês que nos acompanharam por aqui no dia de hoje. E a gente vai encerrando o nosso programa, agradecendo a todos vocês e agradecendo também a Deus por ter nos dado a possibilidade de estarmos juntos mais uma vez e desejando que Deus possa nos abençoar e fazer com que possamos retornar aqui no próximo programa. Um abraço a todos, bom final de semana, feliz 20 de setembro, um bom dia do gaúcho. Quem vai para os fandangos, aproveitem os fandangos hoje, amanhã, ainda da Semana Farroupilha. E quem for participar dos demais festejos, que tenham aí um bom festejo, amanhã um bom desfile a todas as entidades tradicionalistas, um abraço a todos. E eu quero aqui agradecer também e mandar um abraço e para minha filha Antônia, que amanhã completa seu primeiro aninho, dia 20 de setembro, essa gauchinha que nos deu, veio ao mundo neste dia tão importante para nós e abençoa tanto a nossa vida no dia a dia também, junto com os demais, o Augusto e a Isadora, que vão estar junto com a gente amanhã, 20 de setembro, o primeiro aninho da Antônia Dotto Salerno, aí a minha filha mais nova e que nos alegra a cada dia. Um abraço a todos, bom final de semana, bom dia do gaúcho, até semana que vem.

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2: Olá, bom dia, muito bom dia, ouvintes da Rádio Integração. Nós estamos então chegando aqui da paróquia Corpo de Deus de Vale Vêneto, né? Nesses dias tão importantes, tão significativos para todo o nosso povo gaúcho, queremos então saudar toda a gauchada amiga nessa semana farroupilha e desejar que as bênçãos de São Pedro, capataz do Rio Grande e da rainha do povo gaúcho, nossa querida medianeira, possa estar muito presente na vida de todo o nosso povo rio-grandense. Então agora quero chegar a todas as nossas comunidades também, aqui da paróquia Corpo de Deus. Nós estamos nesses dias também da Semana Farroupilha, passando com a Mãe Rainha Três Vezes Admirável de Schenstein, de comunidade em comunidade, como fazia o venerável João Luiz Pozzo Bom. Então, neste sábado, nós teremos uma programação muito especial. A imagem da Mãe Rainha está na comunidade Santa Terezinha e na parte da tarde ela virá aqui para a Matriz. Então terá o terço ali na comunidade de Santa Lúcia e às 19 horas ela virá para a Igreja Matriz Corpo de Deus aqui em Vale Vêneto. Teremos missa às 16 horas, hoje de tarde, na comunidade Santana, e logo depois às 19 horas teremos missa com a chegada da Mãe Rainha aqui na Matriz. E nesse domingo, toda uma programação especial. Dia do Gaúcho, nossa saudação a toda a gauchada amiga, mas nós teremos também o dia da celebração jubilar dos padres palotinos aqui na Igreja Corpo de Deus. Nós teremos a missa normalmente no horário das 8 horas e 30 minutos, mas com uma programação especial. Será a programação do jubileu de dois padres jubilares da nossa Sociedade Vicente Palotti, da nossa congregação dos padres palotinos, e também será a profissão perpétua de dois seminaristas que fizeram uma caminhada conosco aqui na paróquia Corpo de Deus. O Edson, que é de Moçambique, e também o Zeca, e também são dois seminaristas de Moçambique que farão as suas profissões perpétuas aqui na paróquia Corpo de Deus, e logo então receberão a ordem do diaconado e serão padres da nossa sociedade. Então, nós acolhemos esses jovens que farão sua profissão perpétua e faremos também nessa celebração do domingo a memória da chegada dos 140 anos dos padres palotinos aqui na região da Quarta Colônia e daqui para o Brasil, para o mundo. Nós queremos também convidar todas as nossas comunidades que receberam a visita da Mãe Rainha para acompanhar a saída da Mãe Rainha às 14 horas aqui da Matriz, nesse domingo às 14 horas, e ela irá para a comunidade do Sítio Alto, que pertence à paróquia de Ivorá. Que ela então deixe muitas bênçãos à nossa paróquia e leve muitas bênçãos a paróquia vizinha também. Termino o programa então desejando que as bênçãos da medianeira rainha do povo gaúcho e de São Pedro, capataz do Rio Grande, possa descer sobre toda a gauchada amiga que neste domingo celebra o seu dia. Que Deus acompanhe a todos e proteja a todos. Até o próximo programa, se Deus quiser. Um grande abraço, como diz o gaúcho, um quebra-costela bem grande a toda a gaúchada amiga.
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7: São 9 horas com mais 4 minutos. Nota de falecimento e convite para sepultamento. Os familiares de Guido Ivo Kuhlmann comunica com pesar o falecimento ocorrido ontem em Boqueirão do Leão, aos 75 anos de idade. O corpo está sendo velado na Capela da Funerária da Paz, em Dona Francisca. A cerimônia de despedida será neste sábado, dia 19 de setembro, às 15h30, e logo após, para o sepultamento no cemitério municipal de Agudo. A família enlutada antecipa agradecimentos. Noticiamos com profundo pesar o falecimento de Guido Ivo Kuhlmann, aos 75 anos de idade. O velório ocorre na Funerária da Paz em Dona Francisca e a cerimônia de despedida será neste sábado, dia 19, às 15h30, logo após para sepultamento no cemitério municipal de Agudo. Rádio Integração, são 9h05.
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0: Olá, bom dia, bom dia. Dia 19 de setembro, véspera do Dia do Gaúcho, amanhã domingo. Tempo encoberto, nublado nesta manhã, temperatura na casa dos 18 graus, prometendo uma pequena chuva no decorrer do dia de hoje. Na parte de áudio está aí Rafael Silveira Rosa, juntamente com o Leonardo Fontana. E nós estamos aqui nesta manhã para informar, para comunicar, para musicar também aí para você que está nos ouvindo em toda a nossa região através da 98.5 FM e também nossas redes sociais. 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Abraço, meu amigo Edmundo de Oliveira Melo. 9 horas com 10 minutos. Bom dia!
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0: 9 horas com 10 minutos, Jaime Henk, pois o ITR está ali, né? O Imposto da Terra, o pessoal tem um prazo, o Jaime Henk vai dar os detalhes. Também o Matheus Ruviaro, temos curso através da assistência social. O prefeito Cristiano Cassol também no programa dessa manhã, chegando o ônibus novo, também uma van e os demais assuntos. E o Farol, né? Marlon Ferreira, que é o coordenador da Cavalgada, vai também dar um recado, vai contar aqui os causos desta manhã. 9 horas com 10 minutos. De Bota Nova pra gauchada. Bom dia, semana farroupilha, os monarcas.

0: Olha aí, são 9:14. Luiz Fernando Machado, grande abraço. Tá viajando com rádio ligado. Um abração pra amigo aí. Bom feriado pra ti aí, bom final de semana. Vou deve estar viajando pra pegar o cavalo para amanhã, pro desfile. Abraço, Luiz Fernando. 9:14, olha aí, açougue Melo, do Edmundo de Oliveira Melo, há 30 anos com tradição e qualidade, carne de gado, porco, ovelha, todos os cortes de frango temperado, e atenção para as promoções, hein? 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
4: Este embalo que o programa vai em frente nesta manhã, né? Véspera do dia do gaúcho, amanhã, domingo, dia 20 de setembro, né? Programado desfile em Formigueiro, também Restinga Seca. Olha, 9 horas com mais 19, daqui a pouquinho temos aí nosso áudio, né? Isto para engenheiro elétrico Ronaldo Venturini, também do Marcelo Venturini, com projetos elétricos e execuções. Precisou de um projeto aí para redes de alta e baixa tensão, né? Para fazer um puxo d'água, enfim, fale com

0: Bom dia, meu amigo Francisco. Como é que tá? Tudo bem? O tempo tá meio morrinhando por aí. Tá que nem aqui? Creio que sim. Aqui não tá dando uma garoinha, daquela chuvinha de moiar bobo. Por isso que eu não tô nem saindo pra fora, né? Porque bobo eu não sou, né? Eu tô aqui, sentadão, tomando chimarrão e escutando teu programa aí. Tu faz no sábado, faz no domingo. No fim de semana aí não pude participar, tava no serviço, mas... Opa. Hoje tô por casa, tô participando. Toca pra nós aí o trio Remeleixo, Juramento. Mas toca pra nós aí, amigão. Acha, procura aí que esta é boa. Abraço, junto e misturado.
1: Opa, vamos lá, trio Remeleixo então, hein? Juramento. Olha, por falar em juramento, a Junta de Serviço Militar de Formigueiro comunica que a Seleção Geral, a Inspeção de Saúde, será terça-feira, dia 22 de setembro, no ginásio em São Cepé. Também será disponibilizado ônibus para o transporte dos alistados. O mesmo partirá em frente à Prefeitura de Formigueiro às 6h45 da manhã. Quem quiser de transporte próprio está liberado. Assina Gabriel Gonçalves Dias, secretário da Junta de Serviço Militar 188. Abraço, meu amigo Gabriel. Bom dia para ti aí, portanto, aí, também se manifestando. Nós temos aqui uma chamada pública número 02-2026. Torno público para conhecimento dos interessados que se encontra aberto processo licitatório na modalidade citada, cujo objeto é aquisição de gendarmentícios da agricultura familiar e empreendedor familiar rural para atendimento do Programa Nacional de Alimentação Escolar. Será dia 23 de setembro, portanto, semana que vem, lá no prédio da Prefeitura Municipal de Formigueiro. Recebimento e abertura das propostas será exclusivamente às 9 horas da manhã. Vamos fazer a música aí do Ivan? É, trio Remeleixo estão cantando. Vamos lá então, essa manhã.
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0: aí, 9:26. 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Está, portanto, a loja exclusiva ali, informática e celulares do Anderson e da Camila. 9:27, nós temos o farol, vamos botar o farol aí, porque o farol é Marlon Ferreira, ele que coordenou a cavalgada, coordenou, é trovador também, no final da sua conversa vai falar alguma coisa para nós, certamente. Tudo bem, farol, bom dia.
1: Tudo bem, boa tarde, Chico, boa tarde a todos que escutam a rádio da integração aí. Esse ano a gente optou por fazer uma cavalgada com um percurso um pouco menos comprido, né? A gente cavalgada 10 km por dia, pensando nas nossas crianças, né? Graças a Deus aí foi um percurso bem tranquilo, bem calmo, ninguém cansou e deu tudo certo.
0: Começou com chuva, depois terminou com tempo bom, né?
1: Isso, ano passado a cavalgada chegou no domingo aqui abaixo de chuva e esse ano foi invertido, né? Nós saímos com chuva e chegamos com sol, graças a Deus.
0: Importante, o número de pessoas foi suficiente, foi bom do seu ponto de vista, farol?
1: Eu até fiquei assim muito surpreendido, né? A gente esperava aí um público de 70, 80 cavaleiros aí, e esse ano bateu 109 cavaleiros. Nunca esperava assim um público tão grande de cavaleiros assim nesse ano.
0: E durante a cavalgada fez algumas trovas, algumas rimas lá ou não? Não?
1: É,
0: fazer alguma coisa?
1: Já é de praxe do poeta, né? Então, assim, em cada pose, em cada almoço, sempre sai um verso de agradecimento, né, pro pessoal. Né?
0: Vamos ver se sai alguma coisa, convidando a gauchada para domingo pro desfile aqui, Formigueiro, aqui. Sai alguma coisa de improviso aí.
1: Ô, meu amigo Chico, no verso chuco eu desmembro, eu vou fazer um versinho a partir deste momento, convidando aqui os amigos, eu não passo por tormento. E um abraço aqui eu deixo e o meu verso aqui eu não me queixo a partir deste momento.
0: Abraço, farol, sucesso pro amigo, até domingo aí.
1: Muito obrigado, igualmente de bom.
0: Tudo bem, farol, ele que, portanto, coordenou a cavalgada, é repentista, né? Trovador aqui de Formigueiro, falando dos ouvintes do programa desta manhã. Farol, um abraço. Alô, dona Ilva Cassol, bom dia, dona Ilva, também ligado, seu Aquiles. Isto, um abraço pra essa gauchada amiga, tio Aquiles, esteio da tradição de Formigueiro, né? Participou da cavalgada, buscou a cavalgada lá, a chama crioula em Rio Pardo, participou da cavalgada, tava no rancho crioulo, dona Ilva também. Olha, o setor de talões da Prefeitura Municipal de Formigueiro solicita que os produtores rurais façam a devolução dos talões da nota fiscal que foram retirados no setor. A devolução dos talões é necessário perante a Receita Estadual. Os produtores devem fazer o resumo do talão e fazer a entrega no setor de talões da Prefeitura Municipal de Formigueiro, localizado na Rua 7 de Setembro. Escritório Jaime Henke, na Rua 7 de Setembro, 330, com serviço de orientação, assessoria rural, contratos, declarações, cadastro, encaminhando os benefícios do INSS Urbanos e Rurais. 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

0: 9:31, vamos agudo também, né? Temos a nosso amigo Emílio Cast, tá conosco amanhã também. Mandou um áudio pra nós. Alô, tio Emílio, bom dia.
1: Bom dia, Chico. Estou na escuta do programa aí, tá? Um bom fim de semana, um bom programa, um bom fim de semana pra nós todos aí. E que a dupla Grenal vença, né?
0: Opa, isso aí, verdade, verdade. Precisando muito da vitória, tanto o Inter como o Grêmio também. 9:31, bom dia também. Vai para a minha amiga Bruna Oliveira em Santa Maria. A Bruna pediu aí o Oswaldinho e Carlos Magrão, nós. Bom dia, Bruna, lá em Santa Maria, ligado. Abraços, que tá chuviscando e ela tá aproveitando para matear nesta manhã. Bom dia, minha amiga Júlia também, meu amigo Fabiano Renschke Dutra, lá da Causo Mais Formigueiro, que também estão sempre atentos no programa, né? Sempre ouvindo. 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Vamos cantar com Oswaldinho e Carlos Magrão, chegando eles aí então para cantar nós a música dessa manhã, são 9:33.

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São 9:41, Sicredi.

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1: Nove horas e quarenta e dois. Bom dia, tô na escuta aqui no Recanto Maestro. A pessoa do Recanto Maestro, bom dia. Aí próximo a Vale Vento, quem vai pra região aí de Faxinal, São João do Polês, Nova Palma. Abraço, meus amigos aí. Meu amigo Gomes, né? Aqui no Recanto Maestro, fazendo um Uber. Manda um abraço, um alô pra mim aí, tá certo? Valeu, Gomes. Um abraço pra ti aí. Bom dia. Bom trabalho. Sou a Dejanira. Alô, Dejanira. Colônia Tanfarias. Essa música é com o Grupo Rodeio. Vamos com o Grupo Rodeio então, Rafael, tá bom? Prepara pra nós o Grupo Rodeio aí pra minha amiga Dejanira. Bom dia, amigo Chico, tudo bem? Roda pra nós aí, música Querência Amada pra mim e a Patrícia, para todos gaúchos, e amanhã, nosso dia. Um abraço pro seu amigo, tá bom? Um abraço então pra Patrícia, e quem nos mandou pra cá também, vamos saber daqui a pouco. Um abraço então, Patrícia. E a toda essa gauchada que nos ouvindo nessa manhã, hein? Nosso bom dia, tá certo? Alô, Guilherme, um abraço pro Guilherme da Carancho Soluções Agrícolas, hein? O Carancho, né? O Carancho lá em Formigueiro, né? O Carancho que é o Guilherme, que é o representante da Bolzera Aviação Agrícola lá em Formigueiro. Abraço pro amigo aí, bom dia. O pessoal do CTG Coxilha Verde, também um abraço. Um abraço pro patrão lá do CTG Coxilha Verde, a patroa, né? E pro patrão Ricardo Luz, do CTG Carreteiro do Pago, também nos ouvindo sempre aqui na manhã. Olha aí, Jânio Azevedo. Alô, tio Jânio. Um abraço pro amigo. Ah, tio Jânio. Jânio Azevedo, né? Franciscano, que mora por aqui. Um abraço pra ele, pra Patrícia. Um bom dia pra vocês aí, tá bom, Jânio? Um abraço bem pilchado, sempre o índio velho, né? São 9h43, Grupo Rodeio. Eles estão cantando e chegando aqui na manhã.

0: São 9h47, 9h47, 18 graus de temperatura e a nota de falecimento e convite para sepultamento. Os familiares de Guido Ivo Kuhlmann comunica com pesar o falecimento ocorrido ontem em Boqueirão do Leão, aos 75 anos de idade. O corpo está sendo velado na capela da Funerária da Paz, em Dona Francisca. A cerimônia de despedida será neste sábado, dia 19, às 15h30, e logo após, para o sepultamento no cemitério municipal de Agudo. A família enlutada antecipa agradecimentos. Noticiamos com profundo pesar o falecimento de Guido Ivo Kuhlmann, aos 75 anos de idade. O velório ocorre na Funerária da Paz, em Dona Francisca. A cerimônia de despedida será neste sábado, dia 19, às 15h30, e logo após para o sepultamento no cemitério municipal de Agudo. São 9h48, aqui Rádio Integração 98.5 FM.
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0: São 9 horas e 52, minutos 9h52, aqui Rádio Integração, programa Formiga Notícia, pela 98.5 FM. 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Temos o Jaime Henk aí conosco, né? Vamos falar com o Jaime Henk, a dona Dalva. Bom dia, Márcio. Bom dia, Jaime Carlos. Pois o ITR está lá do Imposto da Terra é até final do mês, pessoal. Então o Jaime Henk tem alguns dados, alguns resultados aí nessa manhã. Tudo bem contigo aí, Jaime? Bom dia.
13: Tudo bem, bom dia, Chico. Bom dia, ouvintes da Rádio Integração. É isso aí, tem o prazo do ITR, que é até o dia 30, prazo de entregar o cadastro e prazo de pagar o imposto também. E nós estamos fazendo o chamado aí para o pessoal que faz com a gente aí, que venha, né? Não deixe para a última hora, não deixe para a última semana, principalmente é uma mudança que tem agora no ITR, quem tem mais de 100 hectares. Quem tem mais de 100 hectares tem uma modalidade diferente de fazer o cadastro. Ele é feito direto com a Receita Federal. É feito através da senha Gov ou cartão, né? O cartão. E a gente então está pedindo que o pessoal venha, principalmente esses que são o pessoal falecido que não fizeram o inventário ainda. Então tem que o inventariante fazer esse cadastro. E se não tiver inventariante, um filho da pessoa falecida tem que fazer. Então é uma coisa nova, o pessoal não está sabendo ainda, e a gente tá com esses aí praticamente com mais de 50% por fazer. Então, chamado para esse pessoal que nos procure nessa semana que vem aí. Não deixe para a última semana.
0: Outra questão importante, tem um prazo até final do mês e o pessoal tem que fazer o encaminhamento aqui no escritório, depois fazer o pagamento do banco?
13: É isso aí. Mas a gente está colocando à disposição e a gente fica com as guias aqui, paga através dos aplicativos nosso ou através de pagamento no banco também. Depois a pessoa retira o comprovante da entrega do cadastro e a guia de pagamento já quitada.
0: Como é que o pagamento paga conforme o número de hectares, né? Pelo quem tem mais paga mais, quem tem menos paga menos, Jaime?
13: É bem isso aí. Quem tem até 30 hectares é isento do imposto. De 30 hectares até 50 tem uma alíquota e assim vai subindo, né? Até mais de 1.000 hectares aí. Então, é o que tu disse aí mesmo. Quem tem mais, paga mais. Quem tem menos, paga menos, mas tem que fazer o cadastro. É mais simplificado para quem tem a quantia menor, mas sempre que tem que fazer. E é esse diferenciamento aí no valor da guia, então. Mas a gente coloca, como já disse, à disposição, a gente recebe aqui, quita. Muitos até a gente quita na hora, principalmente o CCR. Aqui um outro chamado, o cadastro tem que... É o ITR, que é o do pagamento do imposto da Receita Federal, e o CCR, que é o cadastro do INCRA. Um é conjugado com o outro, né? O do INCRA não tem um prazo para fazer, mas ele tem que ser vinculado. Então, mais hoje, mais amanhã, vão ter que fazer esse cadastro aí também.
0: O imposto da União, né? Do governo federal, né?
13: O governo federal é o ITR, né? O ITR que vai para a Receita Federal e o CCR é uma taxa de cadastro para o INCRA.
0: Muito bem. Isso aí é um imposto anual, né?
13: Um imposto anual. Esse CCR aí era, antigamente ele era de 2 em 2 anos, 3 em 3 anos, agora é anual e é junto com o ITR. E tem mais uma coisa aí que o pessoal tem que se antenar também, que tem que fazer, que a hora que for fazer qualquer movimentação de banco ou de negócio etéreo, precisa também, que é o CAR, que é o Cadastro Ambiental. Esse aí não tem prazo e a gente está fazendo também. Quem não fez, pode fazer aqui conosco. Então, na realidade, da terra, são 3 procedimentos. O ITR, Cadastro do Imposto da Terra, o CCR, que é o INCRA, e o CAR, que é o Cadastro Ambiental. Mas o do prazo é esse do ITR, que agora é até o dia 30 de setembro.
0: Certamente. Jaime, um grande abraço para ti, para toda a equipe aí, para a Márcia, para o Jaime Carlos, para a dona Dalva aí, e um bom final de semana.
13: É isso aí, Chico. Nós estamos aí sempre na escuta aí também da integração, no sábado. E o Martino, de vez em quando, dá um chasque lá, diz pro Martino lá que das 11h30, meio-dia, a gente tá escutando ele na integração.
0: Tá certo. Jaime Henck, com seu escritório em Formigueira, atendendo uma grande também região aqui do nosso estado, participando e falando dos ouvintes do programa desta manhã.

Isto, tio Mederico. Abraço, Jaime Henrique. Abraço, Dona Dalva. É, tio Mederico, é a música dos serranos aí. 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

0: Tá aí os Valdir e Carlos Magrão cantando, quando neste momento a chuva chega com mais força, né? Chove forte aqui em Restinga Seca nessa manhã também, né? Previsão chegou, né? É com chuva, né, então. 10 horas com mais 3, minuto 10 e 3. Olha, em seguidinho também temos aí o recado da farmácia. 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

Muito bem, 10 horas com mais 6 minutos, 10 e 6, 18 graus de temperatura. Chuva nesta manhã, daqui a pouquinho temos nosso WhatsApp também, para a Moza 4, escritório contábil. Bom dia, Paola da Costa, Moza 4. 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Temos aqui, no pessoal mandou, pelo nosso WhatsApp. Alô, tio André Fontoura. Abraço, André Fontoura. Bom dia, amigo da integração. Pedimos uma música, O Homem dos Cabelos Brancos. Oferecemos para o pai Auri. Alô, seu Auri Volenalpe da Silva, que completou mais um ano de vida, dia 18 de setembro. Pedimos o pedido em nome da família do seu Auri. Ô, tio Auri, parabéns, sucesso para mim. Felicidades aí. Bom dia, amigo Chico. Gostaria de pedir uma música, Uma Estrela Vai Brilhar. Olha aí, Uma Estrela Vai Brilhar. Para meu neto Lucas da Roso, né? Roso Silveira, que esteve de aniversário dia 17, completou 18 anos. Eu, o pai Márcio, e que Deus Nossa Senhora abençoe ele sempre. Um abraço do amigo Chico aí. Valeu, Nilce. Abraço, minha amiga Nilce. Também do pai Márcio. Homenageando aí, né? Homenageando, então, a homenagem que vai pro Lucas da Roso, né? Isso, Silveira, aniversário. Bom dia, quero oferecer a próxima música a Daniele está de aniversário ontem. Desejamos a ela toda a felicidade do mundo, dos seus sonhos, que seus sonhos se realize sempre, dos pais Cláudia e do Eduardo. Abraço da Cláudia, parabéns a Daniele, parabéns, felicidades, que ontem esteve de aniversário.

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isto aí, parabéns a Daniele, filha da dona Cláudia, também de seu Eduardo, parabéns a Daniele, parabéns também aqui o Lucas, o neto Lucas, homenagem aí da, dos familiares, né? Abraço pra Nilce, também pra, pra o Márcio. Temos aqui tio Ari Fontos, tio Ari, né? Ah, seu Auri Volenalpe, também de aniversário, parabéns pro amigo aí. Bom dia, tô escutando, diz aqui, tô escutando a rádio. O Leonilson, era a música aí do JM, qualquer uma, abraço pra vocês, minha amiga Mosa, a Marilei lá no fundo do formigueiro.

0: Tá aí, Milton Ferreira cantando 10 horas com mais 16 minutos, 10 e 16. Bom dia, pessoal da construção, lá da material de construção, né, formigueiro. Um abração, pessoal da que estão ligados nessa manhã. Bom dia pra vocês aí, tá bom? 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Temos a presença no programa também, nesta manhã, né? Vamos aí com o Matheus Ruviaro. Assistência social, tem curso, né? O pessoal tem que aproveitar, tem bastante curso aí através da assistência social que vem aí do estado, né? Dos programas especiais. E o Matheus está conosco essa manhã para dar seu recado. Tudo bem, Matheus Ruviaro? Bom dia!
1: Bom dia, Chico. Bom dia a todos rádio ouvintes aí da Rádio Integração. É isso aí, Chico. A gente já concluiu alguns aí anteriormente, né? E atualmente a gente está com 3 cursos em andamento aí no município, para qualificação dos nossos munícipes aí, para estar qualificando, né, as pessoas e assim inserindo no mercado de trabalho.
0: É a Carreta do Saber, né, que está também no município e já teve em outras oportunidades, né?
1: Chico, essa que está acontecendo agora é o RS Qualificação. Aqueles anterior que teve foi a Carreta do Saber. Isso é um projeto do governo do estado, né? Junto com Senai, Sistema Fiergs, Prefeitura Municipal e Secretaria de Assistência Social do município de Formigueiro. Então é a parceria, né, com esse pessoal do governo do estado e município, Sistema Fiergs e Senai, que está acontecendo então essa qualificação. A gente no momento está com um curso de pilotagem de drone em andamento, instalações elétricas em andamento, e um curso de panificação e confeitaria, que está acontecendo esse de confeitaria lá no complexo esportivo, lá na carreta, né, onde eles ministram todo o curso dentro da carreta, lá com todos os materiais que precisam lá.
0: Como é que foi a procura desses cursos aí, principalmente de drone, que hoje também é uma realidade no campo, né?
1: Chico, a gente faz uma ampla divulgação sempre, né? Porque a gente sabe que muitas vezes temos dificuldade de fechar algumas turmas. Mas nos alegra, assim, ó, nos deixa muito entusiasmado aí, ó, que a questão do D-Droner e a questão do curso de panificação, a gente teve várias pessoas inscritas, onde teve uma seleção, né? Já previamente ali com os critérios. Então isso nos deixa contente, né? A gente está conseguindo fechar as turmas, que é um ponto que a gente tem trabalhado muito em cima na Secretaria de Assistência, porque a gente tem que ter uma turma mínima para o programa poder vir para o município. E até hoje todos os cursos que a gente está acontecendo, a gente está no quinto curso, e no sexto curso, na verdade, e a gente está com todas as turmas preenchidas com o número máximo de alunos.
0: Esses cursos são realizados à noite, durante o dia, e quem pode participar, secretário?
1: Esses cursos, eles acontecem de dia e de noite, né? Cada

0: gente sabe que tem a município tem algumas limitações, com certeza, mas a gente vai trabalhando sempre no máximo que a gente consegue com aquilo que a gente tem. Ah, a gente vai conseguir atender todo mundo da forma que as pessoas querem, às vezes? Não, mas dentro das nossas limitações, todos que procuram assistência social, seja ela para um transporte, para uma perícia em outro município, ou mesmo para encaminhamento de algum benefício, que isso pode ser feito através da assistência social, na assistência social, a gente vai atendendo todos os que aqui chegam com essas situações.
1: Tá certo. Secretário Matheus, um abraço, sucesso para você.
0: Abraço, Chico. Abraço a todos os radio-ouvintes da Rádio Integração. E quero deixar um agradecimento muito especial, Chico, a esses alunos que estão atendendo a esse chamado e estão participando dos cursos, que é uma grande oportunidade hoje que Formigueiro está ofertando para os nossos munícipes, que é esse curso de qualificação para estar inserido no mercado de trabalho. Bom dia a todos aí, forte abraço.
1: Matheus Ruviaro, secretário municipal da Assistência Social, participando aqui do programa Formigueiro Notícia. São 10 horas e 22. Valeu, Matheus Ruviaro. Grande abraço. Meu amigo Matson Garcia. Bom dia, Matson. Bom dia. Toca uma música para nós, hein? João Luiz Correia. Ligadinho aqui, direto de São João do Polesa. Forte abraço. Valeu, meu amigo Matson. Grande Bochófilo Matos, um abraço para ti. 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

Bom dia, minha amiga Medianeira Gomes, lá no Cerro do Ouro. Bom dia, o Valsemar Schirman, tá bem ligado? Bom dia pra vocês, hein? Meu amigo Eduardo da Rosa, o Dudu, pessoal do Posto Fuser. Grande abraço. E prepara pra nós a música do JM e Cleiton Borges, Barquinho Azul, né? Vai cantar em seguidinha aqui no programa. 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Alô, meu amigo Claudio Onir Bendro. Bom dia, Vanderleia. Bom dia, Cauane. Bom dia também, minha amiga Cleci Bendro. Estão ligados aí, né? Bom dia, Diógenes Gamberti, presidente da comunidade evangélica. Minha amiga Jesuína, lá na casa paroquial. São 10 horas e 24, 10 e 25, cantando então o JM.

São 10 horas e 27, 10h27, olha aí, hoje à noite, hein? Jantar Fandango do CTG Estância do Mirim, com o grupo Mate Novo, hoje à noite, hein? 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Isto, olha o cardápio. Cardápio é churrasco de ovelha, de gado, galeto, arroz, maionese, mandioca com molho, saladas e cuca. Isto, pessoal, tem quem quer reservar sua mesa aí, fale com a Silvana. Acho que já não tem mais, porque já recebi informação aí que tá lotado as mesas aí. Mas coisa boa, um abraço, patrão Gilberto Londro. Um convite do escritório contábil Freitas. Alô, Ricardo Freitas, corretor de imóveis Antônio Carlos Borges, o Gordo, também Borracharia Milbrat, abraço Samuel, o Samuca aí da Borracharia Milbrat, e Mercado Extra aí na parte alta da cidade, portanto, Grupo Mate Novo hoje à noite, hein? Jantar Fandango do CTG Estância do Menino Patrão Gilberto Londro, hoje à noite.

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0: Diz aqui, meu amigo Quinol. Bom dia, Chico, abençoado final de semana a todos, especialmente a tua família e a todos os funcionários da Rádio Integração. Começou a chuva aqui em Formigueiro. Ah, índio velho, isso aqui já deu uma pancadinha, deu uma acalmada novamente, mas tá o tempo nublado, né? Com previsões novamente nesta manhã. 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

Ontem com o João Luiz Correia, uma música que fala em andanças lá pro Caxias, pra aqueles lados, tem uma música boa dele também. Olha, procedimento meu, da dupla Grenal, hein? Igual ao Irmãos Siemes, olha o que ele falou. Não se separam, vão junto para a Série B. Olha, até Quinal tá bem positivo hoje, né? Abraço, meu amigo Quinal, né? Dando aqui um parâmetro com relação aí à dupla Grenal, que estão lá na parte de baixo da tabela do Campeonato Brasileiro. Tá certo que não? Dupla Grenal em campo. O Inter hoje à noite, lá em São Paulo contra São Paulo, e o Grêmio amanhã, às 11, na Arena contra o Palmeiras de São Paulo, hein? Confronto gaúcho com São Paulo aí, tá certo que não? São 10 horas e 32. 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Abraço, amigo Celso Pulser. Bom dia também para seu Joaquim, dona Helena Penteado, lá na Corantão Farias. Isso aí, estão ligados. Bom dia para vocês, pessoal do Fundo Formigueiro, do Lajeni. Seu Ivo Rossato, bom dia.

Vamos com o pau que dá cavaco, então, né? Ah, isso aí. Um abraço, minha amiga Bruna, o Zezinho, também sempre ligados lá, né, em Formigueira. Listo, a Bruna e o Zezinho, ligados em Formigueira também. Né? Bom dia pra vocês aí. Tá bom, Bruna? Valeu, Zezinho. Um abração aí, os amigos de Formigueira. O Marco Antônio Picolé, Baçã. Ô, Marco Antônio, né? Isso, abraço, Laerte Ferreira, secretário da Fazenda. Alô, Laerte, abração pra ti, dona Luzia. Prepara um almoço pro homem caprichado pra ele nesta dia 19, véspera do dia do gaúcho aí. Pau que dá cavaco aí, João Luiz Correia.

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0: Olha aí, são 10 horas e 41 minuto, 10h41. Daqui a pouco mais teremos o prefeito Cristiano Cassol, que está nos ouvindo, Ariane também. Bom dia, aqui é o Sidney Vargas, estamos na escuta aqui em Porto Alegre. Quero mandar um alô para a esposa Paula, para Paula, para os filhos Emily, Poliana, Enzo e para o pai Tássio e mãe Tereza, para Mosa, para Franciele, para o Leonilson, aí no fundo do formigueiro. Para meu amigo Gilson Murilo Severo, grande abraço, deve estar na escuta também. Alô Gilson, presidente da Câmara, pediu Renan Júnior Madrugada Gelada. E pra vocês aí, Sidney Vargas, um abraço lá de Porto Alegre, da capital do estado, né? Bom dia também, vai quem aqui, estou aqui na casa do senhor Celso Vitales, colocando piso na garagem e na escuta, lasca uma música gaúcha aí, pra todos os gaúchos, um abraço, Darcy Penteado. Ô, tio Darcy, um abraço, tava lá em São Miguel, no bolão ontem, Darcy Penteado. Abraço pro amigo aí, alô tio Celso Vitales também, abraço pro tio Celso, que em Restinga Seca, sempre ligado aí. Temos um áudio também no programa? Vamos ver quem tá conosco nessa manhã, bom dia!
1: Bom dia, Chico, é a Silvia Costa de Formigueiro, e neste sábado, juntamente com os meus pais, Maria Costa e José Adair, mais conhecido como Chinica, eu gostaria de homenagear o meu compadre Jason, que esteve de aniversário quinta-feira, dia 17, e a minha filhada Rebeca, que vai estar de aniversário na segunda, agora dia 21. Desejando um feliz aniversário para eles, que Deus continue sempre abençoando, muita saúde, muita paz, e pedir a música Recanto Hospitaleiro com Baitaca. Um ótimo sábado a todos, muito obrigada.
0: Valeu, valeu, minha amiga. Grande abraço pra ti. Bom final de semana, Batista. Também tá ligado. Batista pediu latim na goteira. Alô, Batista. Caiu ligação, né, Rafael? Caiu ligação. 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
1: Voltou a chover novamente, né? Abraço minha amiga Laís Moreira Figueiredo. Daqui a pouco ela pode dar um chasque pra nós aí, como é que tá a situação pra Formigueiro também, porque tá programado amanhã à tarde desfile em Formigueiro, amanhã à tarde desfile em Restinga Seca. Bom dia, manda um abraço pra Vila Rosa, Jurandir Carvalho de Florianópolis. Alô, pessoal da Vila Rosa, abraço aí. Abraço do Jurandir Carvalho lá de Florianópolis. 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Latinha na goteira, tá aí cantando São Marino.

São 10 horas e 49 minutos, 10 e 49, 18 graus, temperatura, chove em Restinga Seca e o Mercado Central, sob a direção da Andressa e do João Paulo Bassan, tem uma ampla variedade para suas compras em bebidas, frios, enlatado, produto higiene e limpeza, gás e cozinha da Liquigás, e leva suas compras na sua casa. 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
5: São 10 horas e 53, minuto 10:53. 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Alô, Otaviano, abraço, meu amigo Otaviano Rodrigues, quero ouvir a música Decidida, Milionários é Rico, né? Decida, né? Decida, Milionários é Rico. Daqui a pouco a gente roda pra eles a música também, né? Abraço, meu amigo, então, Otaviano Rodrigues, tá ligado no programa aí. Prefeito Cristiano Cassol, tá conosco, né? Ah, vamos falar com ele sobre o desfile, as festejos Farroupilha, cavalgada e também, né, chegada de maquinário novo, patrola nova, chegando ônibus, enfim, né, o município ia buscando sempre o bem-estar da população. É isso mesmo, prefeito Cristiano, bom dia.
6: Bom dia, Chico, a tia, todos os ouvintes da Rádio Integração. Exatamente, iniciamos no dia 11 a cavalgada Abraço Terra Fofa, onde foi uma bela cavalgada, dezenas de participantes, por mais que choveu, mas o pessoal firmou do início ao fim. Então quero aqui destacar e agradecer a presença de todos, em especial em nome da Secretaria da Laís Moreira. Então, agradecer os funcionários do município e sim todos os participantes aí pelo belo evento. E agora, no domingo, a gente terá o desfile de 20 de setembro, onde estarão presentes aí os participantes da 27ª Cavalgada, também os nossos CTGs, representantes do município, entidades, a APAE, o comércio. Então, a gente espera aí que seja um domingo à tarde excelente aí, e se Deus quiser, sem chuva aí, e também as nossas escolas do município e do estado também, que estarão participando dos desfiles, a nossa banda municipal, enfim, a Brigada Militar, Polícia Civil também, vários representantes do município aí estarão no desfile. Então a gente convida a população em geral que se faça presente aí no dia 20.
7: Tudo bem.
5: Na extensão da Avenida João Isidoro e a chegada com palco lá na praça Dr. Benjamin Batista Loures, a Praça Central, né? Onde é o local onde fica mais aglomeração e a concentração. Domingo à tarde, a partir das 2h30, né, prefeito?
6: Exatamente. A partir das 14 horas, a gente convida o pessoal, chegue mais cedo, que aproveite, pegue uma sombra, que o pessoal fica bem acomodado na extensão da Rua São João aí. Claro que a organização estará na Avenida João Isidoro, mas o desfile será aí ocorrer da Rua São João. Então, a gente pede aí que o pessoal almoce mais cedo nesse domingo e já venha para prestigiar aí o grande desfile que a gente já está preparando com todo carinho aí, esse desfile de 20 de setembro.
5: Muito bem. Aquisições de alguns equipamentos, ou seja, também equipamentos e também veículos através da administração municipal. Começou com uma moto niveladora que chegou recentemente e já está nas estradas, hein, prefeito?
6: Exatamente, Chico. Nessas últimas 3 semanas aí, a gente vem colhendo os frutos que foram que a gente vem plantando. Então, é um trabalho de conquistas que a administração municipal aí vem colhendo juntamente com o Poder Legislativo. É bom salientar sempre. Então, a gente recebeu aí há uns 10 dias atrás aí uma moto niveladora, recurso federal. Também na última semana a gente recebeu aí um ônibus escolar, esse sim adquirido com recurso do município, recurso próprio, né, Chico? No valor de R$567 mil, então um investimento do município, né? Então é importante salientar para a população. E também agora a gente está recebendo aí uma van zero quilômetro, também um trabalho em construção com o governo federal aí, que vai servir especialmente para uso exclusivo das pessoas que usam para hemodiálise.
5: Muito bem, só para encerrar então, já está alinhavando algumas questões com relação à Secretaria da Laís, já avisando 63 do município, mês que vem, mês de outubro, aí, prefeito?
6: Exatamente, Chico. A gente teve uma reunião hoje à tarde aqui no gabinete, aonde a gente já está tratando aí durante o mês de outubro, aonde a gente vai ter algumas atividades aí ao longo do mês. Então serão diversas atividades, né, com várias participações, e também isso é um trabalho que a gente vem construindo ao longo do ano, mas agora, como a gente está iniciando já nos próximos dias aí, início de outubro, a gente já está afinando e organizando aí ao decorrer do mês de outubro aí as festividades que a gente terá.
5: Tá certo, prefeito. Um abraço. Bom final de semana aí.
6: Muito obrigado, Chico. Agradeço a ti aí. Desejo a todos um excelente final de semana.
5: Prefeito Cristiano Cassol participando aqui no programa desta manhã. Nosso bom dia.

Valeu, prefeito Cristiano. 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Bom dia, Ivanize. Bom dia, minha amiga Vilma Lopes. Alô, dona Vilma. É, dona Vilma também tá ligado. Seu Clides Tondo, bom dia pra ele também. Pediu terceira dimensão, meu amor. Abraço, dona Vilma. A dona Terezinha no Campo Novo também tá ligado. Bom dia, Terezinha no Campo Novo. Pediu a música do pintor pra Gima, pro Aida, pra Aida e pro Gima, né? Então, sempre ligados. Bom dia, dona Terezinha, lá no Campo Novo, Terezinha Almeida.

0: 11 horas da manhã, 11 horas marcando aqui, 11 horas é o nosso relógio, para você, nosso bom dia. 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Bom dia, Emília. E também a Vanderleia. Pedindo Milionários é rico, hein? Tá prontinho pra rodar pro nosso amigo Otaviano, hein? Vamos lá, então. Milionário José Rico cantando essa manhã, 11 horas e 1 minuto.
1: Decida.

0: Tá aí, milionário José Rico, 11:05. 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

0: 11:09, temperatura na casa dos 18 graus desta manhã. 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Temos a Laís Moreira Figueiredo, né? 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Laís Moreira Figueiredo conosco, coordenando o desfile amanhã também, coordenando a cavalgada, Semana Farroupilha. Tudo bem, Laís? Bom dia.
1: Bom dia, Chico. Bom dia a todos os ouvintes da Rádio Integração, a equipe. Passamos mais uma vez pela Rádio Integração para confirmar a realização do nosso desfile municipal de 2026. Neste domingo, amanhã, 20 de setembro, a partir das 14 horas, na Rua São João, junto à Praça Benjamin Batista Lorentz. Estamos nos últimos preparativos e, neste momento, toda a programação está confirmada normalmente para amanhã. Será um grande encontro da nossa comunidade, reunindo diferentes gerações e diferentes segmentos de formigueiro. O desfile contará com a participação do Pavilhão das Bandeiras, da Brigada Militar, Polícia Civil, Banda Municipal, APAI, nossas escolas, escolinhas, comunidades quilombolas, agricultura familiar e feirantes, carros antigos, CTGs, cavalgadas e demais representações tradicionalistas. Neste ano, os nossos festejos farroupilhas trabalham o tema Terra Fofa, nos rastros das carretas permanece viva a herança jesuítica e guarani, valorizando a nossa história, as nossas tradições e essa identidade de formigueiro como lugar de caminhos, encontros e acolhimento. Então fica o nosso convite para toda a comunidade. Venham para a Rua São João, tragam sua cadeira, seu chimarrão e venham prestigiar o nosso desfile. Reforçamos que a programação está confirmada, Chico. Caso haja alguma alteração em razão das condições do tempo, a informação será divulgada pelos canais oficiais da Prefeitura Municipal de Formigueiro. Esperamos todos vocês amanhã, a partir das 14 horas, para vivermos juntos mais este bonito momento da nossa comunidade. Um abraço, Chico, um abraço a todos os ouvintes da Rádio Integração e até amanhã.
0: Valeu, obrigado, Laís. Esse aí, Laís Moreira Figueiredo, confirmando, né, dando, né, vozes que está confirmado o desfile amanhã à tarde, né, qualquer situação, então será divulgado novamente, pode acontecer, mas está confirmado o desfile, isso que é importante neste momento, canal de informação através da 98.5 FM Rádio Integração. Nota de falecimento e convite para sepultamento. Os familiares de Guido Ivo Kuhlmann comunica com pesar o seu falecimento ocorrido ontem em Boqueirão do Leão, aos 75 anos de idade. O corpo está sendo velado na capela da Funerária da Paz, em Dona Francisca. A cerimônia de despedida será neste sábado, dia 19, às 15h30, logo após para o sepultamento no cemitério municipal de Agudo. A família enlutada antecipa agradecimentos. Noticiamos com profundo pesar o falecimento de Guido Ivo Kuhlmann, aos 75 anos de idade. O velório ocorre na Funerária da Paz, em Dona Francisca, e a cerimônia de despedida será neste sábado, dia 19, às 15h30, logo após para o sepultamento no cemitério municipal de Agudo. Rádio Integração, 11 horas e 14 minutos.
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0: 11 horas e 15 minutos. Bom dia, meu amigo Paulo Roberto. Bom dia, baita programação. É, aqui foi só garoa por enquanto. É, mandou uma foto. Paulo Roberto, Ana Souza, de Santa Flora. Bom dia, Chico. Alô, minha amiga, também aqui, ó. Sou a Leni Valcarengue, de Dom Pedrito. Ah, manda um alô pra minha família aí, em Formigueiro. Um abraço a todos os amigos, valeu? Valeu, minha amiga Leni Valcarengue. 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Essa música é sucesso. 11:16, o pintor vai cantar em seguida com Flávio Dalcin, Banda Ouro, para Mercado Agropecuário da Cotricel. 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
1: É verdade, hein?
0: Aí o pintor cantando a música do Flávio Dalcin, Banda Ouro.

0: Música do Pintor com Flávio Dalcim, Banda Ouro. 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

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Bom dia, Ivan Dotto.

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Ricardo Braga canta e final do programa, Rafael Cimeira Rosa, também o Leonardo Fontana. Grande abraço, bom final de semana, bom desfile do Gaúcho.

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0: Nossa fraterna saudação a todos e todas que nos acompanham neste horário, neste mês de setembro em que celebramos a palavra de Deus. Pedimos que o Senhor nos ajude para que esta palavra de Deus renove em cada um de nós a nossa fé e a nossa certeza que todos os reinos humanos passam, mas o reino de Deus jamais será destruído. O lema deste mês, seu reino jamais será destruído. A Bíblia é a comunicação de um Deus com seu povo, um Deus amor, um Deus irmão. É feliz e acompanha esta caminhada quem tem Deus no coração. Passamos logo à palavra do Padre Saulo, então, na paróquia São João Batista de Formigueiro.
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2: Prezados irmãos e irmãs radiovintes, a minha saudação a todos que nos acompanham através desse programa da paróquia São João Batista de Formigueiro. Estamos no mês de setembro, o mês da Bíblia. A cada ano somos desafiados a aprofundar um livro das Escrituras. São 73 ao todo. Esse ano é o livro do profeta Daniel. Vou dizer algumas coisas sobre o livro do profeta Daniel para que todos se motivem a ler e aprofundar a sua mensagem. O profeta Daniel viveu em um período muito difícil da história do povo de Israel. Ainda jovem, foi levado para o exílio da Babilônia, juntamente com outros jovens judeus. Longe de sua terra, de sua família e de tudo aquilo que conhecia, Daniel precisou enfrentar uma nova cultura, uma nova língua e uma sociedade que não adorava o Deus de Israel. Mas mesmo vivendo em uma terra estrangeira, Daniel decidiu permanecer fiel a Deus. Logo no início do livro, encontramos um exemplo dessa fidelidade. Daniel e seus amigos receberam a oportunidade de comer das comidas e beber das bebidas oferecidas pelo rei da Babilônia. Porém, Daniel decidiu não se contaminar e pediu que sua fé e seus princípios fossem respeitados. Deus honrou essa decisão e concedeu a Daniel e aos seus amigos conhecimento e sabedoria. Um dos grandes temas do livro de Daniel é justamente este. É possível permanecer fiel a Deus, mesmo quando estamos cercados por circunstâncias contrárias à nossa fé. No capítulo 2, o rei Nabucodonosor teve um sonho que ninguém conseguia explicar. Daniel orou a Deus e recebeu a revelação do sonho e de seu significado. A imagem do sonho representava diferentes reinos que surgiriam ao longo da história. A mensagem central era que os impérios humanos passam, mas o reino de Deus permanece para sempre. Em outro episódio muito conhecido, os amigos de Daniel, Sadraque, Mesaque e Abednego, recusaram-se a adorar uma grande estátua levantada pelo rei. Como consequência, foram lançados em uma fornalha ardente. Entretanto, Deus não os abandonou. Eles saíram da fornalha sem serem destruídos. Essa história nos ensina que a fidelidade a Deus pode exigir coragem, especialmente quando somos pressionados a abandonar nossos princípios. Mais adiante, encontramos talvez o episódio mais conhecido da vida de Daniel. Daniel na cova dos leões. Por causa de sua dedicação e de sua competência, Daniel ocupava uma posição importante no governo. Alguns homens, porém, procuraram encontrar uma maneira de acusá-lo. Eles convenceram o rei a estabelecer uma lei proibindo que qualquer pessoa fizesse pedidos a outro deus ou homem além do próprio rei durante determinado período. Daniel sabia da lei, mas continuou orando a Deus, como fazia todos os dias. Por isso, foi levado na cova dos leões. Mas Deus enviou seu anjo e fechou a boca dos leões. Daniel passou a noite naquela cova e pela manhã foi encontrado vivo. Mais uma vez, a mensagem é poderosa. Deus permanece presente com aqueles que confiam nele, mesmo nas situações mais difíceis. A segunda parte do livro apresenta principalmente visões e profecias recebidas por Daniel. Apesar das diferenças de interpretação, existe uma mensagem central que atravessa todo o livro. A história não está fora do controle de Deus. Os grandes impérios podem surgir e desaparecer. Reis podem conquistar territórios e perder seus tronos. Poderes humanos podem parecer invencíveis por algum tempo. Porém, Daniel aponta para a sabedoria de Deus e para a esperança de um reino que não será destruído. No capítulo 7, por exemplo, Daniel contempla uma visão em que aparece a figura do Filho do Homem, que recebe domínio, glória e reino. Essa passagem ocupa um lugar importante na tradição bíblica e também é retomada posteriormente no Novo Testamento. O livro termina com Daniel recebendo uma mensagem de esperança em meio a acontecimentos difíceis. Ele é chamado a permanecer fiel até o fim. E talvez essa seja uma das grandes lições do livro de Daniel para nós hoje. Daniel viveu em um mundo em que não era favorável à sua fé. Ele enfrentou pressão, injustiça, ameaças e situações que não podia controlar. Mesmo assim, não abandonou seus princípios e continuou confiando em Deus. A mensagem de Daniel pode ser resumida assim: permaneça fiel, mesmo quando as circunstâncias forem difíceis. Confie em Deus, mesmo quando você não entende tudo. E abre-se de que os poderes deste mundo são passageiros, mas Deus permanece para sempre. Que a história de Daniel nos inspire a viver com coragem, fé e esperança, colocando nossa confiança naquele que continua soberano na história.

0: E assim faço o convite para nesse final de semana. Hoje teremos a missa Comunidade São João Bosco, Faxinal da Eugênia, às 14h30. Comunidade Nossa Senhora do Rosário, Colônia Antão Farias, às 16h. E na Igreja Matriz, às 18h. E amanhã, domingo, dia do Gaúcho, a missa na Igreja Matriz, às 8h30. Na próxima quarta-feira, dia 23, Comunidade Mãe Rainha, Vila Sabino, 18h30. No próximo sábado, dia 26, na Comunidade Santa Paulina, Passo do Maia, às 14h30. Comunidade Sagrada Família, Passo dos Brumos, às 16h. Na Igreja Matriz, às 18h. E no último domingo, dia 27, na Matriz, às 8h30. Comunidade Santo Antônio, Fundo do Formigueiro, às 14h30. E Comunidade São Judas da Sanga Funda, às 16h. Assim, conclui o programa de hoje, agradecendo a sua sintonia, invocando as bênçãos e a proteção de Deus, Pai, Filho e Espírito Santo. Amém. Tenham todos um abençoado final de semana.
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2: Passamos então aqui às comunicações da Paróquia Sagrado Coração de Jesus, que de Restinga Seca. Então, reafirmando as visitas do Padre Wilson às comunidades. Comunidade Nossa Senhora das Rosas, sábado, dia 19, hoje, portanto, às 15 horas. Comunidade Nossa Senhora de Fátima, também hoje, dia 19, às 16h30 horas. Comunidade Nossa Senhora Aparecida da Serraria, amanhã, domingo, dia 20, às 10 horas. Comunidade Sagrada Família, Jacuí, quinta-feira, dia 24, às 15 horas. Comunidade Santo Antônio da Estiva, também quinta-feira, dia 24, às 16h30 horas. Na Comunidade Santa Luzia, na Vila Progresso, sexta-feira, dia 25, às 18h30 horas. Comunidade Nossa Senhora da Saúde, sábado, dia 26, às 15 horas. Comunidade Nossa Senhora de Lourdes, também sábado, dia 26, às 16h30 horas. Comunidade São Miguel, a sua festa, missa festiva no domingo, dia 27, às 10 horas. E após a missa, então, o almoço e os festejos lá durante todo o dia. Todos convidados a confraternizar neste dia 27 com a comunidade São Miguel. E na comunidade Santa Beatriz, que no bairro Bela Vista, na terça-feira, dia 29, às 19 horas. Assim fecha-se as visitas do mês de setembro. Já iniciando o mês de outubro, então, nos primeiros dias do mês de outubro, a comunidade São José, lá no Bom Retiro, na quinta-feira, dia 1º, às 15 horas. Então, comunidade São José, quinta-feira, dia 1º, às 15 horas. E a comunidade Santa Terezinha, no Silêncio, também quinta-feira, dia 1º, às 17 horas, é o dia de Santa Terezinha. Então, toda a comunidade convidada a estar ali para celebrar a padroeira da sua comunidade, Santa Terezinha. Então, quinta-feira, dia 1º, às 17 horas. E a comunidade São Pedro, aqui dos Martimianos, sábado, dia 2, às 16 horas. Então, essas são as missas da primeira semana do mês de outubro. As comunicações que nós temos, então, relembrando também os grupos de crianças catequizandos que estão na primeira Eucaristia, etapa 2, no dia 22, próxima terça-feira, às 19 horas. Então, as confissões na Igreja Matriz. Então, para os catequizandos da Eucaristia 2, na Igreja Matriz, dia 22, às 19 horas. Também iniciando o mês de outubro, no dia 2, é a primeira sexta-feira do mês, então, sempre às 15 horas, a missa devocional do Sagrado Coração de Jesus na Igreja Matriz. Também relembrando e reafirmando e mais uma vez convidando os que desejarem viajar para Paissandu, para a visita do Papa, que ele fará, o Papa Leão XIV, ao Uruguai. Então, no dia 7 de novembro, é um sábado, a empresa Risate, um transporte de carro-leito, com 42 lugares, né? Então, a saída aqui de Restinga Seca no dia 6 de novembro, sexta-feira, e mais ou menos pelas 18 horas, e o retorno no sábado à tarde, após a missa, lá com o Papa Leão XIV. O valor da passagem é R$ 400, pode ser pago em duas prestações, 30 de setembro e 30 de outubro, e todos devem ter a sua carteira de identidade com menos de 10 anos para poder fazer essa viagem. Maiores informações, assim, dirijam-se à secretaria da paróquia, que teremos, assim, todas as orientações. Então, é um momento, uma oportunidade, para também viajar e ir ao encontro do Papa Leão XIV, então, em Paissandu, no Uruguai. O nosso programa é somente até 20 para o meio-dia, até durante o período eleitoral. Então, nós rapidamente damos, assim, os nossos avisos todos aqui e desejamos, assim, a todos, então, um bom final de semana, que nós possamos, nesta semana que celebramos a festa do Rio Grande do Sul, Dia do Gaúcho também, que nós possamos sempre ter presente que toda a nossa vida deve ser ela, em todos os momentos, fundamentada sempre nos ensinamentos de Jesus, na sua palavra, no seu testemunho, naquilo que ele espera de cada um de nós. Que a festa, os bailes, o desfile, tudo possa concorrer, assim, em harmonia, e que nós possamos sempre nos sentir orgulhosos de pertencer a esta terra. A todos, então, desejamos um bom final de semana, bom final de festas, de desfiles, de bailes. Que Deus abençoe a todos, e na próxima semana estaremos de volta, então, com as nossas comunicações. Deus abençoe a todos. Música.

Olá, eu sou o pastor Daniel Niswald e você está ouvindo a Hora Evangélica, programa da Igreja Evangélica de Confissão Luterana no Brasil e SLB, sob responsabilidade da Paróquia Evangélica São Miguel em Restinga Seca. Um momento na sua rádio para meditação na Palavra de Deus. Saúdo você com as palavras bíblicas das senhas diárias de hoje, 19 de setembro. Isaías, capítulo 57, versículo 16, Deus diz: Pois não farei litígio para sempre, nem me indignarei continuamente, porque, do contrário, o espírito definharia diante de mim, bem como o fôlego da vida que eu criei. E 1 João, capítulo 2, versículo 1, diz: Meus filhinhos, escrevo-lhes estas coisas para que vocês não pequem. Mas se alguém pecar, temos advogado junto ao Pai, Jesus Cristo, o Justo. A seguir com você o hino: Se sofrimento te causei, Senhor.

O livro do profeta Jeremias, capítulo 17, versículos 7 a 13, diz o seguinte: Bendito aquele que confia no Senhor e cuja esperança é o Senhor, porque ele é como a árvore plantada junto às águas, que estende as suas raízes para o ribeiro e não receia quando vem o calor, porque as suas folhas permanecem verdes, e no ano da seca não se perturba, nem deixa de dar fruto. Enganoso é o coração, mais do que todas as coisas, e desesperadamente corrupto. Quem poderá entendê-lo? Eu, o Senhor, sondo o coração. Eu provo os pensamentos, para dar a cada um segundo os seus caminhos, segundo o fruto das suas ações. Como a perdiz que choca ovos que não pôs, assim é aquele que ajunta riquezas desonestamente. No meio da vida ficará sem elas, e no seu fim passará por tolo. Um trono de glória enaltecido desde o princípio é o lugar do nosso santuário. Ó Senhor, esperança de Israel, todos aqueles que te abandonam serão envergonhados. O nome dos que se afastam de ti será escrito no chão, porque abandonam o Senhor, a fonte das águas vivas. Estimado ouvinte, estimada ouvinte, certa vez vi a seguinte frase: muita gente compra coisas que não precisa, com dinheiro que não tem, para mostrar a pessoas de quem não gosta. Essa frase retrata a sociedade consumista, que valoriza mais o ter do que o ser, e complica a vida das pessoas com endividamento e cobiça. É para isso que Deus chama a atenção através do profeta Jeremias, no versículo 9. Quem pode entender o coração humano? Não há nada que engane tanto como ele. Está doente demais para ser curado. Quando a Bíblia fala em coração, ela não se refere apenas ao órgão que bombeia o sangue para todo o corpo, mas à fonte dos pensamentos. É ali que as pessoas começam a se iludir com falsas seguranças, como, por exemplo, dinheiro, bens e autossuficiência. É no coração doente que se gera o pecado, o que muitos custam a aceitar. É para os corações doentes que Cristo veio. Nele, Deus nos livra da culpa, restaura a nossa vida e redireciona a nossa confiança para Ele, o Pai. Dele vem a promessa: abençoarei aquele que confia em mim, aquele que tem fé em mim, o Senhor. Essa é a essência da fé em Deus, que age em nosso benefício. Segundo Martinho Lutero, ter um Deus outra coisa não é, senão confiar e crer nele de coração. Não se engane com as aparências. O Senhor não ensinou que Ele está somente ali onde há bens e riquezas. Muitos que pensam desse modo, que a segurança e a bênção estão somente ali onde há bens e riquezas, desaparecerão, como nomes escritos na areia. O Pai deseja ser o número um em nossa vida. Sendo assim, todas as outras coisas se organizam.
Oremos. Senhor Deus, ajuda-me a colocar minha segurança e esperança somente em Ti. Orienta-me para que as bênçãos materiais com que me agracias não atrapalhem a minha fé, revigorada pelo Teu Filho Jesus. Amém.

Temos agora um momento para os avisos da paróquia. Hoje, 19 de setembro, tem culto em Formigueiro às 19h30. Amanhã, dia 20, tem culto em São Cepé às 9h30. Terça-feira, dia 22, tem conferência ministerial em São Gabriel. Quarta-feira, dia 23, tem oásis em São Miguel às 14h. E à noite, estudo bíblico em Formigueiro às 19h30. Quinta-feira, dia 24, tem oásis em Várzea do Meio, às 14h. Sexta-feira, dia 25, tem ensino confirmatório, turma do segundo ano, às 18h. E no próximo sábado, dia 26, tem culto em Fazenda do Sobrado, às 8h30 da manhã, e culto em Araçá, às 10h30 da manhã. A seguir, partilho com você um convite especial da UASE de Vila Rosa. É com muita alegria que vimos convidá-los, juntamente com seus familiares e amigos, para participar do tradicional Café da UASE no dia 10 de outubro de 2026, no Salão das Comunidades Cristãs de Vila Rosa, com início às 14h, com culto. A seguir, será servido gostoso café com doces e salgados. Também haverá sorteio da ação entre amigos. Participe! Um bom domingo e abençoada semana para você!

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2: Meio-dia, 31 minutos.
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Aviso. Wilson da Silva de Formigueiro procura oportunidade para trabalho como chacreiro ou serviço de lavoura. Interessados devem entrar em contato pelo telefone 996-82-7446. Wilson da Silva de Formigueiro procura oportunidade de trabalho como chacreiro ou serviço de lavoura. Fone 996-82-7446. Nota de falecimento e convite para sepultamento. Os familiares de Guido Ivo Kuhlmann comunicam com profundo pesar o seu falecimento, ocorrido ontem no Boqueirão do Leão, aos 75 anos. O corpo está sendo velado na Capela da Funerária da Paz, em Dona Francisca. A cerimônia de despedida será realizada hoje, sábado, dia 19, às 15h30, e logo após o sepultamento no cemitério municipal de Agudo. A família enlutada antecipa agradecimentos. Noticiamos com profundo pesar o falecimento de Guido Ivo Kuhlmann, aos 75 anos. Velório na Funerária da Paz, em Dona Francisca. A cerimônia de despedida, hoje, sábado, às 15h30, e logo após o sepultamento no cemitério municipal de Agudo. Convite. O CTG Estância do Mirim de Restinga Seca convida para as festividades da Semana Farroupilha. A programação para hoje, sábado, dia 19 de setembro, 20 horas, jantar fandango com animação do grupo Mate Novo. No cardápio, churrasco de ovelha e gado, galeto, arroz, maionese, mandioca com molho, saladas e cuca. Também haverá posse da nova patronagem e apresentação da invernada artística. Participe do jantar fandango do CTG Estância do Mirim de Restinga Seca hoje, sábado, dia 19 de setembro. O convite é do Escritório Contábil Freitas, Borracharia Milbrat, Corretor de Imóveis Antônio Bartman, o Gordo e Mercado Extra. Convite. O Sindicato Rural de São Cepé convida para a 51ª Expofeira Agropecuária, de 9 a 11 de outubro em São Cepé. Serão 3 dias de negócios, oportunidades, entretenimento e valorização de quem produz e faz a região crescer. O evento conta com remates, feira de terneiros, pavilhão da agroindústria e agricultura familiar, exposição, feira do comércio, praça de alimentação e shows. De 9 a 11 de outubro em São Cepé, te espera para a 51ª Expofeira Agropecuária no Parque do Sindicato Rural de São Cepé. A Comunidade Católica São Miguel, em Restinga Seca, convida para a tradicional festa em honra ao seu padroeiro São Miguel, no dia 27 de setembro. Na programação, às 10 horas, missa festiva com transmissão da Rádio Integração. Meio de almoço, com churrasco de gado, galeto, bolinho de carne, risoto, arroz branco, maionese, cucas e saladas, ao valor de R$ 50,00. À tarde, a apresentação das invernadas do CTG Passo da Porteira de Santuário. Também haverá venda de tortas, pão de amendoim, bolachas e outros. Prestigie a festa em honra a São Miguel na Comunidade Católica de São Miguel, em Restinga Seca, domingo, dia 27 de setembro. 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

0: Chove fraco em Restinga Seca, na rua Augusto Rossi, 18 graus, meio-dia, 37 minutos.
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Boa tarde a todos e a todas. Está iniciando mais um programa Mensagem de Esperança, chegando até você nesta tarde de sábado maravilhosa aqui pela 98.5 Rádio Integração. E a palavra que eu quero saudar você nesta tarde é do Salmo de número 40, o versículo 16, que diz: os que amam a sua salvação digam sempre: o Senhor seja engrandecido. Os que amam a sua salvação digam sempre: o Senhor seja engrandecido. Que palavras preciosas para nós neste sábado. Em meio a muitas situações da vida, somos convidados a olhar para Deus e reconhecer que Ele continua sendo nosso Senhor, nosso Salvador e também a nossa esperança. Engrandecer o Senhor não significa que todos os nossos dias serão fáceis. Significa reconhecer que mesmo em meio às lutas, às coisas que não dão certo no dia a dia, Deus continua presente. Mesmo quando não compreendemos todos os caminhos, podemos confiar nele, pois Ele conhece o início e o final do caminho que estamos ainda percorrendo. Mesmo quando as forças parecem pequenas, a esperança que sempre vem do Senhor permanece. Por isso, onde você estiver nesse momento, abra seu coração para Deus. Que o programa Mensagem de Esperança seja realmente um momento de reflexão, de renovação da fé, mas principalmente de gratidão a Deus. Fique conosco pela Rádio Integração 98.5 FM. Que Deus abençoe você, que Deus abençoe sua família, que Deus abençoe este sábado maravilhoso e que juntos podemos declarar: o Senhor seja engrandecido.

Música linda na sua programação. No dia, na quinta-feira à noite, tivemos um culto maravilhoso em Agudo, com a presença do pessoal da Vila Paraíso, pastor Volmir Raipes, também a sua esposa, seu grupo de canto, estiveram conosco. Também o pastor Volmir esteve apresentando a palavra de Deus através da pregação, uma pregação maravilhosa nesta quinta-feira em Agudo. Então você é nosso convidado para todas as quintas-feiras, às 19 horas, participar conosco ali em Agudo. Estamos estudando o livro de Tito, a carta de Paulo a Tito, né? E nesta última quinta-feira fizemos uma interrupção no estudo da palavra de Tito para estudarmos também a mensagem que o pastor Volmir nos trouxe, porque a terceira quinta-feira do mês é uma quinta-feira que a gente convida pessoas para participar e vir a brilhantar também este momento. Ontem à noite, na sexta-feira, estivemos lá no Arroio Grande, já pertence para Lagoa Bonita, divisa lá com Ibarama, né? Agudo, Ibarama e Lagoa Bonita do Sul, onde tivemos o nosso culto ali. Muito obrigado às pessoas que participaram, um culto maravilhoso ali na sociedade, né? Nós não temos luz elétrica lá na nossa igreja, então a gente fez na sociedade, um culto bonito, um culto maravilhoso. Muito obrigado pela presença de todos. Depois nós nos conduzimos à Lagoa Bonita do Sul, onde às 20h30, às 8h30 da noite, tivemos o nosso culto lá na Lagoa Bonita do Sul, um culto abençoadíssimo lá na família Vente, um culto muito abençoado, muito visitado, uma alegria maravilhosa mesmo do nosso Deus. Isso nos abençoa a nossa vida também. Ontem falamos sobre o cuidado da mente, já que no mês de setembro estamos falando do setembro amarelo, da prevenção, do cuidado, do zelo. E eu quero convidar você para hoje à noite. Hoje à noite tem início às 19 horas no Rincão do Pinhal, né, o nosso bingoleto. Você é nosso convidado, nossa convidada, para vir fazer uma noite diferenciada hoje no Rincão do Pinhal. Teremos ali o nosso encontro hoje à noite às 19 horas. Venha passar momentos agradáveis também ali na nossa comunidade. Com certeza será uma noite bonita e maravilhosa. Venha, traga a sua família e esteja com a gente ali. Vai ser uma alegria apertar a sua mão, lhe cumprimentar, desejar que Deus também abençoe sua casa, sua família e o seu lar. Amanhã, domingo, teremos culto em Agudo. Amanhã, dia do gaúcho, né? Nesse dia 20 de setembro, teremos celebração em Agudo, às 9 horas da manhã. Amanhã, então, às 9 horas, você é nosso convidado para participar. Teremos também o nosso culto com batismo amanhã em Agudo. Venha fazer parte às 9 horas da manhã. Será um culto maravilhoso, tenho certeza. Deus tem me dado uma palavra para apresentar amanhã a vocês. Será uma alegria muito grande ter você ali na comunidade de Agudo, às 9 horas da manhã. Pastor, mas aonde é a comunidade ali em Agudo? Nós somos vizinhos da Câmara de Vereadores, então é bem fácil, fica bem no centro da cidade para você encontrar. Às 9 horas da manhã, nosso culto tradicional é em Agudo. Você é nosso convidado, nossa convidada. No próximo domingo, dia 4, dia das eleições, teremos culto na Linha Boêmia às 9h30 da manhã. Atenção, Linha Boêmia! O nosso culto do dia 4 será às 9h30 da manhã. Dá tempo para você ir votar e depois vir no culto, né? Ou você que quer deixar para depois votar. Afinal de contas, exerça o seu papel de cidadão, faça a sua escolha, né? Nesse domingo, dia 4, temos esta oportunidade, esta liberdade de irmos para as urnas e votarmos, né? Então, no dia 4, 9h30 da manhã, o nosso culto na Linha Boêmia. Você é nosso convidado, nossa convidada para participar deste culto maravilhoso.

Neste final de semana, mais especificamente amanhã, no domingo, dia 20 de setembro, estaremos comemorando o 25º domingo do tempo comum e também o 17º domingo após Pentecostes. Somos convidados a ouvir novamente a palavra que nos traz a parábola dos trabalhadores da vinha, registrada em Mateus capítulo 20, versículo 1 até o verso 16. Jesus fala de trabalhadores que foram chamados em diferentes momentos do dia, mas que no final receberam do Senhor da vinha aquilo que ele havia prometido. Esta parábola nos ensina sobre a graça, nos ensina sobre a bondade, nos ensina sobre a generosidade. A parábola também nos chama a viver de maneira digna do Evangelho. Isso significa que nossa fé não deve ficar apenas nas palavras, mas aparecer na maneira como tratamos as pessoas ao nosso redor, quando elas enfrentam dificuldades. Como perdoamos, como servimos e como seguimos no caminho do Senhor. Muitas vezes somos tratados a comparar nossa caminhada com a caminhada dos outros, pensando que alguém recebeu mais, começou antes ou foi mais reconhecido. Mas Jesus nos ensina a olhar para a bondade de Deus e não para as comparações. A graça não é uma competição. Vemos hoje as pessoas imitando seus ídolos, correndo atrás daquilo que o mundo oferece. Mas Cristo nos chama para olharmos para dentro de nós e valorizarmos o nosso eu, pois é assim que Ele quer que nós o façamos. O Senhor da vinha pergunta: você está com inveja porque sou generoso? Esta pergunta também pode alcançar o nosso coração hoje. Deus continua chamando pessoas de diferentes momentos e circunstâncias para trabalhar na sua vinha e viver para a sua glória. Por isso, desse 25º domingo do tempo comum, do 17º domingo após Pentecostes, que nossa oração seja simples: Senhor, ajude-nos a viver de maneira digna do Teu Evangelho, da Tua Palavra. Que nossas atitudes revelam o que a nossa fé acredita, o que a nossa fé é professada, o que a vida nos mostra como gratidão à graça do nosso Deus. Que possamos deixar de lado as comparações, deixando com ela também a murmuração e o desânimo. Há um lugar para nós na obra de Deus, há um chamado para servir, um chamado para amar, um chamado para perdoar, e principalmente um chamado para testemunhar. E acima de tudo, a graça do nosso Deus, a graça do nosso Senhor Jesus Cristo, é que na verdade nos sustenta todos os dias. O Senhor nos ensina a viver com humildade. O Senhor nos ensina a viver com alegria. O Senhor Jesus nos ensina a viver com gratidão, reconhecendo que tudo que recebemos vem da sua bondade. Os últimos podem ser os primeiros, mas também os primeiros podem ser os últimos. Mas nas mãos de Deus não há maior nem menor, não há riqueza maior, não há graça maior, e sim a graça de Cristo que nos alcançou a todos. Por isso a palavra da vinha dos trabalhadores é tão importante, onde ela mostra que um começou cedo, o outro começou a trabalhar pela meia manhã, o outro ao meio-dia e o outro na meia tarde. Porém, no final do dia, todos receberam aquilo que haviam tratado, combinado com o contratante, o senhor da vinha. E muitas pessoas não acharam justos, porque aquela divisão, porque os que trabalharam desde manhã, foi combinado, irei te pagar tanto por dia, e a pessoa aceitou e foi trabalhar. Só que havia muito o que fazer, então conforme o patrão ia encontrando pessoas,
ele ia chamando e tratando o valor antes que elas começassem a trabalhar. E o interessante é que todas elas aceitaram a proposta feita por este senhor da vinha. E no final do dia, o senhor da vinha cumpriu aquilo que ele havia prometido para cada um de nós. Então é assim que funciona a vida com Deus, é assim que funciona a vida com Jesus Cristo, é assim que funciona o caminhar com Ele, aquilo que Deus tem combinado conosco, aquilo que Deus tem deixado para cada um de nós. É o legado. Cristo diz, Ele não muda, a palavra de Deus não muda. O que muda é a nossa mente, quando começamos a comparar com outras pessoas, a olhar a vida das outras pessoas e às vezes querer ser melhor, ou às vezes porque nos sentimos pior, tratamos assim também a Deus. E a graça de Deus, ela virá conforme o combinado que temos com o próprio Deus. Diz Jesus que passará o céu e a terra, porém a sua palavra permanecerá para sempre. Jesus Cristo é o mesmo ontem, hoje e o será assim também no dia de amanhã.

Muito bem, essa música linda falando ao nosso coração também nesta tarde de sábado maravilhosa que o Senhor nos concede. Quero convidar você, sua família, para hoje à noite, às 19 horas, a nossa edição aí do Bingoleto no Rincão do Pinhal. E você é nosso convidado, nossa convidada, para vir até o nosso centro de eventos, passar uma noite agradável, né? Uma janta deliciosa. Teremos a brincadeira do bingo, será o carro-chefe da noite, com muitos prêmios aí para cada rodada, muitos prêmios mesmo, né? O pessoal da diretoria estava comentando comigo no culto do domingo passado, que tivemos lá no Rincão do Pinhal, a quantidade de prêmios que terá por rodada. Será uma maravilha este evento ali no Rincão do Pinhal. Então você é nosso convidado, nossa convidada, com certeza. A graça e o amor de Deus estarão na tua vida nesta noite também. Amanhã, domingo, teremos culto em agudo às 9 horas da manhã. Amanhã, domingo, culto em agudo às 9 horas da manhã. Você é nosso convidado, nossa convidada.

0: Muito bem, assim vamos colocando o pé na estrada, agradecendo a sua amável sintonia nesta tarde de sábado. Voltamos no próximo sábado, se Deus assim nos permitir. Vem aí agora o Rafael Rosa com os nossos patrocinadores. A todos uma boa tarde.
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Olá, olá, boa tarde para você ligado na Rádio Integração de Restinga Seca 98.5 FM. Estamos iniciando a partir de agora mais um programa Paraíso em Destaque, o melhor das bandas e bandinhas no teu sábado, hoje dia 19 de setembro. Chove em Restinga Seca, segue chovendo, a temperatura 18 graus. Uma tarde chuvosa, olha aí, tá bom pra ficar curtindo a programação da Rádio Integração em casa, né? Ô, maravilha, você que tá na lida da cozinha ainda, obrigado pela sua companhia. Fique com a gente, mande seu recado. Obrigado pela sua parceria. Manda teu recadinho, 55-3261-1270, esse é o número do nosso WhatsApp, 3261-1270, esse é o número do nosso WhatsApp, daí você vai participar da nossa programação e juntos vamos fazendo a programação legal, o programa Paraíso em Destaque deste sábado. Um excelente final de semana para você que tá ligadinho aqui na 98.5. Vamos juntos até às 16 horas com o Paraíso em Destaque. Depois tem o Sabadão da 98. E por aí segue a programação legal do teu sábado. A música vem chegando e é o dobrado Mouse Beer. Da banda Pérola de Canguçu, começando o programa de hoje. Um ótimo sábado, fique com a gente.

0: 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Agora são 13 horas e 19 minutos. Um excelente final de semana para você ligado na Integração, participando com a gente. Obrigado pela sua sintonia. Chove, segue a chuva incessante aí na sua tarde de sábado, 19 de setembro. E meu amigo, me conta o que você está fazendo aí com essa tarde boa. Esse clima de chuvinha, semana farroupilha. Pessoal que ontem à noite foi até, hoje, né? De madrugada, dançando aí bastante nos CTGs, muitos fandangos, né? É, e o sábado tá aí, hoje tem de novo, né? A galera tá mobilizada aí. Hoje, inclusive, aqui em Restinga Seca, no CTG Estância do Mirim, né? Tem carne de ovelha. É, o pessoal gosta de carne de ovelha. Um abraço, obrigado pela companhia. 13 horas 20 minutos, 13 com 20. Um abraço pro Gilberto Londero, né? Que faz parte aí. Eu não sei se ele ainda é o patrão, mas eu acredito que sim, né? O Gilberto Londero, o patrão lá do CTG Estância do Mirim. Um abraço a todos os amigos do CTG Estância do Mirim. Hoje à noite tem o jantar fandango, né? Tem churrasco normal, tradicional e de carne de ovelha. Olha que maravilha. 13 horas e 20 minutos. Vamos juntos, participe pelo 5532611270. 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

0: 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Integração 98.5, 13 horas e 23 minutos. 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

0: Agora 13 horas e 25 minutos, Paraíso em Destaque para Agrocomercial Afubra, loja de agudo.
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Daqui a pouco já tem as informações da paróquia São Cláudio para este final de semana. Olha aí, um abraço pro amigo Fernando Alberto, lá de Cabrais. Obrigado pela companhia, Fernando Alberto. Ele pede a música Latinha na Goteira. Olha aí. Tá chegando pra ti o Samarino cantando Latinha na Goteira. Daqui a pouco tem informações do programa.

0: Este é o programa Paraíso em Destaque, aqui na sua Rádio Integração. Obrigado pela sua parceria, vamos juntos. Este é o programa que traz o melhor das bandas e bandinhas no teu sábado. Fique com a gente. Excelente final de semana. Vamos juntos com música e um embalo legal na integração. Mas agora vamos de imediato para as informações da Paróquia São Cláudio. Depois tem o seu pedido no programa.
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2: Muito boa tarde a todos os nossos queridos amigos e amigas que estão em sintonia pela Rádio Integração de Restinga Seca, 98.5. Então vai a minha saudação de paz e bem a todos. Então quem vos fala neste momento é o Padre Pedro César, parco da paróquia São Cláudio, aqui do Cortado, né, onde nós fizemos parte todos os sábados da programação Paraíso em Destaque. Dentro desta semana farroupilha, né, que nós assim vivemos e celebramos, né, durante essa semana, que iniciamos, né, no dia 13 e vamos concluir amanhã no dia 20, né, com o Dia do Gaúcho, né, onde tivemos assim a possibilidade, né, de celebrar as nossas raízes, a nossa história, a nossa cultura, o nosso orgulho do chimarrão. Então, dentro da semana farroupilha, nesse mês de setembro, também mais uma vez recordamos, né, que também vivemos assim o mês dedicado à Palavra de Deus, da Sagrada Escritura, assim como no, na primeira semana também, do dia 1º ao dia 7, nós vivemos também a Semana é da Pátria. E dentro assim desse mês da Palavra de Deus, né, da Sagrada Escritura, através da sua palavra, Deus sempre tem uma proposta e um caminho de vida, né, para a gente seguir. E a palavra de Deus que vai nos iluminando no caminho e na proposta, né, que Deus tem para cada um é de nós. Por isso que sempre neste programa gosto assim de trazer presente o evangelho do final de semana e também refletir, né, um pouco, porque é aqui que nós vamos, né, tirando lições e aprendizados, principalmente para a nossa vida cristã e também para a gente aprender sempre mais a viver é como comunidade. Por isso, né, que olhando, né, a Semana Farroupilha, a gente vê assim que temos a oportunidade de muitos encontros. Às vezes é no CTG, às vezes é para tomar um chimarrão junto, né? Às vezes é para escutar também juntos uma música, né, gaúcha, né? Mas acho que tudo isso que faz parte da nossa cultura, seja lá para fortalecer a nossa amizade, fortalecer os nossos encontros, nossas tradições, enfim. E a palavra de Deus é para nos fortalecer como cristãos, mas também como comunidade de fé, como comunidade cristã. E o evangelho, então, desse domingo, ele é tirado de São Mateus, do capítulo 20, versículos de 1 até 16. E é uma parábola que Jesus conta. E nessa parábola, Jesus vai dizer assim: o reino dos céus é como a história do patrão que saiu de madrugada para contratar trabalhadores para sua vinha. Combinou com os trabalhadores uma moeda de prata por dia e os mandou para a vinha. Às 9 horas da manhã, o patrão saiu de novo. Viu outros que estavam na praça, desocupados, e lhes disse: ide também vós para minha vinha, e eu vos pagarei o que for justo. Eles foram. O patrão saiu de novo ao meio-dia e às 3 horas da tarde, e fez a mesma coisa. Saindo outra vez pelas 5 horas da tarde, encontrou outros que estavam na praça, e lhes disse: por que estáis aí o dia inteiro desocupados? Eles responderam: porque ninguém nos contratou. O patrão lhes disse: ide vós também para minha vinha. Quando chegou a tarde, o patrão disse ao administrador: chama os trabalhadores e paga-lhes uma diária a todos, começando pelos últimos até os primeiros. Vieram os que tinham sido contratados às 5 da tarde, e cada um recebeu uma moeda de prata. Em seguida vieram os que foram contratados primeiros, e pensavam que receber mais. Porém, cada um deles também recebeu uma moeda de prata. Ao receberem o pagamento, começaram a resmungar contra o patrão. Estes últimos trabalharam uma só hora, e tu igualaste a nós, que suportamos o cansaço e o calor do dia inteiro. Então o patrão disse a um deles: amigo, eu não fui injusto contigo. Não combinamos uma moeda de prata? Toma o que é teu e volta para casa. Eu quero dar a este que foi contratado por último o mesmo que dei a ti. Por acaso, não tenho direito de fazer o que quero com aquilo que me pertence? Ou estás com inveja porque estou sendo bom? Assim os últimos serão os primeiros, e os primeiros serão os últimos. Palavra da salvação, glória a vós, Senhor. Então, nesta parábola que Jesus conta, né, para falar do reino dos céus, ele quer falar do rei, né, que é Deus. Por exemplo, não existe um rei se não tem um reino. E também não existe um reino se não tem o rei. E qual é o jeito do rei e do reino que Jesus assim procura nos mostrar nesta parábola? Então, nesta parábola, Jesus procura mostrar que esse rei que é Deus, ele tem um modo de agir e um modo, vamos dizer assim, que favoreça a todos o seu plano de salvação. Por isso que na parábola contada por Jesus, né, descreve como Deus age. Então Deus, ele age com liberdade, ele age com generosidade, com respeito e também com uma justiça estabelecida. E a justiça estabelecida está na forma do pagamento estipulado. E além disso, revela que Deus se preocupa com todo ser humano necessitado. Por exemplo, os primeiros, né, contratados desta parábola, né, são os fariseus, né, que se achavam mais importantes, né, do que os outros. Aqueles que foram contratados, né, por últimos, de última hora, eram chamados quem? Os pecadores. E nesta parábola, então, atesta que Deus, ele não faz distinção de pessoas e que ele quer e deseja salvar a todos sem distinção, sem interessar, né, vamos dizer assim, o tempo é de conversão, né, porque às vezes, né, eu que me converti primeiro, supostamente falando, acho que posso merecer mais, né, do que aqueles, né, que se converteram, né, depois de mim. Então a parábola nos mostra que a lógica de Deus, ela é um pouco contrária à lógica do mundo. A lógica do mundo é: seja quem trabalha mais, ganha mais; quem trabalha menos, ganha menos. Mas a lógica de Deus é diferente. Para Deus não importa o tempo. Para Deus o que importa é a ação, é a atitude, é a conversão. Porque Jesus, ele deixa muito claro, né, que a salvação, ou seja, o reino dos céus, é pura graça de Deus. Não é mérito humano, mas é graça de Deus. Então, se eu me converti de última hora e confio na graça de Deus, tenho, vamos dizer assim, o coração aberto para que a graça de Deus, possa agir em mim, então este mesmo efeito de salvação é também para aqueles, né, que vamos dizer assim, que acham que mas se converteram, é primeiro. Então, o reino dos céus de Deus não é mérito nosso, mas tudo isso é graça de Deus, e Deus nos dá gratuitamente. Então, que a gente, né, iluminado, né, por essa palavra de Deus, né, pelo caminho da conversão, e que para Deus não importa o tempo, mas que a gente esteja sempre aberto a esta graça de Deus, para que a misericórdia de Deus possa agir na vida de cada um de nós. Glória ao Pai, ao Filho e ao Espírito Santo, como era no princípio, agora e sempre. Amém. E quero lembrar, então, as nossas comunidades, né, que terão missa hoje e amanhã. Então, logo mais às 15 horas, temos missa na comunidade São Roque, Potreirinho, e depois às 16h30, comunidade Nossa Senhora das Graças, Cerrito. Amanhã, 8h30, temos missa na comunidade São Cláudio, e depois às 10 horas, na comunidade São João. E nesses dias, então, rezamos, né, por todo o nosso povo gaúcho, por todo, né, o nosso Rio Grande do Sul, porque assim celebramos também as nossas culturas e as nossas tradições. Então, que Deus assim abençoe a todos, bom final de semana e uma boa semana a todos.
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Integração, bandas e bandinhas no teu sábado à tarde. Vamos juntos, ritmo legal, sábado bom. Maravilha poder contar com a sua companhia. Fique com a gente, este é o Paraíso em Destaque. Olha aí, você já tá dançando aí na cozinha, já tá se animando com as músicas da integração. Isso é muito bom. Vamos juntos, é o ritmo legal do teu sábado à tarde. Chove em Restinga Seca, 18 graus.

0: Essa é a 98.5 FM. Obrigado pela sua parceria. Olha aí, vamos com música. Um abraço, Elga Rockenbach de Agudo. Ela deseja, olá amigo, roda. Ela gosta só dessa música, né? Das duas vidas em um só coração. Um abraço, amigo. Obrigado pela tua companhia. Ela é fã do Calmon, né? E olha aí, tem áudio, tem recado também aqui no programa. Marlise Beifos, dá um recado pra gente, Marlise. Vamos ouvir o áudio dela aqui no programa, nessa tarde boa. Tarde de sábado, o pessoal aproveitando. Maravilha, curtindo a integração. Vai lá, Marlise, boa tarde.
1: Olá, muito boa tarde, Michael. Tudo bem? A Marlise Wilson Beifus aqui de Agudo. Estamos sempre na escuta do teu programa e queremos ouvir Tardes de Verão. E desejo um ótimo final de semana para todos e um abraço para vocês aí da rádio. Tchau, tchau.
0: Tchau, tchau. Um abraço para você, amiga Marlise. Olha aí, é Banda Passarela, Tardes de Verão. Teremos essa música e depois, então, o Calmon, que é o pedido. Paraíso em Destaque, 16 minutos para as duas.

0: 8 minutos para as 14h. 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Bandas e bandinhas, paraíso em destaque no seu rádio. É o ritmo muito bom do teu sábado à tarde. Olha aí, vamos rapidinho, né, com a participação política aí, daqui a pouco a gente já retorna e traz o seu recado aqui na 98.5, paraíso em destaque, sábado legal, é aqui na sua Rádio Integração.
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Dois minutos e meio para as duas da tarde. Paraíso em Destaque no seu rádio. É, vamos juntos, bandas e bandinhas nesse sábado chuvoso. Mas vamos lá, né? Vamos em frente. Obrigado pela parceria. Olá, boa tarde. Quero escutar a música Vidro de Perfume. Oferecer para minha mãe Zenilda dos Passos Carvalho, para o meu pai Ildemar Carvalho e para meu esposo Andrei da Silva, que estamos fazendo linguiça e murcilha em Vila Rosa. Sábado! Ô, maravilha! Um ótimo sábado para vocês. Olha, tá bonita essas linguiças, hein? Barbaridade! Eu saboreei uma linguiça cozida lá no Weiss Beer, lá do Charles, né? Meu Deus do céu! Aquilo que é linguiça boa, né? Cozer, fervilhando assim na panela, né? Coisa boa! E olha só, uma pera enorme de linguiça, né? Maravilha! Coisa boa! Um ótimo final de semana para essa turma aí que tá fazendo linguiça lá na Vila Rosa. Linguiça e murcilha, né? Um ótimo final de semana para vocês! Como que é o nome da música? JM, né? É o Vidro de Perfume. Maravilha! Esta é a sua Rádio Integração, 98.5 FM. Vidro de Perfume, agora sim, maravilha! Anotadito aqui, vamos ter nesse bloco já, né? O Vidro de Perfume, especialmente para você, as pessoas que estão fazendo linguiça. E tem mais, muito mais recados aqui na sua Rádio Integração de Restinga Seca. Boa tarde, hoje estou em Restinga Seca. Da minha amada mana, coloca música legal para nós escutarmos. Quem que tá mandando esse recado? É a Liana dos Santos, de Santa Maria. Um abraço, Liana. Um ótimo final de semana para você. Que bom que tá aqui na terrinha, né? Tá em Restinga Seca. Obrigado pela companhia. Boa tarde, Michael. Roda a música para nós, Pássaro Livre. Ofereço para todas as minhas amigas de Agudo e para o pessoal da rádio. Um ótimo final de semana. Quem mandou esse recado foi a amiga Salete. Ô, Salete, obrigado pela companhia. Um ótimo final de semana para você também. Vai ter os atuais Pássaro Livre. Se você quer mandar o teu WhatsApp para cá, é simples. 55-3261-1270. Tá chegando música, embalando o teu sábado. É só aqui na Integração, cantando. Musical JM, Vidro de Perfume. Depois tem os atuais e o Pássaro Livre.

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Sábado legal, meu amigo, curtindo a integração, esse tempo aí instável, com chuva. Oh, maravilha! E juntos nós seguimos aqui na Rádio Integração de Restinga Seca. Vamos juntos, embalo legal.

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Vamos juntos. Esta é a Integração de Restinga Seca. É o ritmo legal do teu sábado. Muito bom, né? Muito legal. Eu tô aqui lendo, recebendo um monte de mensagem e você vai mandando. Vai mandando que a gente vai divulgando ao longo do programa. 5532611270. 14:09, sábado legal, sábado proveitoso. E como é que foi a tua semana farroupilha? Já tá voltando assim aquele gosto de churrasco? Ou ainda não, ainda tem um espacinho aí para mais uns pedacinhos de carne aí no final de semana. Que coisa boa, aquele churrasco bem gordo, especial, né? No capricho, é bom churrasquinho, né? Maravilha. Vamos juntos, integração, gauchada, muito chimarrão, né? Para queimar toda essa gordura aí depois. E vamos juntos, hoje sábado, dia 19, tem o Jantar Fandango, com a animação do Grupo Mate Novo no CTG Estância do Mirim, hoje a partir das 20 horas. No cardápio tem churrasco de ovelha e gado, galeto, arroz, maionese, mandioca com molho, saladas e cuca. Ou seja, é um cardápio de respeito para você saborear muita coisa boa aí essa noite no CTG Estância do Mirim. Também vai ter posse da nova patronagem, apresentação da Invernada Artística e aquele fandango bem animado aí do Grupo Mate Novo, hoje à noite, portanto, ali no CTG Estância do Mirim. E amanhã é o dia, né? Amanhã tem desfile, claro que sim, o pessoal se mobilizando, já deixaram o pingo aí no trato, né? No jeito. E tem que estar com a documentação em dia agora, né? Tem isso aí, importante também observar para poder desfilar tranquilo. Agora são 14:11. Vamos juntos, integração. Obrigado pela sua parceria. Esta é a Rádio Integração de Restinga Seca, sua parceira de todos os dias. Você que tá aí, tá por casa, só curtindo os 98.5, tá na estrada. Obrigado pela sua parceria. Você que está com a gente, mandando um recadinho na integração, manda aí pelo nosso WhatsApp, o 55 3261 1270. Daqui a pouco já tem as informações da Emater de Paraíso do Sul. Vamos com música, vou atender mais recados, depois a gente tem mais espaço também com informação no programa. 18 graus. A Bruna Oliveira lá em Santa Maria, tá animada, diz que vai fazer uma nega maluca pro café da tarde. Maravilha! Um abraço, Bruna, uma ótima tarde para ti, pros nossos amigos de Santa Maria. E você vai fazer um bolinho frito hoje? Ai, um bolinho frito é bom, né? Coisa boa! Agora eu ando com vontade de fazer bolinho de arroz, né? Faz tempo que eu quero fazer bolinho de arroz, nunca dá tempo de fazer, ou nunca sobra arroz pra fazer um bolinho de arroz, né? Tem que sobrar, né? Fazer arroz só pra fazer bolinho é complicado, né? Então já faz um bolinho de arroz, é uma coisa boa, né? É uma coisa tão simples de fazer, né? E é gostoso, bota bastante temperinho verde, né? Aquela cebolinha picadinha, meu Deus do céu, que coisa boa! Mandioca frita também. É bom demais, né? Tudo que é frito é bom. Tudo que dá, aumenta teu colesterol, é uma delícia, né? Uma mandioca frita é bem bom. Esses dias eu comi uma mandioquinha frita, especial, né? Mas eu ainda tô no bolinho de arroz, né? Tem que fazer o bolinho de arroz essa semana aí pra saborear, né? É bom demais, coisa boa. Só pensa em comer, né? Coisa séria. Agora 14:13, vamos juntos. Falando da nega maluca aqui que a Bruna vai fazer, vamos ouvir então o pedido dela nesse bloco. Corpo e Alma cantando Alô Meu Amor. Antes tem uma música aqui que vai pra toda essa galera que está ligada na integração. Um abraço, amiga. Como é que é o nome dela? Ana Rodrigues de Camobi. Boa tarde, Mike. Eu peço música Flor do Meu Jardim. Ana Rodrigues de Camobi, eu gosto muito de flores. Olha aí, ela gosta de flores. Maravilha, vamos ter muitas
Flores pra ti, com a música do Valdir Paza, Flor do Meu Jardim. Depois tem Corpo e Alma, Alô Meu Amor, Integração, Paraíso em Destaque. É o ritmo bom do teu sábado, fique com a gente. Música, aquele embalo legal que só tem aqui na sua rádio Integração.

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Continue com a gente, este é o Ritmo Legal, Integração. Vamos juntos, olha aí, coisa boa, temos tantos amigos curtindo a Rádio Integração de Restinga Seca neste sabadão. Daqui a pouquinho tem o espaço da Emater para este final de semana. Um abraço para Ana Rodrigues, lá de Camobi, já ouviu a flor do meu jardim, ela disse que gosta muito de flores, né? Olha aí, coisa boa. A Vera Oliveira Dias, lá de Cachoeira do Sul também, né? Tem um jardim bonitaço lá na casa dela, coisa boa. E tantas amigas, né? A Jussara Radiski, ali no Barro Vermelho também é outra, que tem aquele jardim bonito, cheio de flores. Agora o pessoal tá com muita orquídea, né? Aquelas orquídeas lindas, assim, maravilha, coisa boa. É, a primavera tá chegando, é segunda-feira, né? Dia 21 de setembro. Embora o frio ele tenha se estendido um pouquinho mais esse ano, né? Tá fazendo frio, bastante frio, até numa época que nem é tão comum assim, mas é reflexo das mudanças climáticas. Mas dia 21 entra aí a primavera.

0: E juntos nós seguimos, Integração e o Paraíso em Destaque. Olha aí, segue chovendo fraquinho aqui em Restinga Seca. Temperatura... aqui na rua Augusto Rossi, 18 graus. Boa tarde, Michael, com chuva aqui em Agudo. Um abraço e um ótimo final de semana para todos nós. Mandou um recadinho aqui a nossa amiga Noeli Herbstreet. Um abraço, Noeli. Tem alguém dançando já. Boa tarde, Michael. Toca do fundo da grota aqui para o Cerro Chato em Agudo. Bom sábado e domingo aos gaúchos e às prendas. É, semana farroupilha. Maravilha. Um bom final de semana. Quem é essa aqui? Ah, Clarinda! Hoje ela não tá de prenda. Semana passada ela tava, né, com a saia de prenda. Hoje não, hoje ela tá de calça, né? Isso aí, mas logo mais ela já bota sua saia de prenda, né? Já sai pilchada pelos fandangos aí do Agudo, né? Um abraço especial, Clarinda Cybert. Um ótimo final de semana pra ti. É do fundo da grota que ela quer, né? Maravilha! Vamos ter essa música neste bloco. E depois tem Aos Reis do Kerb, lá pra Noeli Herbstreet, pra nossa amiga. E pra todo esse... olha lá o Jocely! Vai lá, Jocely! Abre o teu coração aqui pros nossos ouvintes. Vamos achar aqui o áudio... agora sim! Vai lá, Jocely!
1: Rádio Integração. Boa tarde, Maico. Aqui é o Jocely Antônio Azevedo, da Vila Soim, São João do Polese. Manda uma música aqui pra nós. Estamos na escuta do programa Cleito Borges, né? Uma Sola J. Tá bom, meu amigo? Bom final de semana. Abração.
0: Maravilha. Um abraço especial pra ty, seu... Jocely Antônio de Azevedo, da Vila Seulim, São João do Polesine. Então, neste bloco, nós vamos ter antes o que veio antes. Eita, tem muita coisa aqui. Boa tarde, Michael. Andresa Carvalho, peço música para oferecer o pintor para os meus pais, Ildemar Carvalho e Zenilda dos Passos Carvalho, meu marido Andrei da Silva, só na Lida da Linguiça e na Murcilha, na Vila Rosa, estamos na escuta e tomando um chimarrão. Olha aí, coisa boa, um excelente final de semana para vocês, para todos os nossos amigos aí da Vila Rosa. No próximo bloco a gente traz a música então do pintor, tá? Daí já vai junto essa do Cleiton Borges, mas agora eu preciso atender as músicas que vieram antes, né? Que é o recado. Um embalo legal aqui na sua rádio Integração. Eu já nem lembro mais o que era, né? Isso, assim, pra Noeli, aos Reis do Kerb, vai entrar aqui neste bloco. E tem muito mais, porque a integração não para. Esse é o ritmo legal do teu sábado.

Ah, sim, foi a música da Clarinda Seibert, que é O Fundo da Grota. Agora eu me situei aqui, eu demorei pra processar a informação, mas agora tá ok, né? Um abraço especial, um ótimo final de semana pra você curtindo a integração e o Paraíso em Destaque. Olha aí, tá chegando Banda Munique, Fundo da Grota, depois tem Aos Reis do Quer. É o Ritmo Legal, Integração 14 com 32.

0: integração do seu rádio, agora 19 minutos para as 3. Tivemos música boa para você dançar, ritmo legal, integração, não é Sidney Klug, lá em Caimborá. Tá fazendo uma corrida para Agudo e ligado na 98.5. Boa viagem, Sidney Klug. É, os amigos da extinta banda KL, né? Obrigado pela companhia, saúde pra ti, seu Sidney, o homem das estradas e o radinho sempre na integração. Chegando o espaço, as informações de Emater de Paraíso do Sul.
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2: Olá, tudo bem com vocês? Aqui quem fala é Diego Katzer, extensionista da Emater de Paraíso do Sul. Hoje trataremos de uma importante zoonose, uma importante doença que ataca os nossos rebanhos, principalmente de bovinos aqui do estado do Rio Grande do Sul, que é a brucelose bovina. A brucelose bovina é uma enfermidade contagiosa causada por uma bactéria, essa bactéria é chamada Brucella abortus, que causa aborto principalmente no terço final da gestação e também causa infertilidade dos animais. E esses danos reprodutivos trazem sérios problemas econômicos nos pecuaristas que lidam tanto com bovino de corte quanto com bovino de leite. Essa doença constitui ainda uma importante zoonose. Zoonose é aquela doença que pode passar do animal para o homem ou do homem para o animal, e essa transmissão ocorre naturalmente. E os profissionais que trabalham com pecuária são os mais expostos a essa doença, até por ter esse contato maior com os animais, né? Nos animais, a brucelose geralmente ela causa aborto, esse aborto se apresenta no terço final da gestação, também pode causar retenção de placenta, o animal não se limpa, como a gente diz popularmente, pode causar uma artrite, uma manqueira, sem uma causa aparente, inflamação dos testículos nos machos, baixa fertilidade nas fêmeas e também pode levar à esterilidade nos machos. Quando a pessoa se contamina, os sinais são extremamente inespecíficos, assim, são sinais que se apresentam em várias doenças, né? Como febre, uma febre constante, um cansaço, uma fraqueza, dores no corpo, dores nas articulações. Pode se apresentar também na forma de ferida na pele, dor de cabeça. E a transmissão ocorre nos animais geralmente com o convívio de animais sadios com animais doentes. Então no nosso rebanho, por isso que é importante de se testar contra a brucelose quando se compra animais. Se faz o teste geralmente brucelose e tuberculose para que não se insira essas duas doenças dentro dos nossos rebanhos. E também através do contato, né, com pastagens, água contaminada, principalmente com os restos de parto, restos fetais. Nas pessoas, a contaminação se dá principalmente com o consumo de leite cru ou queijo contaminado com essa bactéria. Quando se faz o auxílio de parto, ou quando a gente ajuda a limpar um animal, digamos assim, né? Que faz aquela limpeza do animal, o produtor sabe do que eu estou falando. Se faz esse procedimento, se recomenda sempre a utilização de luva. Isso não é frescura, é uma proteção para a nossa saúde. Então, utilize luva no momento de auxiliar o parto, no momento de mexer numa placenta ali, numa retenção, alguma coisa assim. Quando for mexer no animal, utilize luva para se proteger. Para se evitar essa doença, a gente recomenda que se compre, como eu já tinha destacado, apenas animais testados para que não se insira essa doença. E quando se testa, geralmente testa brucelose e tuberculose. Que se vacine as terneiras de 3 a 8 meses, extremamente importante, uma vacina obrigatória. E que não se manuseie restos de abortos, restos fetais, sem a utilização de proteção, sem o uso de luva. E também nós recomendamos que os restos fetais, ou de aborto, ou restos de placenta, sejam enterrados para que não se contamine pastagens, não se contamine águas na nossa propriedade. Então, eu vou dar um destaque agora um pouco na vacinação, né? A vacinação é obrigatória e como meio de controle dessa doença, a vacinação é extremamente efetiva. A vacina preconizada oficialmente e que é disponível hoje no mercado, a cepa B19, que a gente chama de Brucella abortus, que é uma vacina viva, em que se vacinam todas as fêmeas entre 3 a 8 meses de idade e essa vacinação é única. Então, a vacina uma vez na vida de um animal. Essa vacina confere uma imunidade relativa, protegendo o animal para toda a vida desse animal. A vacina é aplicada e deve ser aplicada sob supervisão do médico veterinário Esse médico veterinário deve ser cadastrado no sistema de defesa oficial, junto à inspetoria veterinária, e depois de feita essa vacina, esse médico veterinário faz um atestado comprovando essa vacinação que deve, esse atestado deve ser entregue uma via junto à inspetoria veterinária municipal. Então, pessoal, para maiores informações, procure o nosso escritório aqui da Imater de Paraíso do Sul. A gente está de portas abertas para recebê-lo e que a gente possa nos prevenir e proteger contra essa importante doença de impacto econômico e de saúde pública, né? E com relevância para a saúde pública também. Então, vamos vacinar nosso rebanho, nossas terneiras fêmeas de 3 a 8 meses contra a brucelose bovina. Um grande abraço a todos, fiquem bem.
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0: Esta é a sua Rádio Integração de Restinga Seca, agora 12 minutos para as 3 da tarde. Tivemos aí o espaço da Emater de Paraíso do Sul. E o programa segue no seu rádio, levando recado, música, um embalo legal, no oferecimento da Dicoff. 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Bandas e bandinhas no seu rádio, sábado legal, integração. E você tá aproveitando como o seu sabadão? Ligado na integração? Aí fica bom demais, né? Vamos juntos, bandas e bandinhas. Olha aí, tá chegando música, o embalo não para, o Sidney Klug aí no seu táxi, o vermelhão, né? Circulando aí pela região e ouvindo a integração. Meu Deus, a Claudete Friedrich mandou um podcast. Claudete, quando é que eu vou conseguir ouvir esse teu áudio, hein? 4 minutos de áudio. Um abraço, Claudete Friedrich de Agudo. Vou tentar aqui, se eu achar uma brechinha, né? Um abraço, obrigado pela companhia. Olha aí, tem um áudio mais curto aqui, 24 segundos. Esse vem lá de Formigueiro. Vai lá, dá o teu recado pra gente, amiga. Boa tarde.
1: Coloca uma música aí, uma bandinha boa dos atuais ali, do meu nascimento, para minha cunhada, que tá de aniversário amanhã, a Silanira Cassol. Tudo de bom para ela, muita saúde e que Deus abençoe sempre. Um abraço para vocês aí, todos aqui da Colônia Arueira e os parentes lá da Timbaúva.
0: Maravilha, só faltou dizer quem é, né? Colônia da Arueira Formigueiro. Mas quem que mandou essa mensagem? Vamos ver se tem no histórico aqui. Maria Cassol. Olha aí, Colônia da Arueira. Bandas e bandinhas, esta é a sua Rádio Integração. Vamos em frente. Beleza, então nós vamos fazer assim. Neste bloco, vamos atender esse pedido com o Nilton Nascimento, vem bailar comigo. Depois, tem outro recado aqui, que é do Cleiton Borges, uma sola J, que foi o Jusceli, lá da Vila Ciolim, em São João do Polesne, que pediu. Então vamos neste embalo, na integração. Um ótimo final de semana para você. Fique com a gente. Música.

0: 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Olha aí, tivemos o pedido com Cleiton Borges, Uma Sola Jota, também o Newton Nascimento, Vem Bailar Comigo, e o povo vai bailando, ouvindo a integração. Vamos para o breve intervalo, já já estamos de volta, continue na integração.
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O melhor das bandas e bandinhas é aqui na sua Rádio Integração. Vamos juntos com música. Obrigado pela sua parceria. Hoje que nós estamos no dia 19 de setembro. Tarde legal e segue a instabilidade. A chuva deu uma acalmada, né? Mas se tornou uma garoa fininha, fininha, né? Assim nós vamos.

Hoje, dia 19 de setembro. Obrigado pela sua companhia. Esta é a Rádio Integração de Restinga Seca, bandas e bandinhas. Para você que está na estrada, está nos levando de carona. É pela 287, pela 392, obrigado pela sua companhia. 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Paraíso em Destaque no seu rádio, junto com essas amigas empresas parceiras. Vamos juntos, ritmo legal, integração, tá cantando no programa, música boa, que embala o teu sábado, é aqui. Olha aí, Nilce Silveira, lá em Formigueiro. Bom final de semana, um abraço, Nilce. Ah, beleza, vamos atender agora o recado, né? Porque a Andressa Carvalho pede música, o pintor oferece para os pais Ildemar Carvalho e Zenilda dos Passos Carvalho, o esposo André da Silva. Só na lida com a linguiça, a murcilha na Vila Rosa. Maravilha, então vamos trazer o Flávio Dalcinho, pintor. Depois do Flávio Dalcinho, pintor, tem o pedido da Genita Feltrin, de Três Barras. Ela pediu Vestido Azul, do musical São Francisco. Música.

0: 15:15. 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Obrigado pela sua parceria, um ótimo final de semana. Paraíso em Destaque, Rádio Integração de Restinga Seca, juntinho de você. A chuva deu uma acalmada aqui em Restinga Seca, né? Eu tava olhando aqui, já parou de chover. Mas claro, né? Segue o tempo nublado e tem previsão de mais pancadas, né? E por aí vai. Mari Lúcia Milani Fontana, lá do Faxinal da Palma. O que que tu estás fazendo aí nesta tarde boa, Mari Lúcia? Obrigado pela companhia lá no Faxinal da Palma, né? Ligada aqui na integração. Olha aí, vamos ver se eu consigo abrir essa mensagem dela. Tá travando tudo aqui, mas vamos lá. O Marco de Sena, então. Vamos com o Marco de Sena, da Vila Nova, lá em Paraíso do Sul. Não sei se ele tá em Paraíso ou se ele tá pro Faxinal, que ele anda passeando bastante, né? Um abraço, Marco de Sena.
1: Aqui é o Marco de Sena, de Paraíso do Sul, mas só que eu tô em Faxinal do Soturno. Aqui é a música do JM, pra lá. Queremos JM pra nós aí, alegar a tarde. Tá chovendo aqui em Faxinal, aqui. Agora botar uma coisinha gelar, fazer uma receita agora, daí uma boa tarde.
0: Azar, tá um fardo de Antártica, né? Meu Deus do céu, vai se refrescar aí agora à tarde. Obrigado pela companhia, seu Marco de Sena, tá lá em Faxinal. Imaginei que ele devia estar por lá, amando, né, e tudo mais. É, vai tomar uma cervejinha no final de semana. Tem mais recados aqui, 98.5 FM. Esta é a sua Rádio Integração de Restinga Seca, Maurício Matheus, da linha Patrícia, em Paraíso do Sul. Um abraço, Maurício. É, garoando lá em Paraíso também, né? Obrigado pela sintonia, um ótimo final de semana, Maurício. Obrigado pela tua participação aqui no Paraíso em Destaque. Olha aí, boa tarde, Romário de Pelegrim. Boa tarde, estou no Rancho da Geração de Ferro, ligado na Rádio Integração, Passo da Capivara. Um abraço, meu amigo Romário, um ótimo final de semana. Agora eu consigo abrir a mensagem aqui da Mari Lúcia. Vai lá, Mari Lúcia. Olha aí, fez muito bolo hoje. Essa mulher não para. Olá, Michael. Lá fora garoando e aqui dentro produzindo uns bolos. Muitos bolos, né? Cenoura, bolo de chocolate, milho, maçã e canela, ninho e maracujá. São alguns dos bolos que ela fez, né? E também tem chocolate e cenoura, junto com o bolo zebra, né? Que é misturado. Que legal! Um abraço, minha amiga! Uma ótima tarde para você e boa produção aí na Palma. Tá bonito esses bolos aqui, bem crescidos. Essa mulher não para, ela faz de tudo, é risoto, é bolo, colhe os morangos, trata a bicharada, ela não para, tá na sua fazenda ali na Palma, Faxinal da Palma, né? Mas que coisa boa, e bem crescido, bem douradinho os bolinhos dela, né? Que coisa boa, ela comercializa, né? Deve fazer sucesso aí nas feiras os bolos da nossa amiga Mari Lúcia. Mas é muito bolo, tava contando aqui, é um monte de bolo. E ainda tá fazendo mais, né? Ô, Mari Lúcia, obrigado pela tua companhia, um ótimo final de semana. Muita coisa boa lá no Faxinal da Palma. Mas bem crescidos os bolos dela, né? Que coisa boa. Que cafezão da tarde, hein? Olha aí o Daripo Charles de Três Barras, pediu música da Bandinha Colonial, oferece pro Jaime, a namorada do Jaime, também para todos os amigos de Arroio Grande Três Barras. Valeu, valeu, Daripo Charles. O Liberato Melo, de Faxinal do Soturno, pediu os atuais antes de ir embora. É uma galera curtindo a integração. Então, maravilha. Vamos trazer o pedido, então, JM Beijo com Cerveja, lá pro Marco de Sena da Vila Nova. Ele quer o JM, tá cheio de cerveja por lá, então vai ser o Beijo com Cerveja. Depois tem o recado da Bandinha Colonial. 15 com 21.

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18: Olha aí as boas bandas e bandinhas da sua Rádio Integração de Restinga Seca, 98.5 FM. Para você que tá aí aproveitando esse sabadão, curtindo a integração. Mas que maravilha! Vamos juntos, Paraíso em Destaque.

0: Eu preciso mandar um abraço especial aqui pro seu Alcídio, a dona Celia B, que o seu Alcídio, ele sempre aparece aqui na integração com seus abacates, né? Obrigado pela companhia, Alcídio B, que lá do Barro Vermelho, e também tem o primo dele, o seu Augustin Abic, lá do Campestre, em Paraíso do Sul, tem uma cancha de bocha por lá, né? E ele tá sempre ligado aqui na integração e também no programa Paraíso em Destaque. Olha aí, coisa boa. Um abraço especial pro amigo Augustin Abic, que é primo do seu Alcídio B, que é ali do Barro Vermelho. É o clima, né? Com aquela garoa fininha. E pra você que tá aí aproveitando essa tarde de sábado, ligado na Rádio Integração. Vamos juntos, 15:33. Olha aí, tem um recado da Claudete Friedrich, lá de Agudo. Agora ela mandou um áudio menorzinho, agora tá bom, né? Vamos rodar aqui o áudio dela. Vai lá, Claudete, boa tarde.
1: Michael, é a Claudete Friedrich de Agudo. Roda música, boca louca, pros apaixonados, curtir nesse sábado chuvoso, gostoso. Pra quem arrumar, não tem namorado, que arruma um namorado pra namorar. São uma noite deliciosa, muito gostosa. Tenha um bom final de semana, Marco, pra você e pra toda a família aí da Rádio Integração. Fica bem, um abraço.
0: Um abraço. Claudete Friedrich, lá de Agudo. Claudete sempre impossível, né? Um abraço, Claudete. É a música da banda Champion, né? Vamos ter aqui no programa. Esta é a sua Rádio Integração, agora 15:34. Olha aí, amiga lá em Paraíso do Sul, a Lúcia Amaral. Obrigado pela companhia, Lúcia. Falando em Paraíso, tô ligada, fazendo cuca de amendoim. Ô, maravilha, coisa boa, uma cuca de amendoim pro final de semana. Uma tarde como hoje, assim, né? O cafezão da tarde. Ô, maravilha. Boa tarde, Mike. Bom final de semana. Roda Vanderlei Rodrigo, vou te liberar. Quem pede essa música é a Lucy Canucci. Um abraço, Lucy. Um abração pra você. Um ótimo final de semana. Olha aí, Albertina Delinhausen também está com a gente. Um abraço, Albertina. Bom final de semana. Ah, boa tarde, Michael, na escuta da integração e limpando o açafrão da terra com garoa. Semilda Freiber, na Várzea do Agudo. Um abraço, Semilda. O açafrão da terra é uma bênção para nossa saúde. É um anti-inflamatório natural maravilhoso para o nosso organismo. Ele tem muitos benefícios. E é muito interessante, né, a gente ter, usar diariamente, né, dá pra fazer, usar, claro, principalmente como tempero, mas pra remédio, ele é um remédio natural poderosíssimo, né, fazer chá também, é incrível os benefícios do açafrão da terra, e ela tá lá lavando um monte de açafrão da terra que ela colheu, que coisa boa, né, maravilha, um abração pra ti, um ótimo final de semana, amiga Semilda Freiber, é ligada com a gente lá em Agudo. Agora 24 minutos para as 4. Será que vai sobrar algum bolo desse café lá que a Marilúcia tá fazendo? Barbaridade, tem bolo demais, né? Vou ter que ir lá buscar uns bolos com a Marilúcia. Um abraço, Marilúcia. Muito bem, a música vem chegando à boca louca. Quem pediu foi a dona Claudete Friedrich, lá de Agudo. E depois tem a música também, aliás, eu tenho vários recados aqui, mas para não perder a ordem, Marlete Lopes, de Faxinaldo Soturno, bom final de semana, Marlete! Vamos trazer a música legal no programa Paraíso em Destaque. Ok, vamos trazer então Banda Champion, depois tem o pedido da Lucy Canucci, vou te liberar, com Vanderlei Rodrigo. 23 minutos para as 4, é chovendo fraco em Restinga Seca, 18 graus.

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1: Opa! 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

0: Vanderlei Rodrigo cantando pra você, vou te liberar o pedido no programa. Também tivemos a banda Champion. É o Paraíso em Destaque, um ótimo final de semana pra você. Boa chuva, chove fraco em Restinga Seca, temperatura. Aqui na rua Augusto Rossi, a temperatura é de 19 graus. Segue a chuva boa e você curtindo a integração. 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

0: 13 minutos para as 4 da tarde. 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

0: Esta é a sua Rádio Integração de Restinga Seca, 12 minutos para as 4. 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
0: É o ritmo legal, integração de Restinga Seca, 11 minutos faltando, apenas 11 minutinhos para as 4 da tarde. Olha aí, vamos dar um ligeirão aqui, né? Porque tem vários recados para passar no programa. Vamos juntos. Boa tarde, Andrei de Vila Rosa. Pediu música dos Atuais, Valsa dos Namorados. Estamos aqui na Lida fazendo linguiça e morcilha com o sogro Zenilda dos Passos e o Demar Carvalho. E a esposa Andresa. A Andresa também já tinha mandado mensagem, né? Coisa boa. Obrigado pela companhia. Bom final de semana.

0: 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Olha aí, boa tarde, Mike. Eu rodo a música da banda Modelo. Dia de chuva é dia de comer, com certeza, né? Maravilha. Ela disse que hoje tem carrapinha de nozes e rosca de polvilho azedo. Oh, maravilha. Pediu música da banda Modelo, A Casa da Vovó, que é a situação agora. Eu, Gilson, cuidando da neta Lívia. Oh, maravilha. Um bom final de semana pra ti, pro Gilson, pra Lívia, pra toda essa turma legal aí de Agudo, Marli. Um ótimo final de semana. Tá aí A Casa da Vovó, né? Maravilha. Um abração pra ti. Boa tarde, amigo. Roda a música da banda Estúdio. Estamos ligados na integração. Everaldo, Jocelane e o Elinilton. Um abraço, meu amigo. Pra ti também, Chicão. Um bom final de semana. Saúde aos amigos de São Miguel. Marlete Lopes, de Faxinal do Soturno, também está com a gente, curtindo a tarde com chuva. José da Rosa, do Porto Agudo. Vai lá, José da Rosa, abre teu coração. Boa tarde, José.
1: Muito boa tarde, meu amigo Maico Alexandre, da Rádio 98.5, Rádio Integração, de Chega Seca. Aqui é o José da Rosa, de Porto Agudo. Roda para mim uma música aí, bem bonita, da banda Novo Rumo, se você estiver aí. Pode ser qualquer uma da banda Novo Rumo. Tô na escuta do programa teu.
0: Maravilha, obrigado pela companhia, seu José da Rosa esse, né? Maravilha. Olha aí também o nosso amigo Mário Goulart, lá de Santa Maria. Ô Mário, como é que tá teu final de semana? Conta pra gente, boa tarde.
2: Boa tarde, meu amigo grande Michael, da 98.5, grande rádio, grande programa. Tamo na escuta aqui, um abração, meu irmão.
0: Pra ti também, grande Mário Goulart. Logo você vai pra São Martinho da Serra, né? Ô, amigo, obrigado pela companhia, bom final de semana. Baldarate de São Cepé, boa tarde, Michael, tudo tranquilo? Estou trabalhando na oficina e ouvindo as ótimas músicas da integração. Estou pintando Fuscão Preto e agora na montagem, muita chuva e frio. Um ótimo final de semana pra você, um abraço pra ti também, Baldarate. Ele tá montando um Fuscão Preto, vai ficar muito bonito esse Fuscão, hein? Olha que o cara é metido, o seu Baldarate lá de São Cepé. Ele faz a parte de revitalização desses carros antigos, né? Ele tem um tratamento muito especial. Obrigado pela companhia, seu Baldarate de São Cepé. Tem um áudio também lá do Antônio Espiridião, da linha Teutônia. Vai lá, Antônio, dá o teu recado aqui no programa. Boa tarde.
3: Boa tarde, Mike. Tudo bem? Tem uma escuta aí, ó. Deixa tu pudesse rodar pra nós aí. Boa tarde, Mike. Vocês aí da rádio, todos que estão na escuta aí. Pra mim e minha esposa, Vanderlei, vocês da rádio aí, todos que estão na escuta.
4: Estou pintando o Fuscão Preto e agora na montagem.
3: E a música do San Marino, Latina Goteira, pode ser? Ótimo fim de semana pra vocês aí. Um abração.
0: Abração pra ti também, seu Antônio Espiridião. Já rodou a latinha na goteira no programa, mas a próxima vai especialmente pra ti aí, pra todos os nossos amigos da de Agudo, linha Teutônia, né? Obrigado pela sintonia. Agora, vamos trazer, antes de ir embora, né? Antes do programa acabar, vamos rodar a música dos atuais, antes de ir embora, que é o pedido do Liberato Melo, de Faxinal do Soturno.

É, vou ter que ir, né? Não tem jeito. Um abraço, obrigado pela sua companhia. Uma ótima tarde de sábado. Tantos amigos que participaram do programa hoje. Muito bom, né? Você que tá aí por casa, em virtude da chuva. Obrigado pela parceria. Continue na integração. Vem o Sabadão da 98 aí com Carlos Alexandre. Com muita alegria aí pro teu sábado à tarde. Depois da tardinha tem o programa da Assembleia de Deus, Cristo é a Solução. E depois segue o Musical na Integração. Amanhã, né, tem a cobertura dos desfiles. Enfim, continue com a gente. Integração no seu rádio, tua parceira de todos os dias. Um ótimo final de semana pra você. Fiquem todos com Deus. Você que vai pegar a estrada, atenção na estrada. Faça uma boa viagem com cuidado pra aproveitar aí o final de semana junto da família. Obrigado pela companhia, Noeli Herbstreet, na de Agudo. A amiga que mandou o recado aqui também, a Marlise Beifos, o Baldarati lá em São Cepé, o Antônio Esperidião, a Vanderleia, o Mário Goulart, o Everaldo lá de São Miguel, obrigado pela companhia, Marli Trapp, Agudo, o pessoal da Vila Rosa que estão lá fazendo linguiça, a nossa amiga que está colhendo açafrão da terra, mesmo com a garoa, ela não parou, né? A Semilda Freiber, um abraço, Semilda, Várzea do Agudo. Pessoal do Porto Agudo, a de Faxinal do Soturno, de Formigueiro, não é Albertina? Olha aí, um ótimo final de semana pra você. Vou ficar devendo alguns pedidos porque não dá tempo de atender a todos, né? Mas vai o nosso abraço, o registro foi feito aqui no programa, esse é o principal, né? Um ótimo final de semana, se Deus assim o permitir. No próximo sábado queremos estar de volta, né? E o melhor é que eu tenho pra dizer aqui que hoje não teve porongo. Ah, ninguém pediu porongo. E por isso vamos encerrar com o dobrado Morangueiro, Banda Mistura Fina. Um ótimo final de semana pra você. Até o próximo sábado, se Deus assim o permitir. Tchau, tchau.

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maravilha, sabadão da 98 pra você, meu amigo ouvinte, estamos no ar. Ei, depois o paraíso em destaque. No ritmo do sucesso, no ritmo da chuva que cai. Tem chuva na região central do estado, tem chuva no Rio Grande do Sul. E a galera vem na companhia do nosso sabadão por aqui até as 18 horas, o ritmo do sucesso. Vamos iniciando por aqui, trazendo o recado sucesso. Depois do Paraíso em Destaque, eu vou com vocês. Sabadão 16 com 10, pintando por aqui o Country Beat. É isso, apaixonando muita gente, será? Tem participação do Rio Negro e Solimões. Boa tarde pra você, bom sabadão!

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2: Maravilha, Sabadão da 98. Boa tarde pra você. Bom sábado. Alô, boa tarde.
3: Muito boa tarde, meu amigo Alexandre. Carlos Cirolini da Rádio 98, Bocicla de Integração. Como é que você tá? Tudo tranquilo?
2: Tudo tranquilo.
3: Um abraço pra você, meu amigo Alexandre. Roda para mim aí uma música da banda Brilhação, tá bom? Ofereço para toda a mulherada solteira da região. Tá bom? Aquele abraço. E pra vocês aí do estúdio.
2: Valeu, Brilhação. Pequeno musical aqui do José lá do Porto. Eu tô agora. Vou trazer aqui o Brilhação já na sequência, tá certo? Carimbar aqui o recado. Já tenho eles aqui na mão, viu? Trazer aqui hoje o Travesseiro Encharcado aqui pra vocês. Estão aí na companhia. Já tem recados chegando, tem participação pintando por aqui. Alô, boa tarde, o recado do ouvinte. Roda aí, Gustavo Lima, retrovisor. Ofereço aí pra minha esposa Silvana, é o Juliano Cardoso. Alô, Juliano, um abraço pra vocês aí. Já vou trazer o embaixador. Olha o embaixador vindo aí com o retrovisor também. Já vem cantando aqui no nosso sabadão. Vamos trazer ele, né? O embaixador canta aqui também. Ei, alô, Gustavo Lima. Um abraço pra ele. É verdade, né? O recado. E já vou trazendo aqui mais música. Vou trazer aqui o recado também. E já vou trazer mais participação também aqui através do nosso WhatsApp. Pessoal, participe conosco aqui, 3261-1270. É o nosso WhatsApp aqui também, da 98. O retrovisor já vem em seguida aqui também. Já vou trazer o retrovisor aqui. Eu vou pintar com mais música no nosso sabadão de hoje. O sabadão tá aqui, ó. Retrovisor já na mão também. Travesseiro encharcado. Já vou com mais uma participação. Alô, boa tarde, recado do ouvinte.
4: Boa tarde, Mike. Como é que tá, amigão? Tudo bem? Eu sou o Ivan Machado, aqui de Bom Retiro. Tô escutando teu programa, escutei o outro anterior ao teu aí, e agora tô escutando o teu. Dando uma chuvinha aqui, não sei se tá chovendo aí, mas deve ser em geral, né? Tô escutando o programa aqui. Toca pra nós aí uma das bem antigonas, Jane Irondi. Não se vá. Abraço, amigão.

0: Maravilha, sabadão da 98, abraço aí pro Ivan Machado, quem mais aqui na companhia, já tem recados por aqui também pintando no nosso sabadão, alô, boa tarde.
1: Boa tarde, 98.5, Alexandre Miró da música Mississippi, do sabadão do José da Rosa, da minha namorada Jandira. E os amigos e amigas de agudo. Esse é um Cepé, Stinga e do apresentador. Obrigado.
0: Valeu, final de semana tá aí, galera. Vai curtindo o nosso sabadão que traz música. E bora por aqui, trazendo eles, Travesseiro Encharcado.

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1: Maravilha! Sabadão da 98. Vou pro intervalo e em seguida eu volto com mais sucessos por aqui, com mais participações aqui no nosso Sabadão da 98. Boa tarde pra você. Vem até as 18 horas.
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0: Maravilha, pode intervalo, 16 horas 41 minutos, 16 com 41. Já vou trazendo recados e participação por aqui também, através aí da mensagem, participação do ouvinte aqui no 3261-1270. Esse é o nosso sabadão de hoje, sabadão da 98. Você participa aqui conosco, mandando seu recado aqui pro nosso WhatsApp, pode mandar seu recadinho aqui. Até as 18 horas eu estou com vocês aí na companhia, levando aqui o recado, o toque musical e também o sucesso na nossa programação aqui, tá certo? Tem música boa, tem recados pintando por aqui, já vou com mais sucessos. Em seguida tem mais participação aqui também dos nossos amigos ouvintes, que eu já vou agora, na verdade, com participação, porque tem recados já chegando aqui no nosso Whats da 98. Deixa eu ver de quem é que é o recado e já vou com música. Alô, boa tarde, participação e o recado do ouvinte.
1: Sabadão da 98.5, Rádio Integração de Restinga Seca. Aqui é o Jocely Antônio da Vila Ciolim, em São João do Polese. Boa tarde, meu amigo. Aqui é o Jocely Antônio de Azevedo. Boa tarde, meu amigo Alexandre Cirulini. Estamos na escuta do programa com chuva, né, meu amigo? Estamos na escuta. Manda uma música pra nós,
0: garoto,
1: pra Vila Ciolim, tá bom? Com os reis do baile, os atuais, já que tá no ombro, tá bom, meu amigo? Com a churrinha no final de semana. Abração, meu amigo.
0: Valeu, abraço, Jocelyn, lá da Vila Ciolim. Obrigado pela companhia do amigo, tá curtindo aqui o nosso sabadão. Um abraço aí pra vocês aí, obrigado pela companhia do amigo, participando por aqui, na sintonia, curtindo neste sábado chuvoso. Eu vou trazer os atuais aqui, que agora já tem o Henrique e Diego. Alô, boa tarde!

0: Obrigado, obrigado.
1: Maravilhas atuais aqui no nosso sabadão, galera aqui na companhia da 98. Já vou trazendo músicas e sucessos. E o recado aqui também no 3261-1270. Alô, Everton, um abraço aí, Rincão do Mosquito Agudo. Um abraço aí pro Everton que está aí na companhia. Um abraço pra ele aí, deixa eu ver o recado que ele mandou aqui. Boa tarde, estamos na área ajudando a Camila nos trabalhos da escola. Olha aí, rapaz, em pleno, plena véspera de feriado aí, olha aí, o Everton tá certo. Tá incentivando a gurizada aí, né, nos estudos. Isso é muito importante, viu? Pessoal que estão aí tirando esse dia, aproveitar também, a criançada, né, gosta aí de fazer as tarefas, estudar também um pouco à tarde, tá bom? Tá certo? Alô, Camila! Tá, presta atenção no estudo aí, viu? Um abraço aqui também pra quem mais? Olha o recado aqui, e o Everton tá por lá ouvindo a rádio aí também, na companhia, ajudando lá nos estudos. A Camila está aí também aproveitando este sabadão. Ou digo véspera de feriado, porque amanhã, dia 20 de setembro, é feriado. Amanhã, feriado, tem desfile em Farroupilha, tanto aqui em Restinga como em Formigueiro e outros lugares aqui do nosso estado, do Rio Grande do Sul. Tem o desfile Farroupilha aí pra vocês, 20 de setembro. O recado na 98. Alô, boa tarde, participação, recado no 20.
2: E aí, meu amigo Alexandre, tudo bem? O Rogério Piu-Piu de Agudo. Roda pra nós aí a carta, tá? Tô na escuta aqui do teu programa. Um abraço.
1: Maravilha, o recado musical. Já vou trazendo mais participação, mais sucessos aqui. Nosso sabadão já segue com música. Já tem o Thiago Bravo aqui na sequência. Já vou carimbar ele aqui também. O nosso sabadão já tem música chegando, né? Eu vou trazer o sucesso também aqui com Corpo e Alma. Tem uma do Corpo e Alma que é lançamento. E a galera vai acompanhar agora aqui também do ritmo da cúmbia. É, rapaz, como é que diz aqui o ritmo? Caliente, Corpo, Cumbia e Alma. É o novo trabalho aqui do Corpo e Alma. É bem assim que se fala, viu? No ritmo aí da cúmbia. É do Corpo, Cumbia e Alma, é isso? Oh, maravilha, Corpo e Alma que estiveram ontem. Aonde? No SBT. Galera que acompanhou ontem aí, estiveram no SBT ontem no programa do Ratinho, que é musical na sexta-feira. O pessoal do Corpo e Alma esteve por lá também apresentando seus sucessos, entre Perigosa e Linda e outras mais que eles cantaram aí com o Ratinho. Mostraram um pouco também, né, da cultura da música do Corpo e Alma, né? E o pessoal que acompanhou aí também viu aquele bate-papo aí também bacana. O Ratinho também fez várias perguntas aí, né, da banda do Corpo e Alma, né? O recado aqui também pra galera aí na sintonia. O recado aqui, eu vou trazer a participação, né? Uma delas aqui é do Corpo e Alma, que eu vou rodar já na sequência. Eu tenho o Thiago Bravo aqui já nesse bloco que eu vou trazer agora, né? Tem um sucesso dele e ele canta junto com quem aqui? Deixa eu ver o recado. Ele canta junto com Gustavo Lima. Olha que maravilha, hein? É, cantando junto aí com o Gustavão. Nesse sucesso e nesse trabalho aqui que eu vou trazer também na sequência. O recado aqui também, deixa eu ver pra quem mais. Galera, segue participando, né? Segue aqui mandando no 3261-1270.
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1: Se a churrascada, estamos aí! Thiago Brava e Gustavo Lima. Que atrapalha.

0: rapaz, hoje.
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0: Galera curtindo, Thiago Bravo e Gustavo Lima aqui no Sabadão.
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0: E aí, dá preferência pra mim. Que maravilha, hein? É o sucesso, o nome da música, dá preferência pra mim, Thiago Bravo e Gustavo Lima.

valeu! Que maravilha, galera aqui curtindo. É, a 98, galera aqui na companhia do nosso sabadão sempre. Com vocês aqui na tarde, levando aqui a boa música, levando aqui o sucesso. E você sempre manda seu recado aqui pro 3261-1270. Pode mandar seu recado aí, que eu trago aí também o seu pedido musical aqui na nossa programação sempre aí, tá certo? Já vou trazer o recado musical. Já tem mais música, já tem mais sucessos. Vou com eles então. Bailaço no nosso sabadão. Alô, bailaço!

0: Olha São Francisco, cuidado! Sucesso aqui no São Francisco. É o nosso sabadão até as 18, depois tem Cristo é a Solução ao vivo. Aqui nos estúdios da 98, a partir das 18 horas. E depois das 19 horas tem aí um musical bacana pra você curtir nesta noite de sábado, hoje 19 de setembro. É, 19 de setembro. Só que na companhia do nosso sabadão. Amanhã, dia 20 de setembro, domingo, além do desfile Farroupilha, amanhã tem Sertão e Querência. Chico Bolzão, Francisco Bolzão, a partir das 7 da manhã ao vivo. Aqui nos estúdios da 98, levando o musical, o recado. Das 7 da manhã, Sertão e Querência aí com Chico Bolzão.
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0: É, quem disse que tá sempre ligadinho com o Chico Bolzão domingo de manhã é o Jorge Sabin, né? Ele disse que tá sempre ligado aí no Chico Bolzão. Ô, Jorge Sabin, uma figura aí lá na Fazenda Santa Isabel, né? Um abraço aí pra eles lá, o pessoal que estão sempre ligados aí na 98, que estou sempre desde cedo ligadinho com o Chico no domingo, né? Ô, maravilha, tá certo! O recado por aqui no nosso sabadão! Já vou trazendo música em seguida, porque agora tem um intervalo me chamando, já vou pro intervalo, mais um break comercial, depois eu volto com mais música, atendendo mais pedidos, depois eu tenho o quê? Tá chegando aqui a previsão do tempo, hein? Já recebi agora aqui, ó, a previsão do tempo atualizada. Aqui em seguida eu trago também no nosso sabadão. Vamos pro intervalo! Em seguida, mais música!
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0: Maravilha, que sabadão da 98, já trazendo recado por aqui. Vamos com mais música, mas aí que você chama mandar um abraço aqui para os amigos aí na sintonia. Quero mandar um abraço aqui, uma boa tarde, tudo bem? Estamos aqui na oficina trabalhando e ouvindo uma ótima música. E muita chuva e frio, uma ótima noite, um bom descanso para vocês aí. Obrigado, meu amigo. Acho que é o Ivo Baldarati que manda esse recado. Alô, Ivo Baldarati, um abraço pra vocês aí. Obrigado, bom trabalho aí pro amigo. Obrigado pela companhia nesta tarde chuvosa de sábado. Um bom trabalho pro amigo e um bom descanso também aí. Galera trabalhando, curtindo, pessoal por casa, na companhia, na estrada, pegando essa carona aqui com a 98.5 até as 18 com o nosso sabadão. Depois já tem Cristo e a solução aí, a partir das 18 horas. E eu vou agora com a previsão do tempo. Alô, Ari Luca, boa tarde!
1: Boa tarde, Carlos Alexandre. Boa tarde, ouvintes. Previsão do tempo, então, se confirmou. Chuva, né? Hoje, pancadas de chuva. Agora segue essa chuva aí. Por enquanto, até agora, deu 20 milímetros. Tem condição de dar mais uns 10 milímetros, então, aumentou um pouquinho. Mas tinha de 20 a 50. Fizemos uma média de 20, 25, 30. Acho que vai dar os 30. Por enquanto, 20 milímetros, choveu em Restinga Seca. E segue a chuva agora.

0: a temperatura. Aí para a semana que vem, a partir de terça, o tempo abre com queda um pouco na temperatura. Terça e quarta vai ser um pouquinho mais frio, então de 7 a 8 graus pela manhã e 19 a 20 graus na parte da tarde, pelos dados atualizados agora às 4 horas da tarde. Um excelente final de sábado, tenham todos uma boa tarde e um excelente final de semana.
1: Valeu, Ari, um abraço para você, obrigado pela companhia, o Ari Luca passando a previsão do tempo, abraço para ele, para Ivani, né, para toda a família, obrigado pela companhia, amanhã tem mais previsão do tempo aí no Sertão e Querência, é isso, né, com o Chico Bolzan, amanhã o Ari volta aí com o Chico Bolzan, amanhã, nas 7 da manhã, o Chico já estará no ar aí com o Sertão e Querência, tem previsão do tempo aí com o Ari Luca? Tem na manhã também do Sertão e Querência, um abraço, Ari, bom final de semana, e na semana ele traz aqui também, né, aquela passada aí na semana, sempre no nosso bailão aí, né? Um abraço pro Ari Luca. Atualizando aqui a previsão do tempo. Amanhã ele vai dar uma atualizadinha aí amanhã também, né? Na previsão aí no Sertão e Querência. Deixa eu ver quem mais aqui. O recado, já vou trazer música aqui na sequência, já tem participação e já tem mais sucessos. Vou trazer eles que estiveram aqui em Restinga Seca ontem, fazendo uma grande festa aqui no CTG Os Aquianos, né? JJSV, gurizada aqui também, fizeram uma festa aí bacana na noite de sexta-feira. E a galera aí que faz sucesso aí também, né? Um abraço aí pra essa gurizada, JJSV, Lágrimas e Latas. Eu vou trazer aqui na sequência, tem música aqui com Simone Mendes. Eu vou trazer Simone Mendes aqui também, no nosso sabadão de hoje. Tá trazendo mais sucessos aqui também, atendendo do musical, Pinto Musical. Olha a hora, 17 horas 27 minutos.
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Maravilha! Estourou o horário, já estou indo com o nosso Sabadão da 98, ficando por aqui, encerrando mais um Sabadão. Já vem na sequência, Cristo é a solução por aqui, na 98.5. A partir das 18 horas já tem ao vivo Cristo é a solução dos estúdios da 98. Você segue aqui na companhia e participe aí através do nosso WhatsApp 3261-1270. Obrigado a todos vocês. A partir das 19 horas já tem musical aqui na noite e amanhã tem Sertão e Querência ao vivo a partir das 7 horas aí com Chico Bolzan, trazendo muita música e também vários recados aqui na programação do domingo, amanhã, dia 20 de setembro. Amanhã é feriado. É domingo, mas é feriado amanhã, né? 20 de setembro. Um abraço, bom final de semana. Eu volto aí segunda-feira com vocês a partir das 19 horas, com o nosso bailão, o espaço aqui das bandas na semana. Ótimo final de semana, fique com Deus que eu vou com ele até segunda-feira. Valeu! Cristo é a solução, já vem na sequência.

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1: Glórias a Deus, glórias a Deus, glórias a Deus. Na igreja que estava em Antioquia, havia alguns profetas e doutores, a saber, Barnabé e Simeão, chamado Níger, e Lúcio Cirineu, e Manaim, que fora criado com Herodes o tetrarca, e Saulo. E servindo eles ao Senhor e jejuando, disse o Espírito Santo: apartai-me a Barnabé e a Saulo para a obra que os tenho chamado. Então, jejuando e orando e pondo sobre ele as mãos, os despediram. Querido Pai, maravilhoso Deus, nós somos agradecidos a Ti por mais esta grande e honrosa oportunidade de estarmos aqui nos estúdios da Rádio Integração 98.5 FM e neste final de tarde, início de noite, com chuva na nossa região, nós queremos te dar graças e desejar que as chuvas de bênçãos e vitórias sejam derramadas sobre a vida de todos aqueles que a partir de agora estarão ligadinhos conosco. Obrigado pelos que já estão. Também te agradecemos pelos que ainda vão chegar na sintonia da programação do programa Cristo é a Solução, hoje com a responsabilidade do Departamento de Missões. Pai, nós te somos gratos pelas nossas vidas. Obrigado pela vida do Alexandre na técnica, também o José Cláudio, que sempre está aqui na nossa companhia, e também pela minha vida de poder comunicar aos nossos queridos ouvintes a programação hoje voltada para missões. Obrigado pela tua presença, obrigado porque o Senhor vai nos ajudar, obrigado porque mais uma vez o Senhor tocará em corações, e nós somos gratos por tudo, em nome de Jesus, amém. Nesse 19 de setembro, como já disse o Alexandre, véspera do 20 de setembro, feriado no Rio Grande do Sul, nós queremos cumprimentar a todos com a preciosa paz do Senhor Jesus Cristo. Que maravilha podermos mais uma vez estarmos aqui junto com vocês para apresentar o programa Cristo é a Solução. E como eu já disse na oração hoje, sob a responsabilidade do Departamento de Missões, que está aqui representado pelo presidente da igreja e também pelo evangelista José Cláudio, nosso professor, membro da diretoria, pregador da palavra de Deus, um servo do Senhor que ama a comunicação e tem servido aqui a rádio a tantos anos, e nós louvamos a Deus pela vida do José Cláudio, assim como louvamos a Deus pela sua vida, e te pedimos um favor: vai avisando aí teus contatos, teus amigos, teus vizinhos, colegas, parentes, avisa eles que o programa Cristo é a Solução já está no ar, e nós queremos com muita alegria trazer informações, orientações, a palavra de Deus e, lógico, belos louvores. E por falar em belos louvores, já vamos ouvir o primeiro louvor que tem tudo a ver com missões. Vai convidando aí as pessoas e vamos levando até às 19 horas o programa Cristo é a Solução.

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1: Isso mesmo, você pode fazer seu pedido de oração até o final da programação e nós, com muita alegria, estaremos apresentando necessidades ao Senhor. Então, faça seu pedido de oração e nós estaremos com muito carinho atendendo o seu pedido. Vamos a uma saudação inicial do nosso companheiro Zé Cláudio, umas palavras iniciais. Tudo bem com você, querido irmão?
2: Tudo bem, graças a Deus, pastor. Quero saudar a todos nós, nossos amigos e irmãos, né? Com a paz de nosso Senhor e Salvador Jesus Cristo. Hoje é um sábado abençoado, né? Porque está chovendo, então há dias que não dava uma chuvinha, por mais que já tenha chovido, mas a gente agradece, né? E agradecemos também, né, a todos que já estão conosco, né, na sintonia, né, o programa Cristo é a Solução, hoje o Departamento de Missões.
1: Maravilha, maravilha. Então vamos lá até às 19 horas neste sábado, 19 de setembro, quando são 18 horas 10 minutinhos. Nós estamos aqui nos estúdios da Rádio Integração apresentando o programa Cristo é a Solução. Hoje, para falar mais da ênfase sobre missões, por isso já o primeiro hino rodou e veio para nos alertar sobre os mandamentos de Jesus. A gente pode deixar de fazer algumas coisas na vida espiritual, mas não podemos deixar de obedecer os mandamentos de Jesus, e entre eles está aí de por todo mundo, pregai o evangelho a toda criatura, ide as nações, fazeis discípulo, batizando-as em nome do Pai, do Filho e do Espírito Santo. Então nós precisamos comunicar o evangelho, compartilhar o evangelho, anunciar o evangelho, pregar o evangelho, ensinar o evangelho, fazer Cristo conhecido a todas as pessoas, porque a Bíblia é muito clara. Deus não tem prazer na morte do ímpio. Deus quer que todos se arrependam e venham ao conhecimento da verdade para obter a salvação pela graça e pela fé no sacrifício suficiente e perfeito de Jesus Cristo ali no Calvário há quase 2000 anos atrás. Então, nosso desejo é que você seja despertado, avivado para esta grande missão da igreja, que é obedecer o evangelho. E nós, então, antes de começarmos a falar sobre missões, vamos a alguns anúncios importantes da obra de Deus, e eu quero destacar o principal, já que hoje é o programa de missões, avisar a você que no final de semana que vem nós começaremos um encontro geral de missões. Isso mesmo, encontro geral de missões. Estará conosco o pastor e missionário Davi Dayan, que vem lá de Santa Rosa do Araguaí, no Paraguai. São 1000 quilômetros de distância, e ele vem com a sua família, missionária Ada, seus filhos e também uma jovem da missão que acompanhará eles, e estarão aqui conosco sexta-feira, dia 25, lá no Espigão, na abertura do Encontro Geral de Missões. Por falar em Espigão, nosso abraço aos irmãos do Espigão, ao Giovanni, ao Éder, suas esposas, suas famílias, e a todos nossos irmãos e moradores do Espigão que estão na escuta da programação, nosso abraço. No sábado, na continuação do Encontro Geral, será no São Luís, às 19h30, e no domingo, dois cultos, de manhã e à noite. Nós teremos uma manhã de consagração, uma manhã missionária e também um encerramento no domingo à noite. Domingo de manhã e à noite, na nossa sede, o Encontro Geral de Missões, uma grande expectativa no nosso coração. Mas antes, então, de voltarmos a enfatizar este grande evento do ano, do mês de setembro, vamos aqui revisar com o nosso companheiro Zé Cláudio o que acontece ainda hoje, Zé Cláudio.
2: Hoje à noite, ali no bairro São Luís, nós temos inicialmente, às 19 horas e 15 minutos, o Círculo de Oração, juntamente com a Mocidade. E após, né, ciclo de oração, então um grandioso culto ali juntamente com a mocidade no, na congregação do bairro São Luís.
1: Você que está na escuta do programa não está acostumado com os cultos da Assembleia de Deus, nós temos esta característica de nunca iniciarmos o culto sem um período de oração. O nosso fundamento é que a igreja, o templo, é casa de oração, é lugar de oração, e nós entendemos que podemos começar o culto da melhor maneira possível, e não há maneira melhor de começar do que orando, exaltando, adorando o nome do Senhor, para então darmos início na programação. Então nós sempre temos os cultos precedidos de oração, conforme ensina a palavra de Deus. Muito bem, então sábado está aí pontuado, e amanhã, no domingo, qual é a nossa programação? Eu já sei que é na sede, né?
2: Amanhã é ali na igreja sede, na rua Ricardo Miller, número 376. E amanhã à noite também nós temos grandioso culto, né, de missões, né, voltado com ênfase para as missões. Então, é 19 horas, o templo já estará aberto, né, convidando a todos para estarmos ali presente, assim os nossos irmãos, né, estarem ali também orando pelos missionários. E às 19 horas e 30 minutos, então, né, inicia-se o culto com ênfase às missões.
1: É, por falar em sede, eu lembrei de uma coisa importante que eu já quero falar, José Cláudio, e me parece que nós temos outra informação com relação amanhã. Eu tenho uma impressão que amanhã é o culto com a mocidade. Dá uma olhadinha aí na escala, mas enquanto você olha, deixa eu fazer um anúncio importante para a gente não esquecer. Hoje foram assados, né? A produção começou ontem, mas hoje foram assados os pães, né? E nós temos mais uma edição do Pão Missionário. A essa hora não tem mais pão quentinho, de manhã tinha, né? Mas o pão fresquinho, feito com muito carinho, feito hoje. Então, tanto hoje, ali no São Luís, quanto ali na sede, amanhã, também lá na loja Esquimó, com Andressa, com Anderson, você pode encontrar o Pão Missionário e fazer aí o seu pedido, né? 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Então, ontem, João Pedro, Dalvânia, o evangelista Wilson, nosso vice-presidente, a diaconisa Irmã Sônia, estiveram junto com o pastor Michel, com a Alice, com a Miriam, dando início aos trabalhos, né, fazendo a produção dos pães, e hoje de manhã, então, foram assados, embalados, estão prontos, né, para serem presenteados a todos aqueles que, com muito amor e carinho, fazem a sua doação para os nossos projetos missionários, que alcançam tantas pessoas, tantas nações, e nós louvamos a Deus pela sua vida. Faça a sua contribuição com muito amor e carinho. Muito bem, então vamos retomar amanhã, então, 19 horas na sede, oração, e às 19h30...
2: Culto com a mocidade.
1: Isso mesmo. Isso.
2: Culto com a mocidade, né? Então todos os pais, né, dos nossos jovens também são convidados a participar, né? Porque a gente fala muitas vezes culto, né, com a mocidade, né? O pessoal, vamos dizer, mais velho, acha que é somente com os jovens. É. Não. Amanhã, domingo, 19h30, inicia o culto com a mocidade, ou seja, todos estão convidados a participarem juntamente com eles.
1: Aproveito para lembrar que sempre o culto é a Deus, ao Deus Trino, Pai, Filho e Espírito Santo. Todo culto é ao Senhor. Ao Senhor adorarás e só a Ele prestarás culto. Mas existem ênfases, né? Ênfase missionária, ênfase da mocidade, ênfase das irmãs de oração, escola dominical, escola bíblica, enfim, tantas atividades que a igreja tem, mas o culto sempre é ao Senhor. E a gente está acostumado, o terceiro final de semana geralmente é o culto de missões, mas este mês, porque nós temos o encontro geral de missões no último final de semana, então houve essa troca aí e está tudo certo. E na segunda sextas-feiras, Zé Cláudio. Eu sei que a gente não tem nenhuma programação oficial, né? É um dia de folga. Eu, como pastor, costumo dizer que a segunda é o domingo dos pastores, né? Quando a gente tem um dia em que a gente não tem aquela obrigação, aquela função com nenhuma atividade formal da igreja. Mas as famílias da igreja são convidadas a alguma coisa?
2: Sim, sim. Como não tem nenhuma atividade, né, nas congregações nem na sede, as famílias são convidadas, né, na segunda-feira, nos seus lares, né, juntamente com a família, né, cultuar ao Deus da família no lar. Então é o culto, né, no lar, é o culto doméstico na segunda-feira. Toda segunda-feira, né, as famílias fazem o culto doméstico.
1: Maravilha! Uma das grandes promessas da nova aliança é que Deus habita conosco. Então, cultuar ao Senhor pode ser feito em qualquer lugar. Você pode cultuar ao Senhor no templo, pode cultuar ao Senhor na sua casa, fazendo a sua caminhada, fazendo seu exercício na academia, lá no seu trabalho, lá na escola. Em espírito e em verdade, Deus está procurando os verdadeiros adoradores. Vamos dar uma pausinha, Zé Cláudio, nos anúncios. Tem algum recadinho, tem alguém que já está com a gente? Vamos ouvir aí as participações, convidando você a convidar mais gente aí, a dar um sinal aí para os teus contatos que o programa Cristo é a Solução ao vivo está no ar.
2: Isso, nós estamos aqui, né, ao vivo na Rádio Integração 98.5 FM e também através da live do Facebook da UMAD, o D final é mudo, né? UMAD Restinga Seca, né? O Facebook está ao vivo a live, você pode comentar, curtir e também compartilhar, né, o programa Cristo é a Solução. Já mandou mensagem, né, nosso recepcionista, né, irmão João Luiz, né, nos cumprimentando com a paz do Senhor. Pastor Michel também já nos manda um recado que está na escuta. Irmão Joelso de Paula, a irmã Maquilene, né, irmão Pedro Joras também estão, né, nos assistindo. O pessoal lá do Espigão também, né, o Cassiano, né, mandou um recado aqui que o Espigão está também na audiência do programa. Evangelista irmão Carlos Alan Vargas está juntamente com a família, né? O meu filho Emanuel também está acompanhando, né? Que há pouco me trouxe o óculos que eu havia esquecido. Evangelista irmão Cristiano, né, e a Nete, juntamente com o Anthony, também estão na escuta, né? E a Elizabeth e o Clóvis Almeida também estão na escuta do programa aqui através da live do Facebook.
1: Olha aí, que legal, que legal. Eu só ouvi nome de gente que é doador para as missões, gente que ora por missões, gente que contribui por missões. Inclusive, vale lembrar que presbítero Pedro Joras e diaconisa irmã Maquilene são também líderes do departamento de missões. Hoje, conversando com o presbítero João Pedro, disse a ele que ele estaria de folga, né, que estaria aqui no próximo programa, mas que ele estava hoje de folga e eu sabia que ele ia estar ligadinho. Então vai o nosso abraço aí a toda essa gente amada, gente querida, a minha irmã Elizabeth, o meu cunhado Clóvis Almeida, que estão participando aí da live ao vivo, através do Face. Beijo no coração de vocês, nossa gratidão pela participação de vocês, que bom saber que vocês estão aí junto com a gente. E a internet faz isso, né? Muita gente participa, ouve a programação. Ontem eu estava voltando de viagem e sintonizei a rádio já lá desde São Vicente do Sul, eu acho que é assim o nome da cidade. E já pegou bem no carro e eu vim ouvindo a rádio já bem mais de 100 quilômetros daqui. Então o alcance da rádio, né? Muitos municípios, muitas pessoas, e ainda hoje nós temos a internet, que então fica ilimitado o alcance, o poder do rádio, né? Muita gente dizia que a rádio ia desaparecer e na verdade a gente vê o rádio se fortalecendo cada vez mais, né? Mantendo aí a sua importância para as comunidades. E louvamos a Deus pela Rádio Integração, que já vai aí para os seus quase 50 anos de atividade. E tem um parceiro aqui muito importante, que é a Igreja Evangélica Assembleia de Deus, que há pelo menos 42, quase 43 anos de parceria ininterrupta né? Então nós louvamos a Deus aí por todos que estão conosco, pela direção, pelos colaboradores da Rádio Integração. Nós louvamos a Deus por essa parceria e a nossa felicidade de saber que tem tanta gente boa conosco. Vai fazendo a sua participação, vai fazendo seu pedido de oração e nós seguimos aqui com os anúncios. José Cláudio, eu sei que nas terças-feiras agora a gente está com uma programação mais intensa, né? O que que acontece nas terças-feiras?
2: Nas terças-feiras, né, além do dia de ir, né, que é o dia da qual está lá em Mateus 28, né, quando Jesus disse para os discípulos, ide por todo mundo, né, pregar o evangelho, então é dia de ir, né, dia de levar uma palavra para, pode ser o vizinho, um amigo, né, que está, alguém que está afastado do caminho do Senhor, ou também um amigo que você conheceu e quer falar de Jesus para ele, então,

0: que não estão, podem estar e devem estar em casa ou orando, né, pelo pastor Michel, pela diaconisa Alice, para aqueles que estão fazendo tanto o discipulado, o estudo bíblico, como aqueles candidatos a batismo, né, para que eles compreendam, né, o que é o batismo nas águas, né, juntamente ali com o pastor Paulo. Então, todos, né, têm o dever de estar orando pelos nossos pastores e por aqueles que estão fazendo o discipulado.
1: Maravilha, maravilha. Uns plantam, outros regam e Deus dá o crescimento. É assim que diz a palavra de Deus. Quarta, quinta e sexta, todos os cultos antecedidos pelo círculo de oração, as mulheres reunidas, convidando também a todos para orar, porque não é só as mulheres que têm que carregar o combate da oração, mas toda a igreja. Mas quartas, quintas e sextas nós temos tempo, sempre às 19h15, o encontro das mulheres para orar nos templos. E logo após, o que que acontece? Na quarta-feira nós temos
0: a escola bíblica, né? Na quarta-feira, todas as quartas, ali na congregação, no bairro São Luís, nós temos a escola bíblica, onde nós estudamos, né, a palavra de Deus, né, através das lições bíblicas, né? Nós estudamos, então, na quarta-feira, na congregação do São Luís, certo?
1: nas quintas-feiras.
0: Nas quintas-feiras, nós temos, né, o estudo sistemático, né, da palavra de Deus. E estamos estudando a carta aos Colossenses.
1: Se você quer aprender a Bíblia versículo por versículo, quinta-feira é o dia de você estar presente ali na nossa sede. Você é nosso convidado especial. E nas sextas-feiras,
0: Na sexta-feira é o culto, é lá no Pelisário, né? Então nós cultuamos a Deus juntamente com os nossos irmãos lá no Pelisário. Então é na sexta-feira, dia de subir o morro lá.
1: glória a Deus. Aí está a nossa programação semanal. Você está muito bem informado, orientado. Seja bem-vindo, participe conosco das programações. Enquanto você vai mandando seu recado, fazendo seu pedido de oração, nós vamos mais um louvor específico sobre missões. Preste atenção. Já voltamos.

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2: Como disse esse hino na sua letra, que dia será aquele em que Cristo vai reunir os salvos congregados na Jerusalém Celestial, a nossa pátria, onde passaremos a eternidade com Ele, não porque somos melhores do que ninguém, mas porque acreditamos que Jesus Cristo é o único caminho, a única verdade, a única vida e o único meio de chegarmos ao Pai conforme a palavra de Deus. E esse é o nosso anúncio: creia em Jesus Cristo, porque Ele te ama, Ele te chama, Ele te salva, Jesus Cristo, o Senhor. Glória a Deus. Vamos agora pensar um pouquinho nos projetos missionários que a Assembleia de Deus de Restinga Seca tem parceria.
3: É, nós auxiliamos, né? Nós temos a parceria, né, com os pastores, né, que fazem missão. É, Pastor Paulo, nós temos missão ali no Uruguai, né,
2: pastor? Temos. Inclusive, ontem tive a alegria de conversar com o pastor Cristiano, que há mais de 15 anos foi enviado pela Assembleia de Deus de Cachoeirinha para Uruguai. E ali está em Vijancina, no departamento de Taquarembó, servindo a igreja ali, fazendo um grande trabalho. Ele, a sua esposa missionária Lauren, seus filhos, né? Agora o seu filho mais velho mora em Gravataí, mas o Abner está com eles e a igreja ali em franco progresso. E nós louvamos a Deus pela vida do pastor Cristiano, que sempre está orando por nós e sempre está agradecendo a igreja pelas orações, pelas contribuições, pelos avanços da obra de Deus ali no Uruguai. Quando você for orar, ore pelo Uruguai. O Uruguai é uma nação que precisa muito das nossas orações, e quando você orar, clame pelo Uruguai.
3: E no Paraguai também, né? Paraguai também nós temos...
2: Paraguai nós temos duas frentes. A primeira, que nós conhecemos desde 2013, é o pastor Peniel, com um projeto lindo de evangelização, de municiar os evangelizadores com material evangelístico para serem distribuídos. Pastor Peniel trabalhou muitos anos na Bolívia, mais de 10 anos servindo diretamente na Bolívia, e agora ele está alocado ali na divisa entre Pedro Juan Caballero e Ponta Porã, onde ele está servindo a igreja e também dando continuidade ao projeto de apoio de evangelização, que tem atendido não só a Bolívia, tem chegado ao sul do Peru e também tem servido o Nordeste brasileiro com o projeto de alcançar a região norte agora, que está prestes a acontecer. Então nós louvamos a Deus pela vida do pastor Peniel e da sua família, que amam missões. A família Dourado é uma família que respira missões desde sempre. Também louvar a Deus pela vida do missionário Davi Dayan, que eu falei que estará conosco aqui semana que vem, permitindo Deus, no nosso encontro geral de missões. O pastor Davi Dayan, ele atende a Missão por Compassão, e a principal atividade da Missão por Compassão é um albergue para acolher pessoas que são totalmente desprezadas pela família, pela sociedade, e o governo, de mãos atadas, não sabendo o que fazer com essas pessoas, encontra no albergue ali da Missão por Compassão um trabalho extraordinário. Inclusive, José Cláudio, estou vendo aí, está passando algumas imagens no Face, né? Ali da base, que fica em Santa Rosa de Araguaia, e Araguaí, e ali no Paraguai, e são mais de 100 pessoas que, se não fosse o albergue da Missão por Compassão, não teriam onde viver. E ali na missão, eles encontram dignidade, porque eles têm uma casa para morar, escola para estudar, assistência médica, odontológica e, acima de tudo, um encontro com o Cristo das missões, que veio para buscar e salvar aquele que se havia perdido. E eles então são transformados pelo poder do Evangelho, e o pastor, eu tenho certeza, vai contar testemunhos de inúmeras pessoas que passaram por ali, encontraram dignidade, hoje estão estudando em faculdades, outros já se formaram, estão na Europa, Estados Unidos, inclusive ajudando a Missão por Compassão. É um trabalho em franco progresso e nós louvamos a Deus pelo que o Senhor está fazendo no Paraguai, Bolívia e tantos outros lugares através da Família Dourado.
3: E nós temos também, né, pastor, onde nós auxiliamos missionários, né, também na África, né, nós temos também...
2: Inclusive eu quero aproveitar, porque fomos informados que o Fernando e a Deise estão ao vivo na live, e eles com muito carinho enviaram um vídeo para nós, né, para a igreja, também para mim, para Miriam, sobre os trabalhos ali, né? E a gente ficou emocionado de ver aquilo que Deus está fazendo por mãos deles, pela entrega deles, pela renúncia deles, ali num dos países mais pobres da terra, que é Guiné-Bissau, numa região de extrema dificuldade. Imagina que, se na capital de Guiné-Bissau já existe muita necessidade, imagina eles morando no interior distante, horas e horas da capital para chegar lá, é a estrada de chão, lá não tem energia elétrica, não tem água encanada, não tem esgoto, ou são muitas as privações, mas tem gente, e onde tem gente tem almas, e onde tem almas tem o amor de Deus que quer se revelar às pessoas. E Fernando e Deise, Abel e Diá estão se deixando entregar pelo reino dos céus ali, naquele trabalho tão lindo. Então vai aqui o nosso carinho, nosso abraço ao Fernando e a Deise, que amam o Senhor, amam o reino dos céus, amam a obra de Deus, e para nós é uma honra ter parceria com essa família tão iluminada, tão abençoada e tão cheia do amor de Deus. Mas também na África temos parceria no Cabo Verde. Missionário Douglas, pastor Douglas, Andressa, as crianças estiveram inclusive conosco recentemente. Pastor Douglas precisou vir ao Brasil para questões de saúde, fez cirurgia de hérnia abdominal, cirurgia de varizes, porque são homens de Deus, são pessoas espirituais, mas são seres humanos vulneráveis a situações humanas, e eles então precisaram vir, mas já estão de volta, já estão em solo africano, já estão no Cabo Verde, e lá um trabalho extraordinário, recém-inaugurado o templo ali, que está dando para eles melhores condições, e nós louvamos a Deus pela vida do pastor Douglas, né, que carinhosamente me chama de pai, né, porque tive a oportunidade de discipulá-lo, de batizá-lo, e louvar a Deus pela vida deles, que é incrível, de entrega, de renúncia e de amor pela causa ali no Cabo Verde. E também nós temos parceria com Mali, um país também extremamente pobre, de muitas necessidades, e lá o pastor Paulo Locatelli fundou o Orfanato da Esperança, o Orfanato da Esperança, que também atende crianças, né, sem família, e muitas crianças são atendidas ali. E se você quer adotar uma criança lá no Orfanato da Esperança, em torno de R$150, você consegue manter mensalmente uma criança lá no Orfanato da Esperança no Mali. Pastor Paulo Catelli atende mais 3 países na África, é uma família totalmente entregue às missões há quase 3 décadas, pelo menos é o que eu acompanho eles, né? Pode ser até mais tempo, mas um amor extraordinário pela África, e nós louvamos a Deus pela vida do pastor Paulo Catelli e da sua família.
3: Nós também temos o pastor Carlos Alberto Coutinho, né, pastor Paulo?
2: Sim, a AME Evangelizar é uma agência missionária que vive e sobrevive para promover a evangelização nas igrejas brasileiras. Foi fundada no ano de 2000, esse ano fez 26 anos de fundação, e através do pastor José Bernardo, seu fundador, e através dos mais de 50 missionários espalhados pelo Brasil, tem procurado levar a semente da palavra de Deus, também com materiais que chegam às igrejas gratuitamente, materiais de altíssima qualidade para a evangelização de crianças, adolescentes e jovens, baseado numa pesquisa de que 77% das pessoas que se convertem a Cristo fazem isso até os 24 anos de idade. Então, nós precisamos sermos atentos a essa pesquisa e evangelizarmos crianças, adolescentes e jovens, e a AME Evangelizar presta esse serviço. E aqui na região sul, o pastor Carlos Coutinho, que conheço desde 2006, são 20 anos de amizade, de parceria, e por onde passamos, sempre tivemos essa parceria com a AME, uma agência missionária extremamente séria e que tem trazido resultados maravilhosos para a nossa nação.
3: Juntamente, né, com isso, para já agradecemos também os nossos irmãos que contribuem, né, com as suas ofertas para a missão, mas para auxiliar, né, e vamos dizer assim, dar um up, né, nesse auxílio, nós temos, né, o projeto, né, que é o Pão Missionário.
2: Pão, né, Missionário, que tem tocado as nações, né? São mais de 60 nações que nós estamos comprometidos. Claro que através da missão Portas Abertas, são 50 nações que a missão atende, as 50 nações onde há maior perseguição contra cristãos, de nível extremo ou de nível severo. São 14 nações em nível extremo de perseguição e 36 que são a nível severo de perseguição, inclusive na América Latina, né? Nós temos Cuba, nós temos Colômbia, nós temos Nicarágua, que são nações, sul do México, são nações que impõem aos servos de Deus restrições terríveis quanto à liberdade de expressão religiosa. E nos países muçulmanos, então, nem se fala, né? Aí a perseguição é cruel, é terrível, né? Como acontece em países como Coreia do Norte, Afeganistão, Síria, Iraque, Irã, Mianmar, Eritreia, China, Índia, Indonésia, enfim, muitos países onde a perseguição é extremamente dura. No norte da África, muitos países com maioria muçulmana não permitem a liberdade religiosa, e isso traz muitas e sérias consequências para o avanço da obra, mas, contudo, a igreja cresce, perseguida, sofrida, muitas vezes abatida, mas se cumpre o poder da palavra de Jesus, de que as portas do inferno não prevalecerão contra a igreja, e é isso que a gente tem visto desde que a igreja foi fundada. A igreja tem resistido a todas as perseguições e se manterá de pé, até porque eu quero lembrar você que está conosco, que João já teve uma revelação do futuro e ele viu a igreja glorificada no céu, porque a igreja é vitoriosa, nasceu para vencer, e nós somos em Cristo mais do que vencedores, independente do que você esteja passando, seja qual for a dificuldade, perseguição, luta, tribulação, não importa, se você ficar firme em Cristo, a vitória é nossa pelo sangue de Jesus. Então vai aí mais uma vez nossa gratidão a todos que cooperam. Daqui um pouquinho vem a palavra de Deus. Eu só queria, José Cláudio, que antes de nós ouvirmos mais um louvor, que você fizesse mais alguma participação. Aí tem mais alguém com a gente pedindo de oração. Faça isso. Depois roda um hino e eu venho com a palavra para encerrar o programa.
3: Tem a participação aqui da nossa primeira secretária, né, irmã Diná. Também, né, está ali juntamente com o irmão Glicério, né, a Débora Mendes Pontes, né, que eu vi aqui no Facebook, que ela é de Ivaiporã, no Paraná, também, né? Está participando juntamente conosco. E, como nós já citamos ali, o Fernando, né? Os missionários Fernando e a Deise, né? Que também mandaram mensagem. E também nos mandou mensagem o nosso primeiro vice-presidente, evangelista irmão Wilson Apolônio, né, que está na escuta do programa. Então, assim como os irmãos ali do interior também, né, Jacuí, Vila Rosa, né, e demais localidades que acompanham através da rádio. O nosso recepcionista, o irmão Nilson, né, irmã Sereni, eles acompanham através da Rádio Integração. Então, aí temos a participação, então, dos nossos irmãos, né, que estão acompanhando o programa Cristo é a Solução.
4: Muitos que, como eu, não usam Facebook, né, e aí é a rádio mesmo, e nós louvamos a Deus pela participação de todos.
3: Ali, né, os sogros do irmão João Pedro, né, o nosso padeiro do Pão Missionário, né?
4: Ah, sim.
3: É, também...
4: Maravilha, maravilha. É muita gente linda aí acompanhando a gente. Vai o nosso abraço ao querido Glicério. A gente sabe da sua limitação física, né? Da sua saúde, que impede ele de estar conosco, né? Mas eu louvo a Deus pela vida dele, da nossa secretária Diaconisa Mandiná. Saudade de vocês. Temos que visitar vocês aí urgentemente. Eu falei para Miriam, nós temos que comer um negócio lá que eu esqueci o nome, parece que é chinelo, é uma coisa assim. Temos que visitar lá a irmã Diná e comer um negocinho lá com eles urgentemente. Maravilha, quero pastor também enviar o nosso grande abraço ao pessoal lá da Colônia Borges. Esses dias aí fez aniversário o nosso querido...
3: O irmão Cirilo.
4: Isso, evangelista irmão Cirilo, sempre na escuta do programa, vai nosso abraço a ele e no nome dele, a todos os irmãos, amigos aí da Colônia Borges, louvamos a Deus pela vida de vocês. Joelso, representando todo aí ao São Miguel.
3: Pastor Isaías.
4: Pastor Isaías está ligado aí com a gente, ó, que maravilha. Glória a Deus pela vida de vocês. Vamos ao hino rapidinho, olha, um hino extremamente missionário, vem aí a palavra de Deus, não saia, fica com a gente, até mais.

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1: Quando são 18h50, você está ligadinho no programa Cristo é a Solução, hoje com a responsabilidade do Departamento de Missões. Já demos recados, orientações, informações, falamos dos nossos projetos, lembramos do Pão Missionário, você pode fazer aí a sua contribuição, doando para os nossos projetos e recebendo do Departamento de Missões um presente, que é o Pão Missionário, feito com muito amor e carinho pela equipe do Pão Missionário. Nosso louvor ao Senhor pela vida de todos que participam da equipe, é uma equipe linda, maravilhosa. E olha, deixa eu anunciar aqui em primeira mão, dá um spoiler aqui, vem aí o aniversário de um ano do Pão Missionário em outubro, nós vamos comemorar essa data, nós vamos celebrar um ano de Pão Missionário, então glória a Deus por isso. Louvamos a Deus pela vida de todos vocês, nós gostaríamos muito de ficar aqui enviando abraços, manifestando carinho, citando nomes, pedidos de oração, mas eu preciso pelo menos alguns minutos aí trazer a palavra de Deus. O programa passa rapidinho, né? E quando a gente vê, a hora é vencida. E nós queremos então pensar sobre o Espírito Santo e as missões. Eu queria refletir um pouquinho sobre isto, o Espírito Santo e as missões. E é claro que a base para fazer essa reflexão é o livro dos Atos dos Apóstolos, que para muitos teólogos, muitos comentaristas bíblicos, também poderia ser chamado de os Atos do Espírito Santo. Se fosse esse o título do livro, também estaria muito bem nominado. O livro dos Atos dos Apóstolos poderia ser chamado os Atos do Espírito Santo. No versículo 2 está escrito: até o dia em que foi recebido em cima, depois de ter dado mandamentos pelo Espírito Santo aos apóstolos que escolhera. No versículo de número 5 está escrito: porque na verdade João batizou com água, mas vós sereis batizados com o Espírito Santo não muito depois destes dias. E principalmente no versículo 8 está escrito: mas recebereis poder do Espírito Santo que há de vir sobre vós, e sereis minhas testemunhas em Jerusalém, Judeia, Samaria e até os confins da terra. O Espírito Santo tem uma participação determinante na obra missionária. Sem Espírito Santo não existe obra missionária. É ele o promotor, é ele o convencedor, é ele aquele que toca nos corações para que nós possamos fazer a obra missionária. Se você ora por missões, se você contribui em missões, se você faz missões evangelizando, tenha certeza que é porque o Espírito Santo está na sua vida. E aqui vai essa dica, né? Básica, elementar. Pastor, como é que eu posso saber se eu tenho o Espírito Santo? Como é que eu posso ter essa convicção de que o Espírito Santo mora na minha vida? Olha, eu reforço aqui três dicas básicas para que você tenha certeza que o Espírito Santo mora na sua vida. Você tem prazer de orar pela obra missionária? Você intercede pelos missionários? Você intercede por aqueles que vão ao campo? Você ama ouvir hinos sobre missões? Participa das atividades missionárias da igreja? É uma grande evidência de que o Espírito Santo habita em você. Você tem prazer em repartir com os missionários, com a obra missionária, contribuições, fazer alguma coisa no sentido de minimizar os sofrimentos dos missionários, as necessidades do missionário, contribuindo sempre que você pode, dentro das suas possibilidades, com uma alma voluntária, mas com muita alegria, querendo abençoar a vida daqueles que vão, seja no Brasil, seja além fronteira, seja onde for, você quer participar, contribuindo com valores, você tem esse sentimento, né, de contribuir com a obra de Deus, porque você já foi uma pessoa que contribuiu para a melhor vida do traficante, que já contribuiu para a melhor vida daquele que vende cachaça, cerveja, bebidas alcoólicas, que destroem vidas, destroem famílias. Como a gente sabe, todo mundo tem experiências de pessoas jovens, pessoas novas, que por causa do alcoolismo estão aí nas valetas, estão aí desmoralizados, sem família, sem trabalho, sem esperança, sem vontade de viver. Se você já contribuiu, né, para tantas coisas que trazem ruína para a família, para a moral, para a dignidade, agora, convertido a Cristo, voltado para Jesus, você quer gastar o seu dinheiro naquilo que é pão, naquilo que realmente importa. Então você tem alegria de contribuir com missões. Olha, tenha certeza que você só faz isso porque o Espírito Santo está em você. O Espírito Santo nunca vai orientar uma pessoa a colocar dinheiro na cachaça, na cerveja, no uísque. O Espírito Santo nunca vai levar alguém a levar o seu dinheiro à prostituição, ao motel, na jogatina. Não, o Espírito Santo nunca vai levar ninguém a apostar. Esqueça, se você faz isso, é sinal de que o Espírito Santo não guia a sua vida, não está presente na sua vida. O Espírito Santo tem prazer em mover o seu coração para ajudar as pessoas a se levantar, a conhecer o Evangelho, a ter uma vida digna, uma vida em Cristo Jesus. É para isso que o Espírito Santo vem habitar em nós. E por último, se você tem prazer de falar de Jesus, se você tem prazer de tornar Jesus conhecido para as pessoas, saiba que você só faz isso porque o Espírito Santo está na sua vida. Hoje, almoçando, eu contei para Miriam uma experiência que eu tive ontem. Eu disse: amor, ontem, longe daqui, viajando de volta para casa, com muita vontade de chegar em casa, o Espírito Santo falou profundamente comigo no carro e me fez lembrar de uma experiência que eu tive em outra nação no dia de ontem, quando eu estava agoniado numa praça fazendo alongamentos para diminuir um pouquinho as tensões e ao mesmo tempo orando ali até esperar a resposta de um documento que eu precisava apanhar. Uma pessoa começou a acenar para mim, sorrir para mim, e quando ela chegou perto de mim, ela viu que eu não era quem ela achava que eu era. E ela, constrangida, então começou a me explicar que tinha um amigo que tinha trabalhado muitos anos com aquela pessoa e tal. E eu ouvi e disse: olha, isso acontece, eu já tive essa experiência também de confundir as pessoas. E conversei com ele educadamente, me despedi dele, ele foi, seguiu na caminhada dele, eu entrei no carro, fui até onde eu tinha que vir. E aí, quando eu estava voltando, o Espírito Santo me trouxe à mente aquele homem. E eu senti um peso no meu coração, uma tristeza na minha alma, por não ter apresentado Jesus como meu amigo para aquele homem. Eu deveria ter dito para ele: o senhor não se enganou, não. O senhor precisava vir a mim porque eu preciso lhe apresentar o meu amigo Jesus. O senhor conhece o meu amigo Jesus? E eu deveria ter contado o meu testemunho de conversão para ele e convidado ele a entregar a vida dele para Jesus, e eu não fiz isso. E eu voltei triste comigo mesmo e pedi perdão para o Senhor. Senhor, eu te peço perdão por não ter falado de ti para esse senhor. Eu estava tão preocupado com o meu problema que eu não falei de ti para ele. Eu te peço perdão. Eu não sei se eu vou encontrar esse homem outra vez, muito dificilmente eu vou encontrar. Mas eu pedi que o Senhor colocasse outra pessoa no caminho dele para falar de Jesus para ele, porque eu não fiz isso. Então, quando a gente tem o Espírito Santo na nossa vida, a gente tem prazer de falar de Jesus para as pessoas. E se você tem prazer de falar de Jesus para as pessoas, é porque o Espírito Santo habita em você. Eu não tenho mais tempo senão para orar, e eu quero orar pela sua vida. Oremos ao Senhor. Querido Pai, nós te agradecemos por esta programação, por esta hora tão preciosa. Obrigado por esse espaço aberto aqui na Rádio Integração. Eu oro pela direção desta rádio, todos os seus colaboradores. Estende as suas mãos aqui de misericórdia sobre eles. Também sobre todos os nossos ouvintes, especialmente aqueles que pediram oração. Querido Pai, Tu és o Deus que pode todas as coisas, o Senhor muda situações, o Senhor pode tocar nas vidas onde elas estão agora, o Senhor pode abrir portas, o Senhor pode curar pessoas que estão em dores, enfermas agora, o Senhor pode. O Senhor pode, porque o Senhor é o Deus vivo e que tem transformado tanta gente. Por isso, no nome e na autoridade do nome de Jesus, eu clamo que o Senhor abençoe todos os nossos queridos parceiros, aqueles que com amor têm feito missões ser uma realidade na De Restinga Seca. Pai, glorifica o teu nome na continuação desse dia, deste final de semana, e que até a nossa próxima programação, a tua bênção repouse sobre todos. Em nome de Jesus, amém, graças a Deus.
0: Termina aqui o programa Cristo é a Solução. Agradecemos o carinho da sua audiência e que até o próximo programa, permitindo Deus, tenhamos uma semana abençoada debaixo da potente mão de Deus. E não esqueça, Jesus te ama, Jesus te chama, Jesus te salva. Pois Cristo é a solução.
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0: 19 horas e 18 minutos.
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0: 19 horas e 22 minutos.

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1: 20 horas e 1 minuto.
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2: 20 horas e 6 minutos.

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1: 20 horas e 18 minutos.
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0: 20 horas e 41 minutos.
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